0: enfim. Não tem. Garotão, é o Rafa aqui na Pan com Anjos. Pra quem tem fé, você tem fé? Você tem fé que o Brasilzão vai regaçar nessa Copa? Tá chegando, hein? Estamos contando os dias. E sim, a Rede Jovem Pan vai transmitir todos os jogos do Brasil. E a gente torce pra que o time... Bom, avance cada vez mais, né? Tem gente que não tá com expectativa tão boa, tem gente que tá. Eu acredito no nosso Brasilzão, independente da escalação e tudo mais. E você, hein? Vai acompanhar com a gente aqui na Pan? O time esportivo já tá impossível aqui já, na contagem regressiva. Tamo juntasso na Pan, rápido intervalo, a gente já volta com muito mais som pra você. Fica aí! 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

0: The Weeknd aqui na Pan com Blinding Lights. 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

0: São eles, pois é, BTS com Swain aqui na número 1 do Brasólia. Aliás, deixa eu te falar uma parada aí, hein? BTS tá na lista de atrações sonhadas pro projeto Todo Mundo no Rio. Pois é, estão querendo levar os meninos lá. Estão com desejo, né, de levar os meninos pra sul-coreanos pra praia de Copacabana, pra você que é do Rio, olha só, 2028. Será? Bom, o projeto já existe agora, será que eles vão estar por lá? Tamo na torcida aí, um show de graça do BTS na praia de Copacabana, sucesso demais. Benson Boone passou por aqui também, Taylor Swift, Sam Fender, Olivia Dean com Remy In, Love Olivia Dean, Sabrina Carpenter e Alex Zorin abrindo a sequência das 7 melhores da sua Jovem Pan. Já tem Bruninho Mars, I Just Might, com a melhor da semana. Uma ótima terça-feira pra você, obrigado por estar sempre com a gente. Até o intervalo, a gente volta já. 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

0: Com Flowers aqui na sua Jovem Pan, rolou Detonautas também, Rádio Love, Elton John, Britney Spears e a melhor da semana, Bruninho Mars com a gente sempre, I Just Might, você tá na rádio certa, ótima semana pra você, ótima noite de terça-feira, a música volta já, segura aí. 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
1: 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De volta aqui na Pan, e enquanto os fãs esperam pelo novo álbum Petal, Ariana Grande deu início a mais uma fase de sua extremamente bem-sucedida Eternal Sunshine Tour, que está no ar desde 2019. Depois de um longo break, a estrela dos longas Wicked e Wicked 2 retomou seus shows com a apresentação simplesmente impecável no Oakland Arena, na Califórnia, no último sábado. Quem também caprichou foi Bob Dylan, que inaugurou os shows de verão de sua Never Ending Tour Chateau Saint Michel Winery em Windvale. O grande destaque do setlist foi uma música que Bob não tocava desde 2012, a faixa do álbum The Basement Tapes, You Ain't Going Nowhere, que foi hit com o grupo The Birds, além de ter sido apresentada recentemente ao vivo por Noel Gallagher. Para saber mais, siga a Pan nas redes sociais.
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0: no mundão todo, Spotify e nas rádios também. A gente toca pra você em alto e bom som aqui na número 1 do Brasil. E ela recebeu o título de cantora mais rica do planeta. É, vai, vai, garotona, acumulando uma fortuna estimada em 2 bilhões. E tá influenciando muita gente, muita molecada, muitas moças também a entrarem no mundo da música e tudo mais. Demais, eu acompanho a Taylor Swift desde a época do countryzinho, lembra? Nossa, bons tempos, Love Story. É isso, músicas legais, músicas atuais, você acompanha aqui na Número 1 do Brasil. A gente vai para um rápido intervalo, a gente volta já com muito mais para você. Boa noite.
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Lipa aqui na Pan, ela tá sempre, né? Aqui na casa já é de casa já, tá sempre por aqui. Dua Lipa rolou Justin Bieber, Tyla, Post Malone, Metallica passou aqui também com Bagdad, é um clássico. Já, falando em clássico, tem clássicos da Pan pra você, Meia Noite, horário de Brasília. Ole Young com Messi, ótima noite de terça. Boa quarta-feira pra você, boa semana.

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Sam, pra começar hoje tem uma música que conta com a participação de vários astros. Na guitarra tem o Ed Van Halen, tem a produção do Quincy Jones, alguns músicos do Toto também participam, né? Na retaguarda. Tô falando dele, o icônico Michael Jackson. A primeira de hoje é Beat It aqui na Pan.

Tears for Fears, aqui na Jovem Pan com Everybody Wants to Rule the World. Antes teve Van Halen com Jump. Falei do Ed Van Halen na abertura do programa. Tocou o Ed junto com o David Lee Roth e toda a turma do Van Halen. De 1983. Agora tem a Hat, Take On Me nos clássicos da Pan.

Duran, na Jovem Pan, Notorious. Antes teve Depeche Mode, Enjoy the Silence. Também o Totem Club, Genius of Love, da primeira metade dos anos 80. Que todo mundo fazia passinho nos bailinhos de garagem, fala sério. Agora tem Men at Work aqui nos clássicos.

Miss Me Blind aqui na Jovem Pan Culture Club, também a Keitan Stahl, Sandeli IC. A gente segue com o melhor do flashback, destacando agora duas grandes e saudosas vozes: Fred Mercury, David Bowie, Queen, Under Pressure, nos clássicos da Pan.

Over My Shoulder, Mike The Mechanics aqui na Jovem Pan. Sou Ricardo Santos, indo nessa. Vou te deixar com a última de hoje aqui nos clássicos que voltam amanhã no mesmo horário. Roy Orbison, You Got It.

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6: Olá, bom dia para você. Hoje é quarta-feira, 10 de junho de 2026. Seja bem-vindo, bem-vinda aqui à programação da Jovem Pan. Nós estamos iniciando mais uma edição do Jornal da Manhã com os principais assuntos que movimentam o Brasil e o mundo. Vamos então às manchetes, aos principais assuntos da edição de hoje. Pedido de vista adia decisão do TSE sobre pesquisa Atlas Intel, que apontou queda nas intenções de voto em Flávio Bolsonaro em eventual segundo turno contra Lula. E ministros cogitam fixação de regras para institutos. Os voltam a bombardear o Irã em resposta à derrubada de helicóptero no Estreito de Hormuz. E Teerã reage atacando uma base americana no Bahrein. Ministros do Superior Tribunal de Justiça negam habeas corpus e mantêm prisão da influenciadora Deolane Bezerra, presa desde 21 de maio, sob suspeita de lavagem de dinheiro para o chefe do PCC. Dário Durigan se encontra com Davi Alcolumbre para tentar barrar a votação de pautas-bomba no Congresso, com impacto de 270 bilhões de reais. E alerta que o país não suporta novos gastos em cenário de incerteza global. Tarcísio de Freitas diz ter confiança na vacina do Butantan contra a dengue, suspensa temporariamente pelo SUS após reações adversas. E diretor do Instituto tranquiliza pessoas imunizadas há mais de 21 dias. Eleição presidencial peruana segue indefinida, com pequena vantagem de Roberto Sanches sobre Keiko Fujimori. E a autoridade eleitoral afirma que a apuração pode levar semanas. Agora são 5 horas e 1 minuto. A gente começa a edição de hoje do Jornal da Manhã destacando que o presidente do Senado, Davi Alcolumbre, se reuniu com o ministro da Fazenda, Dário Durigan, para tratar de projetos que tramitam no Congresso e preocupam a equipe econômica. Os detalhes você tem na reportagem do André Anelli.
0: O encontro entre Alcolumbre e Dário Durigan ocorreu na residência oficial do Senado, com foco em diversas propostas que estão em tramitação e que podem ter impacto nas contas públicas na ordem de 270 bilhões de reais. Uma das propostas, a com maior impacto, é o projeto de lei da renegociação das dívidas dos produtores rurais. O texto foi aprovado na Comissão de Assuntos Econômicos, a CAI, e tem um impacto estimado em 120 bilhões nas contas públicas nos próximos 10 anos. Outro tema que preocupa a equipe econômica é a proposta de emenda à Constituição, a PEC, que concede aposentadoria integral e com paridade a agentes de saúde. A PEC está na Comissão de Constituição e Justiça, a CCJ, e a Fazenda calcula um custo de 99 bilhões de reais. E, por fim, o terceiro projeto que mais preocupa é o que estabelece o novo piso salarial para médicos e cirurgiões dentistas, com impacto fiscal calculado em 47 bilhões. Existem ainda outros projetos de menor impacto que juntos atingem o patamar de 270 bilhões temido pela equipe econômica. Alcolumbre debateu esses temas com Durigan, mesmo em um momento de relações estremecidas com o presidente Lula, que não teve e não tem nenhuma reunião direta com o presidente do Senado depois da rejeição de Jorge Messias ao STF. Durigan encontrou diálogo com Alcolumbre, mas o Senado não é a única fonte de preocupação da Fazenda. O ministro discursou contra uma proposta da Câmara que prevê a isenção do imposto sobre o consumo para as igrejas. As instituições religiosas já possuem isenções tributárias, mas essa ampliação levaria a um aumento de um ponto percentual no IVA nacional, o Imposto sobre Valor Agregado, provocando uma sobretaxa na população em geral. Até o momento, não existe previsão de reunião de Durigan com o presidente da Câmara, Hugo Mota, sobre esse tema. De Brasília, André Anelli.
6: E a senadora Tereza Cristina, ex-ministra da Agricultura, lamenta os reveses do governo brasileiro em relação à União Europeia. É assunto aqui do Marcelo Matos.
7: A nova geoeconomia mundial marcou o lançamento do Instituto Diálogos, com a presença da senadora Tereza Cristina.
8: O embaixador Nick Burns, que é um embaixador americano que trabalhou na China, que trabalhou na OTAN, né, e que conhece bem o que os Estados Unidos pensa. Trouxemos também o Ricardo Zúñiga, que é outro diplomata americano, que conhece a América Latina como ninguém, e os nossos palestrantes brasileiros, que não deixam também de serem importantíssimos, como o Troirro e o Marcos Yanke, para discutir os assuntos relacionados à geopolítica, à geoeconomia e onde o Brasil quer se inserir nesse momento no mundo.
7: A ex-ministra da Agricultura lembra que o Brasil coleciona reveses com a União Europeia desde a assinatura do acordo com o Mercosul.
8: O último foi o fechamento, o delistamento das carnes brasileiras. Enfim, nós temos hoje que olhar para as relações internacionais, o comércio internacional que o Brasil e o agro é quem puxa esse motor da economia brasileira. Nós precisamos olhar com muita atenção o que é que nós podemos fazer, que passos nós temos que dar e qual é a nossa estratégia, qual a estratégia do Brasil com o comércio mundial.
9: A análise é que o mundo hoje vive uma nova Guerra Fria, desta vez entre os Estados Unidos e a China, pela busca de tecnologia. E cada vez mais os acordos comerciais dependerão da política.
7: Com experiência nas embaixadas em Londres e Washington, Rubens Barbosa avalia que a base das relações internacionais, após a Segunda Guerra, a criação da ONU, FMI, Organização do Comércio, tudo acabou. Não há mais regras, paz, segurança e prevalece a lei do mais forte.
10: Os países colocam medidas restritivas, colocam medidas que afetam todos os outros países e ainda promovem guerras. Nós estamos no meio de três guerras, que estão afetando o mundo inteiro por causa do bloqueio lá do o Estreito de Hormuz. Estamos vivendo um momento que os países precisam se ajustar. Eu, pessoalmente, não estou vendo o Brasil ainda se ajustando a essas circunstâncias. São circunstâncias novas que a gente tem que defender o interesse brasileiro.
7: O publicitário Luiz Lara, fundador da Liu Lara TBWA, reforça que o país precisa entender a nova geopolítica global.
11: A nova forma de relações internacionais e como o Brasil se insere nesse mundo. Eu, como profissional de comunicação, quero aprender muito sobre isso, porque isso vai afetar a vida de todos esses países, o comportamento do consumidor em cada país, a exportação e a importação de produtos e serviços que são fundamentais. Eu acho que é o momento da gente avaliar, analisar, enquanto os governos conversam, e é muito bom ter toda a mídia aqui presente, cobrindo e ajudando a entender esse mundo.
7: O evento na capital reuniu empresários, analistas econômicos, com a ressalva do caráter apartidário do encontro, nas discussões das potencialidades e a inserção do Brasil na nova era mundial do comércio, tecnologias e os reflexos diretos na população.
6: E os Estados Unidos realizaram uma série de bombardeios contra o Irã em retaliação à derrubada de um helicóptero Apache na região do Estreito de Hormuz. Acompanhe os detalhes com Paulo Edson Fiore.
12: As forças dos Estados Unidos anunciaram nesta terça-feira que lançaram ataques proporcionais contra o Irã, depois que o exército iraniano derrubou um helicóptero de ataque no Estreito de Hormuz. O presidente Donald Trump tinha advertido que os Estados Unidos deveriam responder a este ataque. As forças americanas começaram a lançar ataques em legítima defesa contra o Irã por ordem do comandante em chefe, em resposta à derrubada de um helicóptero Apache do exército dos Estados Unidos, informou o Comando Central em um comunicado. A missão é uma resposta proporcional à agressão injustificada do Irã, acrescentou o Comando Central. Meios de comunicação iranianos informaram sobre várias explosões nesta quarta-feira ao longo da costa sul do Irã, perto do Estreito de Hormuz. Depois que os Estados Unidos lançaram ataques contra o país, o chanceler do Irã, Abbas Araghchi, afirmou que o exército iraniano não vai ignorar nenhuma agressão ou ameaça. Horas depois, a Guarda Revolucionária do Irã afirmou ter atacado 4 alvos na base militar americana de Al-Azraq, na Jordânia, utilizando mísseis de longo alcance. A Guarda disse que os alvos incluíam hangares de caças F-35 e um centro de comando e controle, e alertou que estava pronta para dar uma resposta decisiva e esmagadora a qualquer ataque dos Estados Unidos. As forças armadas jordanianas afirmaram ter interceptado e abatido 5 mísseis lançados do Irã em direção à área da instalação militar. A Jordânia acrescentou que destroços da operação de interceptação caíram no território do país, mas não causaram danos nem deixaram feridos. A mídia estatal também informou que foram realizados ataques à 5ª Frota Naval dos Estados Unidos, estacionada no Bahrein.
6: Uma comissão que analisa a regulamentação do uso de inteligência artificial na Câmara dos Deputados ainda não tem data para votar a matéria. Os bastidores da política você acompanha agora com Bruno Pinheiro.
13: O Brasil entra no ano eleitoral sem uma lei federal que regule o uso da inteligência artificial. O projeto de lei está travado na Câmara dos Deputados. O relator, deputado Aguinaldo Ribeiro, ainda não apresentou o texto e não há uma expectativa de votação. Membro da comissão especial, o deputado Kim Kataguiri do Missão, avalia os riscos de não analisar a matéria antes da eleição.
14: A gente tem um texto tão em cima da hora para a gente debater, ainda mais sendo apresentado poucos dias antes da eleição, dificulta muito o debate e eu temo que a gente faça uma discussão que é importante demais para ser atropelada dessa maneira.
13: Enquanto o Congresso não define as regras, quem dita os limites para as eleições de 2026 é a Justiça Eleitoral. Em março deste ano, o Tribunal Superior Eleitoral atualizou a resolução que obriga candidatos e partidos a identificar qualquer conteúdo criado ou alterado por inteligência artificial. Também ficou vetado publicações com imagem, voz ou declarações sintéticas de candidatos nas 72 horas antes da votação. Para o especialista Felipe Moura, as regras eleitorais não resolvem o problema maior.
15: De fato, a eleição de 2026 será o primeiro grande teste real da institucionalidade brasileira frente à inteligência artificial. As regras que valerão para esse pleito são as da Justiça Eleitoral, aprovadas em março desse ano, e elas atualizam e aprofundam aquilo que foi criado para as eleições de 2024, só que o contexto, ele muda, na minha opinião, ele muda radicalmente. Em parte porque a gente tem uma fatia do conteúdo eleitoral feita com IA que saltou e deve saltar mais ainda para as eleições desse ano, e a gente tem também o fato de que a gente tem em 2026, comparado a 22 e comparado principalmente a 24, a gente tem ferramentas muito melhores.
13: A grande preocupação de parlamentares e especialistas não é somente o que acontece dentro das campanhas, e sim o que vem de fora delas, o risco de um apoiador, sem vínculo direto com o partido, usar a inteligência artificial para criar deepfakes, realizar disparos em massa, influenciar o eleitor, e a lei ainda não diz claramente quem responderá por isso. Ferramentas de geração de vídeo, áudio e imagem estão cada vez mais acessíveis. O Congresso autorizou neste ano o disparo em massa de mensagens pelo WhatsApp, o que deve ampliar o alcance nas campanhas digitais. Também para Felipe Moura, a IA não cria um problema novo, ela acelera um que já existe.
15: Deepfake, hoje feito com IA, é só uma aceleração de facilidade do que já se existia de fake news. Você mencionou em 2022, que isso foi um tema muito grande lá na época. Então a IA, ela só é mais uma... é combustível para esse foguete, se me permite o comentário, desgovernado.
13: O TSE indicou que vai adotar uma postura mais discreta neste ciclo eleitoral, mas o ministro Nunes Marques montou um trio de titulares, contando com ele, André Mendonça e Estela Aranha, para centralizar as decisões sobre a propaganda presidencial. A votação do marco regulatório da inteligência artificial segue sem data marcada.
6: 5:13 aqui no Jornal da Manhã. A gente muda de assunto porque o presidente do Supremo Tribunal Federal, ministro Edson Fachin, saiu em defesa mais uma vez da transparência em relação aos gastos do Poder Judiciário. O ministro disse que a publicidade e a integridade são fundamentais para fortalecer a própria justiça. Quem acompanha esse assunto é a Janaína Camelo.
16: O grupo de trabalho instituído pelo CNJ vai identificar quais verbas indenizatórias e auxílios fora da base legal estão sendo pagos a juízes e desembargadores. Enquanto isso, serão feitos estudos técnicos para aperfeiçoar o sistema remuneratório da magistratura e em 6 meses deverá ser apresentada uma minuta de um projeto de lei para regulamentar os pagamentos. A criação do grupo de trabalho foi assinada pelo presidente do STF, Edson Fachin, que também comanda o CNJ. E é mais uma medida para o cumprimento da decisão do STF, que limitou os chamados penduricalhos no Poder Judiciário. Nesta segunda-feira, em um congresso sobre direito e políticas públicas que aconteceu em São Paulo, Fachin voltou a defender mais transparência no pagamento de magistrados.
17: Em uma democracia constitucional, a autoridade das decisões judiciais não depende apenas de sua fundamentação jurídica, mas também da confiança que a sociedade deposita nas instituições encarregadas de proferi-las. Por essa razão, transparência, integridade e, para usar a palavrinha da moda, accountability, ou seja, necessário prestar contas, nós obviamente evidenciamos que esses não são temas acessórios.
16: No mesmo evento, Fachin voltou a dizer que pressões externas ameaçam a independência do judiciário brasileiro. Na semana passada, em reunião com a relatora especial das Nações Unidas, o presidente do STF manifestou preocupação ao que ele chamou de ataques externos contra a justiça aqui no Brasil e citou riscos à democracia. A fala acontece num contexto da atual relação entre Brasil e Estados Unidos sobre o governo de Donald Trump, que propôs tarifar novamente os produtos brasileiros, citando como uma das razões decisões da justiça aqui no Brasil, como por exemplo contra as big techs norte-americanas. Sem citar nenhum caso específico, Fachin falou em constrangimentos indevidos.
17: O momento que vive o conjunto das democracias constitucionais contemporâneas. É quase uma platitude dizer, é um lugar comum dizer que a democracia constitucional atravessa um período de fortes tensões em diversas partes do mundo, não apenas aqui na região da América Latina, Central e Caribe, mas em diversas partes do mundo. Observamos o fortalecimento de movimentos que questionam instituições fundamentais do Estado de Direito.
16: O relatório que embasou a proposta de novas tarifas ao Brasil, o governo dos Estados Unidos fala em restrições indevidas por parte da justiça brasileira. Cita, por exemplo, decisões do ministro Alexandre de Moraes para derrubar perfis e conteúdos antidemocráticos das redes sociais Rumble e X. Nos Estados Unidos, Moraes é alvo de processo movido pela Rumble e pela Trump Media, de Donald Trump. Ele é acusado pelas empresas de censura. O relatório também cita Google e Meta e a decisão do STF de ampliar a responsabilização das big techs por conteúdos publicados pelos usuários. Amanhã, o caso volta à discussão no Supremo, que vai julgar recurso das empresas contra a decisão. Da mesma forma que Fachin, os ministros, durante os votos no julgamento, pretendem responder aos Estados Unidos e defender a independência da justiça brasileira.
6: Jornal da Manhã, agora são 5 horas e 17 minutos.
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6: Jornal da Manhã, são 5 horas e 21 minutos. O presidente do PT, Edinho Silva, evita criticar a decisão de Cássio Nunes Marques de suspender a pesquisa Atlas Intel depois que a defesa de Flávio Bolsonaro ingressou no TSE. De Brasília, quem acompanha esse assunto é o Marco Viana.
13: Isso mesmo, o presidente nacional do PT, Edinho Silva, participou da abertura de um seminário que discute os caminhos para a democratização e o aperfeiçoamento do sistema de justiça brasileiro. O evento reúne juristas, professores, especialistas e representantes de diversos setores para debater possíveis mudanças no judiciário. Antes do início dos trabalhos, Edinho concedeu entrevista à imprensa e afirmou que a proposta não é enfraquecer o judiciário, mas discutir formas de aproximar as instituições da sociedade e fortalecer a democracia. Ele também foi questionado sobre uma decisão recente do presidente do Tribunal Superior Eleitoral, ministro Nunes Marques, relacionada a uma pesquisa eleitoral. Ao comentar o assunto, Edinho evitou fazer qualquer crítica e reforçou que o partido respeita as decisões tomadas pela Justiça Eleitoral. Segundo ele, cabe ao TSE conduzir o processo eleitoral e garantir o cumprimento das regras durante a disputa. Vamos acompanhar.
0: Flávio. Olha, se ele tomou essa decisão, ele deve ter fundamentos. Nós respeitamos a decisão do Poder Judiciário. Você não debate, você não opina, você respeita. Nós temos muito respeito pelo ministro Nunes Marques. Nós temos certeza que ele vai conduzir o processo eleitoral da melhor forma possível. Então nós vamos sempre acatar aquilo que o TSE decidir.
13: Outro ponto que chamou a atenção foi o posicionamento do presidente do PT em relação às propostas que costumam aparecer quando se fala em reforma do judiciário. Questionado sobre temas como a criação de mandatos para ministros do Supremo Tribunal Federal e possíveis limitações à atuação dos magistrados, Edinho afirmou que essas discussões não são prioridade neste momento. Segundo ele, o foco deve estar em reduzir o distanciamento que parte da população enxerga entre as instituições e a sociedade civil. O presidente do PT disse, inclusive, que esse movimento não deve se restringir ao judiciário, mas também alcançar outras instituições, como o Congresso Nacional, defendendo a retomada do debate sobre uma reforma política e eleitoral.
0: Nós só vamos impedir que o judiciário tenha desgaste público, que o judiciário seja atacado publicamente, que o judiciário tenha queda de popularidade, como algumas pesquisas demonstram, se o judiciário estiver literalmente vinculado à sociedade, colado aos interesses da sociedade, fortalecendo os seus laços com a sociedade civil. Então, esse seminário tem esse objetivo. Nós ouvimos propostas, ouvimos juristas que têm pensado sobre os desafios do judiciário e, a partir daí, o partido formular uma proposta, também dialogar com os poderes instituídos do Estado brasileiro, para que a gente efetivamente fortaleça o judiciário, fortaleça a democracia.
13: Edinho Silva também defendeu o fortalecimento do Conselho Nacional de Justiça, o CNJ, e disse que o seminário marca o início de um processo de escuta e construção de propostas. A ideia, segundo ele, é reunir contribuições de juristas e especialistas para que o partido possa formular uma posição mais consolidada sobre o tema. Eventuais propostas, no entanto, ainda devem passar por discussões internas e pelo diálogo com partidos aliados antes de qualquer definição sobre o futuro do debate. Volto com você.
6: Esse, portanto, Marco Viana com informações em Brasília. Aprovada há 13 dias pela Câmara dos Deputados, a PEC que coloca fim à escala 6x1 segue travada no Senado Federal. A reportagem é da Beatriz Souza.
1: A expectativa era de que nesta semana o Senado definisse os próximos passos da PEC que acaba com a escala 6x1. Mas a reunião de líderes partidários com o presidente da Casa, Davi Alcolumbre, prevista para esta terça-feira, acabou sendo cancelada. Enquanto isso, a proposta aprovada pela Câmara dos Deputados há 13 dias segue sem avançar no Senado. O texto ainda aguarda um despacho de Alcolumbre para começar a tramitar. O primeiro destino deve ser a Comissão de Constituição e Justiça. Depois dessa etapa, a PEC poderá seguir diretamente para a votação em plenário ou passar por outras comissões, o que aumenta o tempo de discussão e pode atrasar a aprovação. A demora preocupa o governo, que trata da redução da jornada de trabalho como prioridade no ano eleitoral. A intenção dos governistas é ver a proposta aprovada ainda antes das eleições, em outubro. Na tentativa de destravar o andamento da PEC, o ministro das Relações Institucionais, José Guimarães, se reuniu com Davi Alcolumbre para tentar um acordo de avanço. Apesar de aliados do presidente do Senado afirmarem que ele não pretende travar a tramitação da proposta, ainda assim, Alcolumbre já deixou claro que não pretende acelerar o processo. Nos bastidores, o receio do governo federal é de que a PEC do fim da escala 6x1 acabe enfrentando os mesmos desafios que outras propostas consideradas prioritárias pelo Palácio do Planalto também tiveram que passar, como, por exemplo, a PEC da Segurança Pública, que também foi aprovada pela Câmara dos Deputados, mas está parada no Senado há meses. Já a proposta apresentada pela oposição também aguarda movimentação na Comissão de Constituição e Justiça. Apelidada de PEC da Flexibilidade, ela prevê maior liberdade na negociação das jornadas e remuneração baseada nas horas efetivamente trabalhadas. O presidente da CCJ, senador Otto Alencar, afirmou que não pretende dar andamento à proposta da oposição. Otto também aguarda um encontro com Alcolumbre sobre a PEC aprovada pela Câmara. Enquanto a discussão sobre o modelo da jornada continua, a proposta da oposição vem ganhando apoio de setores empresariais que defendem mais flexibilidade nas relações de trabalho e remuneração vinculada às horas trabalhadas.
6: A comentarista Dora Kramer analisa que o Senado deve enfrentar pressão política sobre a proposta que acaba com a jornada 6x1 e também sobre uma possível indicação de Jorge Messias ao Supremo Tribunal Federal. Acompanhe.
2: O Senado será foco de atenção e tensão política nesta semana de esforço concentrado de votações. Mas isso menos por causa da agenda do plenário e mais em relação a dois temas que correm em paralelo. O fim da jornada de 6 dias de trabalho por 1 de descanso e a possibilidade da reapresentação da indicação do Jorge Messias para o Supremo Tribunal Federal. A jornada 6x1 foi aprovada na Câmara, como todo mundo já sabe, e está pronta para ser examinada na Comissão de Constituição e Justiça. Mas o presidente Davi Alcolumbre ainda precisa ouvir os líderes dos partidos, coisa que está previsto para acontecer hoje, e nessa reunião decidir sobre o ritmo e o rito da tramitação. Claro que o governo quer que seja mais rápido, mas a oposição preferiria que fosse mais lento. Agora, o fato dessa pauta ser uma pauta de muito apelo popular, talvez leve os senadores a pedir uma certa pressa para Davi Alcolumbre. Já a indicação de Jorge Messias, que é outro assunto, mais complicado, né? Um tema mais complicado que dependeria do entendimento entre os presidentes da República e do Senado. Mas pode ser também que o Davi Alcolumbre inclua esse tema na consulta aos líderes partidários, assim, para sentir qual é o clima da casa em relação à vontade do presidente Lula.
6: E a Copa do Mundo está chegando, hein? Amanhã é o dia da abertura oficial. E o dia do jogo entre Brasil e Escócia na Copa do Mundo será o terceiro da seleção brasileira na fase de grupos. Será ponto facultativo no Rio de Janeiro. Quem tem essa história pra gente é o Rodrigo Viga.
3: Apesar do jogo do Brasil ser à noite, o governo interino aqui do estado do Rio de Janeiro tomou uma decisão que tem gerado discussão, debate e até polêmica por aqui. no terceiro compromisso do Brasil, na Copa do Mundo, de 2026, contra a Escócia, às 19 horas, teremos nas repartições públicas aqui do estado do Rio de Janeiro um meio ponto facultativo. O jogo só começa às 7 da noite, mas os servidores já vão estar liberados para assistir a partida que pode ser decisiva para o Brasil na Copa do Mundo a partir das 15 horas. O expediente vai ser de 8 da manhã até as 15 horas. Depois disso, todo mundo liberado para ir para bares, restaurantes, para casa, para onde quiser, para assistir o jogo do Brasil contra a Escócia às 19 horas do próximo dia 24. Os outros dois compromissos, por enquanto, nada de ponto facultativo por aqui. Jogos contra Marrocos na estreia e também contra a seleção do Haiti também serão na parte da noite, às 19 e às 21 horas. Governador em exercício do Estado do Rio de Janeiro, presidente do TJ, desembargador Ricardo Couto de Castro, tem adotado uma série de medidas nesses dois meses de governança do Estado do Rio de Janeiro. Tem, de certa forma, tentado romper com administrações e gestões anteriores e já demitiu mais de 3 mil comissionados que estavam à disposição do governo fluminense. Mas, quando o assunto é ponto facultativo, segundo alguns aqui pelo Rio de Janeiro, adotou uma postura relativamente semelhante àquelas de outros governadores do estado. Do Rio, Rodrigo Viega.
6: Ainda falando de Copa do Mundo, a CBF, Confederação Brasileira de Futebol, vai custear a viagem dos presidentes de todos os clubes das séries A e B do Campeonato Brasileiro para a Copa do Mundo. Só nisso aí já dá 40, né? Porque são 20 em cada série. O comentário é do Vanderlei Nogueira.
4: A CBF está pagando integralmente as passagens, hospedagem e viagem aos Estados Unidos para os dirigentes dos 40 clubes das séries A e B do futebol brasileiro. A reportagem dos jornalistas Ricardo Magatti e Marcel Rizzo no Estadão é bem detalhada, bom trabalho de ambos. Fala que entre os objetivos está assistir à estreia brasileira e várias observações para aprimorar a governança. Vale a leitura. Eu quero só lembrar que a nova CBF está repetindo o que faziam gestões anteriores. Ricardo Teixeira fez a mesma coisa em Copas passadas e a justificativa era sempre visitas de observação. Mas na época ficou claro que era para agradar e fidelizar eleitores. A mesma cartilha foi usada por José Maria Marim, Marco Polo de Onero e Edinaldo Rodrigues, e todos não permitindo conhecer a lista real de convidados da entidade. Aliás, na gestão Edinaldo Rodrigues, vazou uma lista com dezenas de convidados, incluindo familiares, políticos, ilustres de outros poderes, artistas e por aí vai. Portanto, em alguns pontos, não importa quem esteja no poder, a cartilha não muda. Até a próxima.
6: O Show Business de hoje vai receber Fábio Fatio, CEO da Renner. Acompanhe agora um trecho da entrevista e da conversa com Bruno Meyer, que irá ao ar às 11h30 da noite aqui na Jovem Pan.
5: Você falou de expandir em lugares chaves do Brasil em que vocês ainda não estão presentes. O objetivo agora é mirar em cidades grandes, médias ou pequenas?
7: Ah, é importante a pergunta, Bruno, porque a Lojas Renner S.A., que é a nossa empresa, a gente tem mais de uma marca, né? A gente tem as nossas unidades de negócio, a Renner é a mais conhecida, é a principal dela, mas a gente tem também a Yukon, de moda jovem, que é a maior marca de moda jovem do país, a Kamikado, de casa e decoração, que também é a maior marca de casa e decoração do país, a Asha, de Curves Plus Size. Mas eu diria que sim, principalmente as que a gente está mais abrindo lojas são as de moda, principalmente Renner e Yukon. E são estratégias diferentes. A Renner tem 60 anos, a Yukon tem 13 anos, né, de existência. Então, a Renner a gente já tem 450 lojas, a Yukon a gente tem em torno de 150. Então, na Yukon, a gente está indo para mercados onde a gente não está presente, mas em regiões de cidades grandes em geral, onde a gente ainda não está, em shoppings existentes, onde a gente ainda não está presente com a nossa loja. A Renner, a gente já está presente em todas as grandes cidades do país, com várias lojas. E a gente está indo agora para cidades intermediárias. Né?
5: Cidades médias.
7: Cidades médias, exatamente.
5: Vocês estão em todos os estados brasileiros?
7: Sim.
5: Todos?
7: Todos os estados brasileiros já há mais de 15 anos, eu acho.
6: 5 horas e 35 minutos, seguimos com o Jornal da Manhã aqui da Jovem Pan, levando os principais temas que movimentam o noticiário nesta quarta-feira. O ministro Dário Durigan afirmou que sanções dos Estados Unidos ao PIX podem gerar lacunas no sistema bancário brasileiro. Os detalhes na reportagem de André Anelli.
8: O ministro da Fazenda, Dário Durigan, disse que se as instituições financeiras acusadas de envolvimento com o PCC, o Primeiro Comando da Capital, e CV, Comando Vermelho, forem excluídas do sistema PIX, eventuais transações feitas por clientes dos bancos alvos dessas sanções não teriam as transferências concluídas, o que provocaria lacuna no sistema financeiro. Com base nesse entendimento, ele afirmou que eventuais sanções contra o PIX representam mais risco às instituições financeiras diretamente do que à ferramenta de pagamentos. As declarações foram dadas em entrevista ao UOL News. Na ocasião, Dário Durigan também classificou o PIX como símbolo maior de soberania financeira do Brasil. No mês passado, o governo dos Estados Unidos apontou o PIX como uma das justificativas para aplicar uma tarifa de 25% sobre produtos importados do Brasil. A alegação é de que a ferramenta de transferência de dinheiro distorce a concorrência e cria barreiras ao comércio americano. O governo brasileiro nega as acusações e diz que não vai tolerar nenhum tipo de interferência no PIX. De Brasília, André Anelli.
6: Agora a gente fala de saúde, porque no quadro Viva Bem de hoje, Márcio Atala tira dúvidas se é saudável ou não comer arroz com feijão. Acompanhe.
9: Olá, ouvintes e espectadores da Jovem Pan. Arroz com feijão, será que é uma alimentação saudável? Afinal, o consumo do arroz com feijão, um prato tradicionalmente brasileiro, tem diminuído ao longo dos anos. Mas a verdade é que essa dupla é uma dupla de sucesso, porque não só vai ser bem saborosa essa combinação, como também é um prato muito saudável, porque é rico em fibras, tem uma boa quantidade de carboidrato, proteína, baixa quantidade de gordura e você não tem uma grande quantidade de calorias. Claro, o segredo é também não consumir em excesso, como qualquer outro alimento. Mas essa combinação, ela é muito poderosa e pode ajudar muito a sua alimentação. Gostou dessa dica? Vai lá no meu Instagram, @marciotali, e deixa a sugestão para um novo tema do Viva Bem.
6: E a gente volta aqui a falar a respeito dos reflexos do escândalo no Banco Master. O governo do Rio de Janeiro, por exemplo, quer recuperar parte do valor aplicado pela Rio Previdência no Master. O repórter Rodrigo Viga tem mais detalhes.
3: É isso, o estado do Rio de Janeiro vai tentar recuperar parte, menos de 50%. Dos investimentos feitos no Banco Master de Daniel Vorcaro através da Rio Previdência. Ao todo foram investidos, isso já mapeado, 3,7 bilhões de reais. E a meta, segundo o presidente do Tribunal de Justiça, desembargador e governador em exercício do Estado, Ricardo Couto de Castro, é reaver pelo menos 1 bilhão e 400 milhões de reais. Algumas medidas judiciais já foram tomadas, ganhos de causa em algumas delas, mas há um longo percurso ainda pela frente. Segundo Ricardo Couto de Castro, nitidamente foram descumpridas, desrespeitadas orientações e recomendações do Comitê de Investimentos da Rio Previdência, do Tribunal de Contas do Estado do Rio de Janeiro, para que não fossem feitos aportes em letras financeiras e fundos do Banco Master. Mesmo assim, esses investimentos acabaram sendo feitos. A Polícia Federal está de olho nisso, o Ministério Público Federal e também a Justiça Federal. Tanto que o ex-presidente da Rio Previdência, a Caixa de Previdência dos Servidores do Estado do Rio de Janeiro, Davis Antunes, está preso desde o começo do ano, acusado de tentar atrapalhar as apurações da PF. E no mês passado, a Polícia Federal bateu na porta do ex-governador Cláudio Castro, no apartamento dele na Barra da Tijuca, na zona sudoeste do Rio de Janeiro, para cumprir um mandado de busca e apreensão, para apurar justamente essa relação entre o Estado do Rio de Janeiro e o Banco Master, entre o próprio Castro e o banqueiro Daniel Vorcaro. Segundo as investigações, era uma relação para além das questões institucionais. Cláudio Castro teve viagens bancadas por Daniel Vorcaro, segundo as investigações da Polícia Federal, e participou até de um clube de uísque, um petit comitê para 10 pessoas em Nova York, que custou R$1 milhão aquela noite, aquela degustação de uísque, companheiros.
10: A nossa comentarista Dora Kramer, ela analisa a resistência de Vorcaro em delação e diz que o ex-banqueiro pode acabar sem benefícios e preso por mais tempo ainda. Acompanhe.
2: A resistência de Daniel Vorcaro de abrir o jogo com a Polícia Federal e com o Ministério Público não tem muita explicação. Porque com isso, com essa resistência, ele se prejudica e não consegue...

0: essa é uma das principais regras. E como vocário, e mais ainda os advogados conhecem muito bem essas regras, a desconfiança da polícia é que o ex-banqueiro esteja contando com alguma proteção ou decisão que venha anular as acusações, como aconteceu em vários casos, especialmente com a Operação Lava Jato. Bem, se for isso mesmo, o que Vorcaro vai fazer é esperar bastante tempo na cadeia.
1: Agora a gente fala um pouco mais da política nacional, porque a Justiça do Distrito Federal determinou a retomada da filiação de Aldo Rebelo para o Democracia Cristã. E isso pode mexer com a candidatura à presidência do partido. O João Vitor Revedilho tem todos os detalhes dessa história para a gente.
2: Na decisão, a juíza Gabriela Faria, da Sexta Vara Cível de Brasília, afirmou que a expulsão de Aldo Rebelo aconteceu sem um processo disciplinar interno e que não houve direito ao contraditório e à ampla defesa do ex-ministro. Com isso, o partido será obrigado a retomar a filiação de Aldo ao mesmo tempo em que ele poderá manter a sua pré-candidatura à presidência da República até a convenção partidária, prevista para o fim de julho. Aldo Rebelo tinha sido expulso do Democracia Cristã no fim de maio, após a legenda minar a sua pré-candidatura ao Palácio do Planalto e alçar o nome do ex-ministro do STF, Joaquim Barbosa, para o posto. Na sentença, a magistrada afirmou que a expulsão violou o estatuto do próprio partido e, abre aspas, revestiu-se aparentemente de inconstitucionalidade ao ferir o direito fundamental ao contraditório. Fecha aspas. A legenda tem até 72 horas para retomar a filiação de Aldo. Caso contrário, deverá pagar uma multa de R$50 mil. A decisão é liminar e ainda cabe recurso.
1: A decisão que suspendeu a pesquisa Atlas Intel continua dividindo opiniões entre os adversários de Flávio Bolsonaro e de Lula. Acompanhe mais informações aqui na reportagem de Misael Mainetti.
3: Romeu Zema, candidato à presidência da República pelo Novo, classificou como censura a decisão do ministro Cássio Nunes Marques, do Tribunal Superior Eleitoral, sobre suspender a pesquisa eleitoral que mostrou queda de intenção de voto em Flávio Bolsonaro do PL, após a troca de mensagens entre ele e Vorcaro vira público.
4: Eu julgo que houve algum tipo de censura, sim, né? Pesquisas são conduzidas com critério. Me parece que é algo que foi bem nessa linha.
5: O que teria motivado, na sua opinião, o tribunal a fazer isso?
4: Teria de perguntar ao tribunal, né? Eu vejo que pesquisa tem critérios e ela sendo publicada com os critérios, ela vai ser interpretada dentro desses critérios. Então, pesquisas são feitas para informação, para espelhar aquilo que o público está percebendo naquele momento. E desde que ela explicite os critérios, qualquer um pode até questionar a pesquisa considerando aqueles critérios. Agora, proibir a publicação da pesquisa, me parece, caracteriza a censura.
3: Questionado se a situação deixa cicatrizes para Flávio Bolsonaro, Zema disse que a pergunta deve ser dirigida ao parlamentar.
4: Teria de perguntar a ele.
3: Ronaldo Caiado, candidato ao Planalto pelo PSD, não vê a decisão do ministro Cássio Nunes Marques como censura. Também defendeu como natural o processo tomado pelo Tribunal Superior Eleitoral.
6: Todas as empresas têm a liberdade de soltar a sua pesquisa. Agora, se realmente ela não for correta, ele será punido em decorrência daquilo que, apesar de se as regras não forem cumpridas. Então, eu não entendo nenhuma censura prévia de pesquisa. O órgão que fez, a empresa que fez, ela tem que responder pelos dados que estão ali colhidos. Nós, à época do governo, à época como parlamentar, nós definimos que ela é obrigada a apresentar de que maneira foi feita a coleta, como foram formuladas as perguntas e, como tal, tem como o Tribunal Superior Eleitoral avaliar se realmente ela foi tendenciosa ou não. Então, não tem motivo de você impedir que ela seja publicada. O que tem é a necessidade de ter uma auditoria para saber se as regras foram cumpridas.
3: Mas, na avaliação do ex-governador de Goiás, o fato deixa uma marca ruim para o Instituto de Pesquisa Atlas Intel.
6: Deixa um exemplo ruim, porque, afinal de contas, tudo aquilo que a empresa que tem responsabilidade, ela é uma

0: CNJ, ela tem CNPJ, ela tem um registro, ela tem uma responsabilidade com a opinião pública, ela responde dentro das leis que existem no Brasil. Então, como tal, você não tem o direito de poder, eu acho que... Não, ela vai ser publicada. Quem não tiver satisfeito, entra. O Tribunal Superior Eleitoral manda fazer essa auditoria e, a partir daí, ou reconhece ou ela sofre as punições que merece.
1: O presidente nacional do PT, Edinho Silva, disse que respeita a decisão de Cássio Nunes Marques, ao afirmar que se o ministro tomou essa medida, tem fundamento.
2: Flávio. Olha, se ele tomou essa decisão, ele deve ter fundamentos. Nós respeitamos a decisão do Poder Judiciário. Você não debate, você não opina, você respeita. Nós temos muito respeito pelo ministro Nunes Marques, nós temos certeza que ele vai conduzir o processo eleitoral da melhor forma possível. Então nós vamos sempre acatar aquilo que o TSE decidir.
1: Nas redes sociais, o diretor da empresa Atlas Intel afirmou que utiliza testes audiovisuais como técnica de pesquisa para medir reações. O executivo citou o caso da Colômbia como exemplo de legitimidade de metodologia. A referência é a eleição presidencial colombiana recente, onde a empresa afirma ter identificado corretamente a força de um candidato de direita radical, entendido por meio de pesquisa e testes de comunicação política, o porquê ele ultrapassou uma candidatura de centro-direita. Ainda em nota, o diretor da Atlas Intel, Andrei Roman, afirmou que vai recorrer contra a suspensão da pesquisa. A empresa disse que está prestando esclarecimento à Justiça Eleitoral acerca da metodologia usada na pesquisa. A Atlas reitera que o áudio de Flávio com Vorcaro só foi reproduzido ao final do levantamento, depois que os usuários já haviam respondido sobre suas intenções de voto e que não permitiu retorno às perguntas já registradas.
3: E em meio à crise comercial, com o anúncio de uma nova rodada de tarifas adicionais dos Estados Unidos contra produtos brasileiros, o LIDE promoveu um evento para debater o tema. Quem tem os detalhes desse assunto é o Daniel Lian.
4: Em meio à tensão comercial devido ao tarifaço, o cônsul-geral dos Estados Unidos vê um momento favorável para a aproximação econômica com o Brasil. De acordo com Kevin Murakami, o país está de portas abertas para o capital brasileiro.
5: A relação econômica com o Brasil é de supremamente importância para o governo dos Estados Unidos. Eu tive esta oportunidade para falar sobre oportunidades que estão aumentando de nossa relação, principalmente as oportunidades de investimento brasileiro nos Estados Unidos. Agora, mais que nunca, as portas dos Estados Unidos estão abertas para capital brasileiro.
4: O ex-ministro da Fazenda, Joaquim Levy, assinala que os exportadores brasileiros levam valor agregado ao mercado americano.
6: Quando a gente exporta, por exemplo, a gente exporta produtos de madeira para os Estados Unidos, a gente não está concorrendo com um fabricante de madeira americano. O que a gente está fazendo é permitindo que aquele contractor americano, quando vai construir uma casa, quando vai reformar uma casa, tenha mais diversificação.
4: As Big Techs, que também estão no centro da polêmica envolvendo os dois países, visualizam oportunidades. Fábio Coelho, presidente do Google Brasil, indica que o país é um player importante no mercado global e mostra o caminho.
7: Produtividade, inovação, competitividade para o nosso país, para a nossa sociedade. Trazer recursos para o Brasil dentro de uma empresa como o Google é um processo que exige de você conseguir mostrar uma reputação de que você é um ambiente que vale a pena você colocar aquele dinheiro, priorizando a realidade do mercado, é quando esse dinheiro pode ser colocado em outras sociedades, em outros países.
4: Já o ex-ministro da Fazenda, Henrique Meirelles, enxerga como um problema de curto prazo e que essa controvérsia pode ser distensionada.
8: Nós temos aí uma crise que tem um componente político importante, mas não é questão de curto prazo. Vamos olhar isso num prazo mais longo.
4: O otimismo ainda persiste sobre uma possível reversão da sobretaxa. A percepção para a mudança desse quadro passa especialmente por um diálogo de alto nível entre os presidentes Lula e Donald Trump. O diretor de Relações Governamentais da Anshan, a Câmara Americana, Fabrício Panzini, indica que é possível que a cobrança seja evitada.
9: Diálogo direto em alto nível, que essa é uma ótima notícia que a gente, né, viu desde a Assembleia da ONU do ano passado, esse encontro em mais alto nível. O outro ponto é continuar demonstrando aos Estados Unidos que algumas das exportações brasileiras são fundamentais para a competitividade da própria indústria americana. O outro ponto é o próprio Brasil adotar medidas que são importantes para os dois países.
4: O ex-governador de São Paulo, João Dória, fala sobre o fato nesse embate envolvendo o pré-candidato à presidência, Flávio Bolsonaro, e avalia que nessa guerra tarifária todos saem perdendo.
10: Os dois saem perdendo, na minha visão. Tanto o presidente Lula quanto o pré-candidato Flávio Bolsonaro. Porque o Brasil perde. Qual é a justificativa que você pode ter para o setor produtivo brasileiro perder para, com isso, influenciar um resultado eleitoral? Eu não conheço o resultado positivo disso. Eu só reconheço o resultado negativo disso. É ruim para o Brasil.
4: Ele acrescenta que ambos os países precisam baixar o tom.
10: Se ficar apenas na pauta política e populista de um lado e de outro, não haverá esse entendimento.
4: Para Dória, o diálogo beneficiaria tanto o Brasil quanto os Estados Unidos.
3: E a senadora Tereza Cristina volta a chamar de especulação a possibilidade de serviço de Flávio Bolsonaro na corrida presidencial. A parlamentar e os pré-candidatos Romeu Zema e Ronaldo Caiado estiveram nesta terça-feira em São Paulo. Acompanhe os detalhes com Marcelo Matos.
11: Ex-ministra da Agricultura, a senadora Tereza Cristina descarta acordo para compor a chapa como vice de Flávio Bolsonaro em 26.
12: Com muita honra, né, a gente tem ter o nome lembrado para ocupar um cargo de tamanha importância. Mas nunca houve esse convite, nunca houve essa conversa. Eu quero dizer que Flávio é um amigo querido, senador, colega, mas isso nunca aconteceu, nunca passou da esfera das especulações.
11: No mesmo evento, no lançamento do Instituto Diálogos, o pré-candidato do Novo, Romeu Zema, analisou o peso da família Bolsonaro no novo tarifaço dos Estados Unidos.
13: Eu vejo que teve muito mais influência do governo Lula e PT, que tem afrontado os Estados Unidos. Agora, como os Bolsonaro são muito próximos do Trump, que eles ajudem a resolver essa questão. Mas o Brasil está criando uma dependência perigosa com a China. Se amanhã a China começar a reduzir a importação de alguns produtos brasileiros, nós vamos enfrentar dificuldades muito grandes.
14: Para Ronaldo Caiado, o embargo europeu em relação à carne brasileira se deve à inoperância do Ministério da Agricultura e Pecuária.
0: Essa penalização foi a utilização de antibióticos que poderia ser rapidamente respondida pelo Ministério da Agricultura e do governo Lula, que nós não estaríamos vivendo a situação que nós estamos hoje, que você imagina assim, a imagem do Brasil quando você tem ela bloqueada pela União Europeia. Qual é a imagem que você passa para outros países do mundo? Hein? Tá certo? É de um país que não tem controle sanitário, pelo contrário, nós temos o melhor controle sanitário.
11: Os pré-candidatos percorrem eventos em São Paulo antes da Copa do Mundo e ambos foram realizados na Faria Lima, com o foco do agronegócio brasileiro e as implicações da nova geopolítica mundial.
3: E Dora Kramer analisa que a disputa em Minas Gerais trava articulações de Lula e Flávio Bolsonaro e pode ser decisiva para a eleição nacional. Confira.
15: Numa eleição apertada, que deve ser decidida por margem pequena de votos, a formação de palanques fortes nos maiores colégios eleitorais impacta diretamente no desempenho dos candidatos e pode definir o resultado final. Em geral, define mesmo. Por esse critério, São Paulo, Minas Gerais e Rio de Janeiro são os principais palcos das eleições estaduais. Tendo que Minas Gerais, que é o segundo colégio, é o mais estratégico deles. O estado é considerado uma síntese do Brasil e, tradicionalmente, quem ganha em Minas vence no cenário nacional. E também o contrário, quem perde Minas perde a eleição nacional. Pois é exatamente em Minas Gerais que os dois principais candidatos estão em dificuldades para montar os palanques. Até agora, faltando pouco mais de um mês para que os partidos definam suas candidaturas em convenções, não há sinal de entendimento no PT nem no PFL, no PL, sobre quem serão os candidatos ao governo e ao Senado em Minas. O presidente Lula e o senador Flávio Bolsonaro continuam sem palanque por lá. E quem se acertar primeiro nesse aspecto pode ser que saia na frente na eleição nacional.
3: Jornal da Manhã, 5h57.
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2: 1 minuto. Seguimos juntos, entrando já na segunda hora do Jornal da Manhã, primeira edição nesta quarta-feira. Hoje, dia 10 de junho de 2026. Seja bem-vindo, bem-vinda aqui à nossa programação. Você nos acompanha no rádio, na TV, também no YouTube. Aliás, acesse o YouTube no canal da Jovem Pan, deixe por lá o seu like, participe também do nosso chat, conversando com a gente nesta manhã de quarta-feira. O Tribunal Superior Eleitoral adiou o julgamento sobre a suspensão da pesquisa Atlas Intel, que mostrou uma queda de Flávio Bolsonaro em relação a Lula na corrida presidencial. A pré-campanha do senador alega que o levantamento induziu os entrevistados a erro quando pediu a avaliação da relação dele com Daniel Vorcaro. Quem tem os detalhes dessa história para a gente é a Janaína Camelo.
3: Ao iniciar o julgamento, o presidente da corte, Cássio Nunes Marques, autor da liminar que suspendeu a pesquisa eleitoral, permitiu 5 minutos de fala aos advogados do PL e da Atlas Intel. A advogada Maria Cláudia Bucchianeri, representando o PL, sustentou que as perguntas sobre a relação de Flávio Bolsonaro e Daniel Vorcaro, feitas no levantamento, induziram o eleitor, levando à queda do índice de intenções de voto ao pré-candidato do PL.
4: Eu não tenho como saber qual foi o vídeo submetido aos entrevistados, porque ele sequer está degravado no pedido de registro de pesquisa. E esse é um vício formal insuperável. E eu nem precisava adentrar nos outros problemas que são graves também. E que se refere à técnica de framing e de induzimento. A pergunta de qual é a sua visão, positiva ou negativa, de diversas autoridades, não apenas Flávio, Lula, Hugo Mota, Davi Alcolumbre, ela é apenas a de número 22, depois do candidato, do pré-candidato do PL ter sido submetido a todo tipo de observação, envolvimento direto com escândalo, onde ele nem sequer é investigado, se ele deveria ou não manter a sua candidatura, isso nunca foi colocado na mesa, e só no item 22 perguntam qual é a sua visão sobre ele, positiva ou negativa. Nenhum dos outros candidatos cujos nomes estão expostos ali se submeteu a esse framing.
3: O advogado Walter Rafael Maciel, da Atlas Intel, negou irregularidades na metodologia da pesquisa e disse que as alegações do PL são baseadas em discordância política.
5: Na verdade, o que se tem na representação é uma discordância da metodologia com relação a um fato político público e notório, qual seja a relação de Flávio Bolsonaro, pré-candidato pelo PL, partido representante, com Daniel Vorcaro e com a questão do Banco Master.
3: Nunes Marques votou mantendo a liminar que suspendeu a pesquisa, alegando que as perguntas sobre Flávio e Vorcaro podem ter comprometido a neutralidade metodológica do questionário. Depois, ele anunciou o pedido de vista da ministra Estela Aranha, suspendendo o julgamento.
6: Eu entendo que é bastante relevante, porque não em relação ao próprio caso, mas talvez para reflexão dos critérios objetivos que essa corte poderá afirmar em relação às metodologias e aos questionamentos, não ao conteúdo deles, mas se esse é o caminho que o tribunal pretende seguir ou se adotaremos uma postura diferente. E, entre mentes a isso, já estava dentro da programação, e isso eu falo da parte administrativa do tribunal, assim como fizemos reunião com os presidentes de TRE, próxima semana com os presidentes de partido político, depois com plataformas, também convidarei todos os colegas para ouvirmos os institutos de pesquisa, para aprofundarmos os nossos estudos em relação ao que eles podem trazer para colaborar a edificação desses critérios objetivos para que tenhamos um padrão a ser seguido por todos os institutos.
3: Sem antecipar voto, Dias Toffoli pediu a palavra. Ontem ele tomou posse como ministro efetivo do TSE. Toffoli disse que o julgamento vai servir para fixar parâmetros definindo o grau de confiança dos institutos de pesquisa.
7: O que nós estamos aqui, ministra Estela, é a definir quais serão os parâmetros que essa corte vai ter em relação a toda e qualquer pesquisa e a toda qualquer candidato. A toda e qualquer pesquisa e a todo e qualquer candidato. Nós não podemos decidir de uma forma em relação a um candidato e de outra em relação a outro candidato. Então, na verdade, essa pesquisa já surtiu efeito. Isso é passado. O que nós vamos decidir nesse caso é o futuro Pesquisa pode tudo ou não pode nada. Ou pode perguntas objetivas e claras sem induzimento. É disso que se trata.
3: A ministra Estela Aranha tem 90 dias para devolver o processo para julgamento, mas não adiantou quando deve liberar o caso. Enquanto isso, fica mantida a liminar do ministro Cássio Nunes Marques. E a expectativa sobre o futuro das pesquisas de intenção de voto, que deve ser decidido assim que o julgamento for retomado. A pesquisa Atlas Intel, alvo da liminar, foi aplicada em maio, dias depois do site Intercept Brasil divulgar áudios em que Flávio Bolsonaro cobra Daniel Vorcaro dinheiro prometido para a produção do filme Dark Horse sobre Jair Bolsonaro. O banqueiro teria se comprometido a investir 134 milhões de reais. O levantamento no mês anterior mostrava Flávio e Lula tecnicamente empatados na disputa à presidência da República. Na pesquisa seguinte, que incluiu perguntas sobre a relação de Flávio com Vorcaro e o Banco Master, o pré-candidato do PL apareceu com 6 pontos percentuais a menos que Lula.
2: Faltando um dia para o início da Copa do Mundo, a Federação Iraniana de Futebol afirmou que a cota de ingressos foi retirada pelos Estados Unidos. E enquanto isso, os jogadores da seleção terão que entrar e sair dos Estados Unidos durante as partidas. Acompanhe os detalhes na reportagem do nosso correspondente Eliseu Caetano.
8: A Federação Iraniana de Futebol afirma que os Estados Unidos revogaram a cota oficial de ingressos destinada aos torcedores iranianos para os jogos da seleção aqui em solo americano. Segundo a entidade, cerca de 8% dos ingressos que seriam reservados para a torcida do Irã deixaram de estar disponíveis, mesmo depois de o processo de distribuição já ter começado. O problema é que muitos torcedores já haviam comprado passagens aéreas, reservado hotéis e planejado as suas viagens para acompanhar a equipe. A Federação acusa os Estados Unidos de interferência política e cobra uma posição da FIFA alegando que a medida viola os princípios de neutralidade e igualdade entre as seleções participantes. Até o momento, nem a FIFA, nem o governo americano haviam se pronunciado oficialmente sobre essa denúncia. A controvérsia acontece em um contexto de forte tensão diplomática entre Washington e Teherã por questões de segurança relacionadas ao conflito no Oriente Médio. A seleção iraniana foi obrigada a transferir a sua base de preparação daqui dos Estados Unidos para Tijuana, no México. Os 26 jogadores receberam vistos temporários que permitem entrar nos Estados Unidos apenas para partidas e treinamentos. Eles não podem permanecer aqui no país durante a noite e precisam retornar ao México após cada compromisso. Além disso, integrantes da comissão técnica e dirigentes tiveram dificuldades para obter vistos e alguns pedidos teriam sido negados por supostas ligações com a Guarda Revolucionária Iraniana. Para os torcedores, o impacto é grande. Além do prejuízo financeiro, muitos perderam a garantia de acesso aos jogos da seleção. Agora, a alternativa é buscar ingressos no mercado geral ou secundário, normalmente mais caros e difíceis de encontrar. Nas redes sociais, a situação gerou revolta entre iranianos dentro e fora do país, especialmente entre membros da diáspora que vivem na Califórnia. Enquanto críticos classificam a medida como discriminação política, defensores argumentam que as restrições são justificadas por questões de segurança nacional. O episódio reforça uma das principais marcas desta Copa do Mundo: a dificuldade de separar esporte e política. E no caso do Irã, a disputa parece estar acontecendo não apenas dentro das quatro linhas, mas também nos bastidores diplomáticos da competição. Direto dos Estados Unidos, Eliseu Caetano para a Jovem Pan.
2: É, tem sido a Copa das polêmicas, né? Porque teve também revista na seleção do Uzbequistão, seleção do Senegal, fora a recusa de um árbitro que acabou sendo impedido, né, de entrar nos Estados Unidos. Ou seja, o que não falta é polêmica e a Copa nem começou ainda, hein? A Denise Campos de Toledo analisa aqui pra gente que o governo brasileiro recorre ao aumento do etanol na gasolina para tentar reduzir a pressão dos combustíveis sobre a inflação e contas das famílias brasileiras. Acompanhe.
9: O petróleo, mesmo rodando abaixo dos 100 dólares o barril, não deixa de preocupar o governo quanto aos impactos que ainda possa ter sobre a economia brasileira. Tanto que agora a ideia é aumentar a mistura obrigatória do etanol na gasolina de 30 para 32%. Seriam 450 milhões de litros a menos de importação da gasolina, assegurando menor dependência do cenário externo e, portanto, menor risco de mais pressões inflacionárias. Vale lembrar que também para combater a alta de preços, no ano passado o governo propôs e o CNI CNPE, Conselho Nacional de Política Energética, aprovou o aumento de 27% para 30% de etanol na gasolina e de 14% para 15% de biodiesel no diesel. A proposta agora até coloca a questão da descarbonização, da segurança energética, que seriam estratégias de mais longo prazo. Mas se sabe das consequências negativas que o país já vem enfrentando desde o início do conflito no Oriente Médio. O avanço da inflação e a freada no ritmo de corte dos juros não estavam na agenda de um ano de eleições. Situação que pesa no poder de compra dos consumidores, na percepção quanto às finanças pessoais. O endividamento e a inadimplência, reforçados por essas condições, são problemas que podem persistir, mesmo com iniciativas como o Desenrola. Então fica esse esforço para, pelo menos, reduzir um pouco a pressão vinda dos combustíveis. Já foram lançadas várias rodadas de subvenções e subsídios. Os reajustes até perderam força, mas os preços dos combustíveis seguem um patamar mais elevado, afetando o orçamento das famílias, os custos das empresas, a formação de vários outros preços e os indicadores econômicos. Na verdade, mesmo que consiga algum resultado, no final das contas, o governo meio que está enxugando gelo, e com outros efeitos colaterais, como nas contas públicas, no estímulo ao consumo, que também afeta a inflação e os juros.
2: O governador de São Paulo, Tarcísio de Freitas, minimizou a suspensão da vacinação contra a dengue, produzida pelo Instituto Butantan. Tarcísio chegou a conversar com o ministro da Saúde, Alexandre Padilha, e defendeu a cautela adotada pelo governo ao interromper a imunização após duas mortes suspeitas. Quem acompanha esse assunto é o João Vitor Revedilho.
10: A conversa entre Tarcísio e Padilha aconteceu pelo telefone na manhã de terça-feira. Ele defendeu o trabalho feito pelo Instituto Butantan e reforçou que os estudos foram feitos por mais de 20 anos, antes dos testes em voluntários.
11: Conversei, não, tranquilo, a gente entende o dever de cautela do Ministério da Saúde, a responsabilidade que está envolvida numa situação dessa. Então, olha, nós temos 42 relatos de casos adversos, tem dois óbitos. Não existe ainda uma relação direta, não há anexo causal, essa causalidade não foi ainda comprovada, mas por cautela é necessário agora, nesse momento, estudar mais, aprofundar, rever a estratégia de vacinação. Isso está sendo feito para que a gente possa depois, lá na frente, retomar a vacinação com completa e absoluta segurança, com a certeza de que a gente está oferecendo o melhor para a população.
10: A vacina contra a dengue já foi aplicada em cerca de 500 mil pessoas, de acordo com dados do Ministério da Saúde. Entretanto, nas últimas semanas, 42 pacientes relataram reações severas ao imunizante e duas mortes foram registradas. Um dos casos é de uma mulher de 48 anos que morreu após apresentar sintomas graves da dengue, como o comprometimento neurológico, 19 dias após tomar o imunizante. Outro é um homem de 58 anos, vítima de choque refratário, 5 dias depois de receber a dose da vacina. Apesar dos registros, o governador ainda vê como precoce a associação dos casos à aplicação do imunizante e defendeu a intensificação dos estudos do Butantan para retomar a vacinação o mais breve possível.
11: A gente considera a vacinação segura. Essa vacina passou por 20 anos de desenvolvimento, de pesquisa, com os melhores cientistas do mundo, são os cientistas do Butantan, desenvolveram esse trabalho. A gente teve a primeira fase, segunda fase, terceira fase. Nós tivemos 11 mil pessoas voluntárias que foram testadas, sem nenhum tipo de efeito adverso, sem nenhum tipo de problema. E aí, quando se iniciou a vacinação, nós tínhamos dois grupos, os profissionais de saúde, e nós fizemos a vacinação em massa em algumas localidades. Então, nós tivemos a vacinação em massa em Botucatu, nós tivemos em Maranguape, do Ceará, nós tivemos em Nova Lima, em Minas Gerais, nós tivemos na região de Araguaína, Tocantins. E nessas vacinações em massa, nós não tivemos nenhum efeito adverso. Foram relatados alguns efeitos adversos naquele grupo de profissionais da saúde, que agora a gente precisa pesquisar para saber se existe um nexo causal, se existe uma relação de causalidade. Isso não está comprovado.
10: O Ministério da Saúde apura todos os casos registrados e suspeitos relacionados aos efeitos colaterais da vacina contra a dengue. Apesar da expectativa de rapidez, a pasta não deu um prazo para concluir as investigações.
2: Vamos falar de Copa do Mundo agora, porque há 3 dias da estreia na Copa, a escalação para a seleção brasileira ou da seleção para o jogo contra o Marrocos ainda é um mistério. Quem tem os detalhes é o Matheus Dias.
12: A seleção segue a programação normal hoje, de olho na partida do sábado contra Marrocos. De última hora, o adversário da estreia teve um desfalque importante, um dos destaques do time. O atacante Abdessamad Ezzalzouli teve confirmada uma lesão no joelho direito e está fora do confronto. Do lado brasileiro, Neymar é a ausência certa, apesar da evolução no trabalho de recuperação da lesão na panturrilha. Fora isso, o time de Carlo Ancelotti para a estreia no MetLife Stadium continua sendo um mistério. Uma das principais dúvidas é quem assume a lateral direita após a lesão de Wesley. Um dos cotados, o zagueiro Ibanez, fugiu da dividida e deixou a bola com o Mister.
13: A gente tem vindo trabalhando forte durante a semana, essa semana passada e a outra também, a gente vem trabalhando muito forte, dando o nosso melhor ali dentro do campo para chegar o mais pronto possível para esse jogo de estreia. E isso é o máximo que eu posso te falar, porque se eu fizer mais do que isso, dá ruim para mim depois.
12: Vivendo um dos melhores momentos da carreira, o jogador do Al-Ahly esteve em campo contra o Marrocos no primeiro jogo da seleção, após a Copa de 2022.
13: Emoção que só naquele dia da convocação. Tudo novo, tudo emocionante, choro, mas um choro especial, um choro de alegria. Então, sim, são já alguns dias que a gente está junto, a gente está cada vez se enturmando melhor, tá cada vez se comunicando melhor um com os outros, entendendo o caráter de cada um, e isso daí é muito importante pra gente. Independente da posição que for, eu me sinto pronto, seja de lateral, seja de zagueiro, seja onde for, eu estarei pronto para representar o meu país.
12: Para ele, a ida ao futebol árabe foi essencial para disputar a primeira Copa pela seleção.
13: Quando eu me transferi para lá, acreditei muito na liga, o quão ela cresceria. E, de fato, ela cresceu tanto que hoje temos vários jogadores de várias seleções que saíram de lá.
12: A preparação do Brasil e de outras seleções conta com muita tecnologia e ferramentas que ajudam a controlar todo tipo de informação sobre os atletas. Isso não acontece apenas na Copa, já vem muito antes e tem ajudado, inclusive, a revelar novos jogadores, tudo com um simples toque no celular. Com a promessa de democratizar o acesso ao futebol, empresas de tecnologia estão apostando no Brasil, ainda o maior produtor e exportador de atletas do mundo. Entre as novas ferramentas disponíveis estão aplicativos gratuitos em que jovens jogadores carregam vídeos mostrando suas habilidades. Essas ações são analisadas e pontuadas por sistemas de IA, encaminhadas a olheiros e clubes, como explica Júlio Mairucci, diretor de uma das empresas atuando por aqui.
14: A parte humana é essencial, né? Quer dizer, a análise final das 24 habilidades que a gente avalia em cada vídeo, etc., ela passa pelos analistas hoje. A gente aqui, o cara, sem sair de casa, ele tem um primeiro acesso aos clubes, né? Então, pro lado do jogador, tem esse benefício enorme, né? De encurtar distâncias, evitar ele desperdiçar tempo, recursos.
12: Nick Rapoport, CEO de uma dessas plataformas de análise de talentos, explica que o objetivo é identificar atletas em potencial, fora do radar dos grandes centros de formação, por meio da inteligência artificial. O processo é explicado de maneira simples: transformar vídeos gravados com um telefone em dados de desempenho confiáveis. E não são só os meninos que se beneficiam da tecnologia, como é o caso da Glória, que mira uma carreira no futebol feminino.
15: Por exemplo, tem meninas que não têm a oportunidade de ter alguém vendo elas. E você postar é muito mais fácil, porque todo mundo hoje tem acesso à internet. Então a inteligência artificial veio só para ser um ponto positivo, para todo mundo ter oportunidade.
12: Mas mesmo com o papel essencial da tecnologia, os especialistas concordam que a parte humana é determinante na análise final das habilidades avaliadas em cada vídeo.
2: Então é isso, em abertura da Copa amanhã, tem jogo também entre México e África do Sul e o Brasil estreando no sábado às 7 da noite. Jornal da Manhã, 6 horas e 20 minutos.
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9: Jornal da Manhã, 6 horas e 24 minutos agora. Na política, o pré-candidato Ronaldo Caiado afirmou que não existe chance de compor chapa com Romeu Zema. A declaração foi dada durante visita dos dois pré-candidatos à Jovem Pan. E quem acompanhou foi o Misael Mainetti.
10: Chance zero de formar chapa com Romeu Zema, foi o que disse Ronaldo Caiado. Os dois passaram pela Jovem Pan durante uma gravação, tive a oportunidade de conversar com os dois candidatos à presidência da República. Primeiro a gente fala sobre Caiado. Questionei ele se existe a possibilidade de uma chapa com Zema, pergunta que muita gente já fez, e a resposta dele foi: chance zero agora. Ou seja, num futuro próximo isso é possível. Conversando com ele, com a equipe dele, eles dizem que ainda tem muita coisa para acontecer e que o momento agora é de se concentrar na própria campanha. Em seguida, eu conversei com Romeu Zema, ele que é candidato pelo Partido Novo. Ele também disse que o momento é de se concentrar na própria campanha. Os dois candidatos continuam cumprindo a agenda, passando por vários estados. Romeu Zema tem agenda aqui em São Paulo. Paulo vai falar com representantes do mercado financeiro e Caiado segue para Brasília durante a semana. Os dois se viram rapidamente no encontro que durou menos de um minuto e falaram sobre tomar um novo café. Agora vamos chamar a atenção para esse café. Quando surgiu a possibilidade de uma chapa, Isso aconteceu também durante um encontro em um café. E ali houve essa conversa, mas ninguém bateu o martelo. Até havia uma possibilidade que foi ventilada na imprensa de Caiado ser vice de Zema, mas Caiado negou isso veementemente. Agora, nessa conversa que durou menos de um minuto, eles falam de ter um novo encontro e de tomar um café. Mas isso fica só para um futuro próximo, se acontecer.
9: E esse é o primeiro assunto para a gente trazer a análise aqui do Henrique Kriegner, que vai comentar os principais assuntos com a gente nesta manhã, na primeira edição do Jornal da Manhã. Ô Kriegner, essa discussão a gente já estava tendo há algum tempo quando surgiu essa possibilidade. Então, nesse momento, para o Caiado, não temos a chance dessa chapa integrada, mas ele deixa o futuro em aberto. Bom dia para você e bem-vindo.
11: Bom dia, Nonato. Bom dia, nossa audiência. Realmente é uma chapa bastante complexa de ser formada, por duas razões principais, Nonato. Primeiro que existe uma expectativa individual dos candidatos de levar a candidatura aí até o final, né? Tanto o Romeu Zema já declarou isso muito veementemente, e o próprio Ronaldo Caiado acrescentando ainda o fator de que essa é possivelmente a última eleição da sua carreira política, devido à sua idade e todos os outros postos que ele já ocupou. Isso complicaria agora ele ceder essa cadeira de primeiro lugar, de cabeça, né, da chapa aí, para ser o vice. E o segundo fator que complica tudo isso é a expectativa partidária. Por um lado, o PSD de Ronaldo Caiado, ele é sim um partido que não estaria com... não tem problemas na vice-presidência, ele consegue trabalhar por ali. Agora, o partido de Romeu Zema, o Novo, é um partido que está no trabalho, no esforço de passar pela cláusula de barreira, ou seja, ele precisa dar visibilidade com a sua candidatura à presidência aos seus candidatos também a deputado federal, para que o Congresso, a bancada do Novo no Congresso, aumente e aí então a cláusula de barreira fique ultrapassada. Nesse sentido, dificulta para os dois lados perder espaço, porque quem for o vice não participa de debates, não é mais o alvo do desejo da mídia e todos esses pontos. Então, é muito difícil de acreditar que vai sair isso aí, viu, Nonato?
9: Então, ô Kriegner, mas digamos que as pesquisas continuem apontando, entre aspas, um patinar das candidaturas e a gente tenha lá disparado Lula e Flávio Bolsonaro e que os dois não pontuem o quanto imaginam que podem chegar. Isso pode ser um fator para que eles se complementem? Porque também insistir no erro ou dar murro em ponta de faca, não sei até que ponto é vantajoso, né?
11: Exato, a pergunta é como que o potencial ali, né, de votos mudaria caso os dois se unam. Aí precisaria ter uma pesquisa talvez mais qualificada para frente, porque realmente manter a candidatura isolada ou unir, mas não chegar a um segundo lugar, daria na mesma coisa. Então é preferível manter e chegar até o final, tendo todo o espaço e uso aí de imagem, do que unir, abrir mão disso e também não conseguir chegar ao segundo turno, né? Esse vai ser o maior desafio aí para ser comprovado ao longo da campanha.
9: É isso, assunto que a gente vai seguir monitorando e acompanhando de perto aqui na programação da Jovem Pan. Agora são 6 horas e 29 minutos.
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1: Acompanha com imagens. Temos a Avenida Paulista e a máxima hoje vai a 23 graus. 6 horas e 33 minutos no Jornal da Manhã. O Superior Tribunal de Justiça negou por unanimidade o pedido de liberdade feito pela defesa da advogada e influenciadora digital Deolane Bezerra. Os detalhes você tem na reportagem de Matheus Dias.
2: O pedido de liberdade de Deolane Bezerra foi analisado pela quinta turma do STJ. Entre outros pontos, a defesa da advogada argumentava que o caso dela não justificava a prisão preventiva, por ela ser mãe e não haver risco à ordem pública ou à investigação de ligação com o PCC. O advogado de Deolane, Aury Lopes Júnior, afirmou ainda que a prisão da influenciadora foi uma ação midiática e ela deveria ser solta.
3: Considerando que a imputação em tese é lavagem de dinheiro, ela poderia perfeitamente ter sido intimada, poderia ter dado explicações sobre eventuais depósitos, mas nada disso aconteceu, porque parece que efetivamente não se buscava apurar a verdade dos fatos. Se ficou 4 anos investigando para depois se ter uma prisão midiática, exatamente uma prisão desnecessária como prima rácio. Não existe, excelências, não só a atualidade do perigo, como não existe qualquer risco para a prova.
2: Já o subprocurador-geral da República, Augusto Aras, disse que Deolane poderia voltar a cometer crimes se fosse solta.
4: Nós temos um avanço permanente das organizações criminosas, todos sabem das últimas decisões dos Estados Unidos da América, criminalizando duas facções bem conhecidas do Brasil. E nós sabemos que, em derredor da história não muito distante dos últimos 50 anos, sempre que as organizações criminosas quiseram praticar crimes complexos, usaram desde menores de idade a pessoas com algum grau de desequilíbrio emocional, loucura, ou mesmo até, mais recentemente, mães de família, sabendo que a sociedade brasileira, no particular, tem a família no seu mais alto patamar de respeito e credibilidade. Por conta dessas situações é que nós não podemos esquecer lições de Recassen Siches, no que toca a sua teoria da razoabilidade, que uma coisa é uma mãe praticar um ato ilícito uma só vez, outra coisa é uma mãe praticar certos atos ilícitos de forma contínua e reiterada.
2: O relator, ministro Ribeiro Dantas, disse que os elementos apontados pelo Ministério Público são graves.
5: Em princípio, a prisão preventiva parece estar fundamentada na necessidade de garantia da ordem pública, consoante pacífico entendimento desta Corte, no sentido que a participação em organização criminosa sofisticada revela habitualidade delitiva e justifica a custódia provisória, assim como impede a substituição por medidas cautelares alternativas.
2: Alvo da Operação Vernix, Deolane já foi indiciada pelos crimes de organização criminosa e lavagem de dinheiro. A suspeita é de que ela atuaria para ocultar bens do PCC. Além dela, outras 6 pessoas foram indiciadas. A força-tarefa que prendeu Deolane cumpriu 17 mandados de busca e apreensão, com o objetivo de desbaratar um esquema de lavagem de dinheiro que movimentou 327 milhões de reais, ligando a influenciadora ao PCC, e em especial a Marco Herbas Camacho, o Marcola, o líder da facção. A defesa da advogada lamentou a decisão e disse que o STJ não analisou o mérito da ordem de prisão. Apesar de manter a prisão preventiva, os ministros recomendaram que o Tribunal de Justiça de São Paulo analise os recursos da defesa com celeridade.
1: 6 horas e 36 minutos, está na hora de você conferir aqui os assuntos de capa dos principais jornais do país, já em circulação nesta manhã de quarta-feira. Começando pelo Estado de São Paulo, está aqui a manchete principal, caso Master. Vorcaro muda versão e diz ter pago propina a Ciro Nogueira. O banqueiro afirmava que os repasses ao senador eram por amizade. Agora ele muda a versão na nova possibilidade de delação premiada à Procuradoria-Geral e também à Polícia Federal. Subjúdice mega leilão de energia homologado pela ANEEL. É mais um tema que está na capa do Estadão no dia de hoje. E outro assunto, esse que interessa também aqui ao Brasil. Ó. União Europeia acelera a negociação com o Brasil sobre terras raras. O jornal traz uma foto também da Ilha Bela, dizendo que a Ilha Bela vai dessalinizar água para abastecer a sua população. Só para que você tenha uma ideia, a população de Ilhabela é em torno de 30 mil habitantes, 35 mil habitantes. O problema é que quando você tem alta temporada, isso pode subir para 1 milhão de pessoas e aí a água é um problema. O jornal também abre espaço para uma edição da Copa, como jogam 7 das favoritas ao título na Copa do Mundo, listando França, Alemanha, Argentina, Inglaterra, Espanha e Portugal, que chegam fortes ao lado do Brasil, sempre também considerado favorito em qualquer Copa do Mundo. Do Estadão, nós vamos agora para os temas abordados pela Folha de São Paulo. A manchete principal: taxas do Tesouro Nacional disparam e a rolagem da dívida pública encarece. Títulos passam de 7,63% para 8,3% ao ano, pressionados por desajuste fiscal e também pela inflação. Outros temas de capa hoje na Folha: o Master pagou 102 milhões de reais à investigada por lavar dinheiro. Ainda informações a respeito do escândalo envolvendo o Banco Master. A cada dia a gente tem uma informação nova. Foto de capa hoje da Folha: orgulho de ser brasileiro, com uma pintura num dos muros em Osasco, São Paulo, relacionada aos 5 títulos da seleção brasileira. Seleção que busca o Hexa após anos turbulentos, segundo o jornal, que traz também aqui um caderno especial dedicado à Copa do Mundo, que começa amanhã. E da Folha, vamos agora para os temas abordados pelo jornal O Globo, editado no Rio de Janeiro, que vai de Internacional como manchete principal. Guerra no Oriente Médio. Estados Unidos atacam o Irã após derrubada de helicóptero em maior ameaça ao cessar-fogo. 2 meses após o início da trégua, Donald Trump mede a reação ainda em busca de uma saída para o conflito, diz aqui o jornal O Globo. E também traz na sua capa um caderno especial da Copa do Mundo à altura do maior mundial, diz aqui o jornal O Globo. 48 seleções, é o mundial mais cheio e sendo representado em 3 países, Canadá, México e também Estados Unidos. O jornal traz foto de pinturas também relativas à Copa do Mundo pelo país. São os assuntos de capa dos principais jornais do país. Você acompanha diariamente aqui na programação da Jovem Pan. Agora são 6 horas e 40 minutos.

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1: Meteorologistas e seguradoras têm se reunido para discutir avanços do seguro rural. O avanço das mudanças climáticas tem inclusive tornado o seguro uma ferramenta essencial ao campo e à agroindústria. Quem tem mais informações é a apresentadora do Hora H do Agro, Mariana Grilli.
2: Nas últimas semanas, agrometeorologistas e seguradoras têm se encontrado para discutir dois assuntos cruciais: seguro rural e El Niño. Vale a gente lembrar que somente cerca de 3% da área produtiva do Brasil é assegurada, e o dado tem relação com diversos fatores. Desde a estrutura do seguro rural e agrícola atualmente no país, que tem desagradado uma boa parte dos produtores, até a capacidade de compreensão da atividade rural pela própria categoria de corretores de seguros, que muitas vezes não sabem comercializar o produto. Então, esse segmento aí que reúne meteorologistas e seguradoras tem tentado pensar um conjunto de soluções aí para realmente retomar a contratação do seguro no campo de uma forma que seja satisfatória para o mercado e para o produtor. E aí a gente fala do projeto de lei da senadora Tereza Cristina, que visa a modernização do funcionamento, né, do seguro, mas que de fato, embora agrade muito o agronegócio e tem várias partes que vocalizam muito isso, a verdade é que se precisa sim de um esforço público, privado, até porque o PL ele pode ser o início

0: também se falou da importância de amadurecer o seguro das cargas, né? Então, também ali olhando para as rodovias, mas também para os portos. Então, tudo isso tem a ver com essa modernização do seguro rural discutido entre as seguradoras e os meteorologistas. E a curto prazo, a preocupação é o El Niño, né? Então também se fala muito aí de que a próxima safra verão aqui na região centro-sul do Brasil, ela vai ser um período aí então com muita umidade. Isso pode trazer dificuldades no plantio, nos tratos culturais, na colheita. E aí quando a gente lembra então dessa baixa extensão de áreas asseguradas, isso pode comprometer a produtividade regional e nacional. Se essas áreas estivessem mais asseguradas, a chegada de um El Niño não seria tão impactante e tão preocupante quanto é agora para os produtores rurais ao redor do Brasil. A gente continua de olho nesse e em outros assuntos do agronegócio, então fica o convite para você nos acompanhar lá no Hora H do Agro. 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
1: Agora são 6 horas e 44 minutos. 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Renata Flores já está aqui com a gente, conectada, para trazer mais uma vez a análise dela para a gente nessa manhã. E Renata, falamos de aposentadoria essa semana, né? E é um tema que sempre traz aí, além do alívio, ansiedade. Talvez mais ansiedade até do que o próprio alívio, né? Porque a gente fica, puxa vida, quando será que eu vou me aposentar? Falta muito? Quanto eu vou receber? E tem gente que diz, mas será que eu ainda vou me aposentar com tanta alteração, com tanta mudança de regra que volta e meia acontece? Então é um tema que causa, claro, preocupação em quem ainda não está nessa possibilidade. E para a gente tentar evitar um pouco de ansiedade, acho que vale a pena a gente tratar aqui, né, Renata, de preparação para o futuro, para esse momento que todo mundo vai passar, ou esperamos que todo mundo passe, não? Bem-vinda.
2: Oi, Nonato, bom dia para a nossa audiência, concordo em gênero, número e grau, é isso, é melhor aproveitar para guardar um valor agora do que chegar lá na frente e se arrepender. E como a gente falou em outros programas, inclusive ontem, como você bem lembrou, investir nada mais é do que guardar o dinheiro, né?
1: E nesse momento em que a gente está pensando aqui em futuro e ter, quem sabe, um sossego, uma relaxada um pouco maior, há investimentos melhores e também piores também nessa seara ou não?
2: É um ótimo ponto. Nonato, qualquer investimento é válido, né? E quanto mais cedo começar a guardar, melhor. Eu já conheço muitos jovens que estão fazendo isso, né? De pouquinho em pouquinho. E quando a gente pensa em investimento de médio e de longo prazo, quanto mais tempo o seu dinheiro fica guardado, mais os juros compostos trabalham a seu favor, ou seja, você vai somando rendimento em cima de rendimento. Agora, existem os CDBs pré-fixados que rendem mais de 110% do CDI, é um ótimo exemplo. Esse é um rendimento muito acima da inflação, Nonato, porque a taxa de juros atualmente está ali em 14,5% ao ano. Uma outra possibilidade é a LCI, eu gosto bastante, ela é indicada para quem pode deixar o dinheiro investido por bastante tempo e deseja, então, variar a sua carteira de investimento, é importante para quem pode um pouquinho mais longo prazo. 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
1: É isso. Falamos hoje, então, a respeito de investimentos de preparação para a tão sonhada aposentadoria. Renato, obrigado. Amanhã tem mais, hein?
2: Amanhã a gente volta. Ótimo dia. Tchau.
1: Valeu. Agora são 6 horas e 47 minutos. Uma onda de protestos liderada por professores toma as ruas do México e causa temores às vésperas do início da Copa do Mundo. O nosso correspondente internacional, Luca Bassani, tem mais detalhes e participa conosco aqui do Jornal da manhã.

0: Luca, bom dia para você. O que é que está acontecendo por lá, à medida em que a gente tem a ansiedade daqueles que adoram futebol, e o México não está longe disso, né? Já sediou outras vezes a Copa do Mundo, mas ao mesmo tempo tem esse protesto, conduzido aí principalmente por professores. O que está havendo por lá, Luca? Bom dia.
1: Bom dia a você também, Nonato, a todos que nos acompanham. Algo que preocupa os organizadores do maior evento esportivo do mundo, que tem a sua estreia na próxima quinta-feira, dia 11. De acordo com o principal sindicato dos professores, as manifestações que acontecem agora pelo país podem acontecer também durante o dia da estreia na cidade do México. Os professores mexicanos, eles utilizam esse momento de grande visibilidade internacional para fazer diversas reivindicações ao governo da presidente Cláudia Sheinbaum, dizendo que exigem a mudança das leis que foram aprovadas durante os últimos governos, reformas educacionais que, segundo eles, precarizaram o trabalho dos professores. Em algumas províncias também pedem o aumento de 100% dos salários e querem que as reformas que foram aprovadas principalmente durante o governo de Peña Neto, né, isso já há quase 10 anos, sejam também revogadas pelo atual governo, que é um governo mais à esquerda, comparando com Peña Neto, que era um governo mais à direita, que fez certas mudanças no currículo e também na carga horária dos professores. Por enquanto, o governo de Cláudia Sheinbaum disse que não tem a capacidade de responder às reivindicações dos professores da maneira como elas são apresentadas, dizendo que não podem negociar o salário neste patamar e muito menos mudar reformas que foram aprovadas também no legislativo de forma monocrática, né, apenas através do executivo. O grande temor é que esta central sindical ligada aos professores disse que vai fazer uma marcha até o estádio Azteca na próxima quinta-feira, dia 11, ou seja, o local onde vai acontecer a abertura da Copa do Mundo, jogo entre México e África do Sul, e que com certeza pode virar embate com as forças de segurança. Afinal, é um evento mundial, perdão, com muitas pessoas observando, com muitos visitantes também indo ao estádio Azteca, esse estádio histórico onde o Brasil foi campeão na década de 70, e exatamente por isso que pode se tornar uma questão extremamente complicada para o governo mexicano, que tem talvez mais 2 dias úteis para negociar algo que faça os professores não fazerem esta manifestação exatamente no dia da estreia. Isso até nos relembra a Copa de 2014 no Brasil, que também teve uma série de manifestações, um movimento que não vai ter Copa, e no fim acabou a FIFA prevalecendo e a Copa sendo organizada. Muitos acreditam que talvez esse seja o mesmo desfecho no México, mas é algo para a gente observar, além das quatro linhas, além do futebol e do show do esporte, é ficar de olho também naquilo que se passa ao redor do estádio e da sociedade mexicana como um todo, já que é um país também com os seus próprios problemas socioeconômicos.
0: É isso, até porque quanto mais midiático o evento, mais visibilidade vai dar para o protesto. E os Estados Unidos realizaram uma série de bombardeios contra o Irã, em retaliação à derrubada de um helicóptero Apache na região do Estreito de Hormuz. Acompanhe na reportagem do Paulo Edson Fiore.
2: As forças dos Estados Unidos anunciaram nesta terça-feira que lançaram ataques proporcionais contra o Irã, depois que o exército iraniano derrubou um helicóptero de ataque no Estreito de Hormuz. O presidente Donald Trump tinha advertido que os Estados Unidos deveriam responder a este ataque. As forças americanas começaram a lançar ataques em legítima defesa contra o Irã por ordem do comandante em chefe, em resposta à derrubada de um helicóptero Apache do exército dos Estados Unidos, informou o Comando Central em um comunicado. A missão é uma resposta proporcional à agressão injustificada do Irã, acrescentou o Comando Central. Meios de comunicação iranianos informaram sobre várias explosões nesta quarta-feira ao longo da costa sul do Irã, perto do Estreito de Hormuz. Depois que os Estados Unidos lançaram ataques contra o país, o chanceler do Irã, Abbas Araghchi, afirmou que o exército iraniano não vai ignorar nenhuma agressão ou ameaça. Horas depois, a Guarda Revolucionária do Irã afirmou ter atacado 4 alvos na base militar americana de Al-Azraq, na Jordânia, utilizando mísseis de longo alcance. A guarda disse que os alvos incluíam hangares de caças F-35 e um centro de comando e controle, e alertou que estava pronta para dar uma resposta decisiva e esmagadora a qualquer ataque dos Estados Unidos. As Forças Armadas jordanianas afirmaram ter interceptado e abatido 5 mísseis lançados do Irã em direção à área da instalação militar. A Jordânia acrescentou que destroços da operação de interceptação caíram no território do país, mas não causaram danos nem deixaram feridos. A mídia estatal também informou que foram realizados ataques à 5ª Frota Naval dos Estados Unidos, estacionada no Bahrein.
0: Assunto para a gente ouvir aqui o Henrique Kriegner, que vai analisar com a gente essa situação no Oriente Médio. Ô Kriegner, a gente está vendo aí uma espécie de retórica muito forte, e aí tem um ataque aqui, a outra resposta ali, mas parece mais protocolar do que qualquer outra coisa. Há exemplo das conversas que estão rolando, quando o Trump diz, estamos próximos de um acordo, e esse acordo não vem. Para onde caminha esse conflito, na tua visão, no momento em que a gente tem Copa do Mundo, tem seleção iraniana também, de algum modo, sendo afetada lá nos Estados Unidos? Qual é a tua visão desse momento do conflito, Kriegner?
3: Olha, Nonato, eu posso estar errado, mas eu não consigo encontrar nenhum indício sólido de que estamos chegando a um acordo que ponha ponto final a esse conflito, ao ponto final. Pode colocar ali um pano quente, ou talvez organizar um pouco maiores tensões para mais tarde, mas ponto final mesmo, realmente eu não consigo encontrar indícios disso. Por quê? Por um lado, nós temos Estados Unidos, um país que está ali sendo completamente o governo Trump, na verdade, que está sendo enfraquecido por conta de toda essa o custo e também o desgaste que esse conflito gera. Então, nós temos ali dentro dos Estados Unidos as eleições de midterm chegando e o Partido Republicano perdendo tração com a população americana, porque de fato a população não quer ficar pagando por uma guerra que não tem fim, não quer que seja mais um Ucrânia versus Rússia, né? E do outro lado, nós temos ali o Irã. E no lado do Irã, um posicionamento de defesa absoluta, tentando ali fazer com que os seus interesses sejam protegidos. Os dois lados têm interesses que são muito antagônicos. Estados Unidos diz que destruiria o regime dos ayatolás, não está nem perto disso. Diz também que acabaria com todo o poderio nuclear iraniano, também não está muito perto disso. Então, como é que encontra um acordo no meio disso, Nonato?
0: Obrigado, Kriegner. Presidente Lula sancionou novas regras para as SAFs, as Sociedades Anônimas do Futebol. Acompanhe as principais mudanças trazidas pelas novas regras com a reportagem do André Nelly.
4: A lei sancionada pelo presidente Lula estabelece novas exigências para a estrutura administrativa das sociedades anônimas de futebol, as chamadas SAFs. Entre as principais mudanças, fica determinada a presença de ao menos um membro independente no conselho de administração e outro no conselho fiscal, seguindo critérios definidos pela Comissão de Valores Mobiliários, a CVM. Além disso, administradores que residem fora do Brasil deverão nomear um representante legal no país antes de assumir funções. As SAFs também vão passar a ser obrigadas a divulgar atas de assembleias gerais e de reuniões dos conselhos de administração, diretoria e fiscalização. E também deverão tornar pública a composição acionária, com identificação dos acionistas, número de ações e participação percentual de cada um. O presidente Lula vetou 4 trechos, entre eles o que proibia qualquer forma de penhora ou bloqueio do patrimônio e das receitas das SAFs para pagamento de obrigações dos clubes. Esses vetos devem ser analisados pelo Congresso Nacional em uma sessão conjunta, ainda sem data para acontecer. De Brasília, André Anelli.
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0: Bom dia, começando agora a edição do Jornal da Manhã Litoral Norte desta quarta-feira, hoje dia 10 de junho de 2026, agora 7 horas em ponto, nós vamos até as 8 horas aqui na Jovem Pan 94,1 com as principais notícias da nossa região, informações do tempo, trânsito, esporte e muito mais. Eu sou Anderson Davi, comigo nesta manhã está a Duda Nunes. Bom dia, Duda.
1: Muito bom dia, Anderson, e bom dia a todos que nos acompanham. Começa agora mais uma edição do nosso Jornal da Manhã Litoral Norte. Você, nosso ouvinte, segue com a gente até as 8 horas da manhã para começar o seu dia com as principais notícias da nossa região.
0: Vamos aos primeiros destaques de hoje.
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0: Dólar comercial fechou ontem R$ 5,17, uma queda de 0,04%. O euro, R$ 5,97, um acréscimo de 0,05%. Dólar turismo, R$ 5,38. A libra, R$ 6,95. Peso argentino, 0,004. E o bitcoin, R$ 318.132.
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1: O dia começa com bastante frio e muitas nuvens em algumas regiões catarinenses. Ao longo dessa quarta-feira, o tempo fica com variação de nebulosidade e algumas aberturas de sol. E nas áreas mais próximas ao Paraná, ainda tem chance de chuva fraca e isolada ao longo do dia. As temperaturas caem em relação aos últimos dias. No Planalto Sul, as mínimas ficam entre 4 e 6 graus no amanhecer e nas demais regiões, os termômetros variam entre 7 e 11 graus logo cedo. Durante a tarde, o frio continua presente com máximas entre 15 e 17 graus na maior parte do estado, deixando aí as temperaturas mais agradáveis para quem gosta, né, dessas temperaturas mais baixas. O vento sopra de sudeste a nordeste com intensidade fraca a moderada e essa condição acontece por conta do avanço de uma nova massa de ar frio e seco sobre Santa Catarina. Então, resumo do dia. Quarta-feira de frio, sol aparecendo entre nuvens e chance de chuva fraca apenas em áreas próximas ao Paraná. Então, separar o casaco porque as temperaturas seguem baixas durante todo o dia nesta quarta-feira. Essas foram as informações da previsão do tempo aqui no Jornal da Manhã Litoral Norte.
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0: Informações do Complexo Portuário de Itajaí nesta quarta-feira. Nós temos a próxima movimentação prevista para 8 horas da manhã. Então, daqui a pouco já inicia, né, uma saída aqui do Complexo Portuário de Itajaí. Depois, 11 horas, meio-dia e meia, 16 horas, 21h30, 23 horas e meia-noite. Então, recapitulando, próxima movimentação, uma saída. Agora, às 8 horas da manhã. Depois disso, 11 horas, meio-dia e meia, 16 horas, 21h30, 23 horas e meia-noite. Se você vai utilizar o serviço do Ferryboat próximo a esses horários, fique atento porque pode haver interrupção para a passagem dos navios.
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1: Vamos agora ao giro dos aeroportos para saber como está o funcionamento dos voos nesta manhã de quarta-feira. Se você vai embarcar ou espera por alguém, nós começamos conferindo as operações no Aeroporto Internacional de Navegantes, que nesta manhã de quarta-feira opera normalmente com visibilidade de 7 mil metros. E saindo de Navegantes, vamos para Florianópolis também conferir o funcionamento do Aeroporto Internacional de Florianópolis, o Floripa Airport, que nesta manhã de quarta-feira também opera normalmente com visibilidade de 10 quilômetros ou mais. E por fim, nós também vamos a Joinville conferir o funcionamento do Aeroporto de Joinville, que nessa manhã de quarta-feira também opera normalmente com visibilidade de 5 mil metros. Então, hoje, os aeroportos de Navegantes, Florianópolis e Joinville seguem funcionando normalmente com todos os seus pousos e decolagens dentro da programação.
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0: Vamos chegar agora às 7 horas e 5 minutos. Vamos para as informações do trânsito, as primeiras informações do trânsito aqui do nosso Jornal da Manhã Litoral Norte. Nós temos região central de Itajaí, já começa aqui alguns pontos mais movimentados nesta manhã. Nós temos a Contorno Sul, por exemplo, no sentido centro, mais movimentada neste horário ali, né? Próximo, principalmente próximo à Univale, né? O trânsito mais intenso já ali em frente à Univale. É o principal ponto neste momento aí de trânsito e congestionamento aqui em Itajaí, né? O Renato Schmidhauser, por enquanto, ainda tranquila, a Carinana também, mas destaque principal mesmo para contorno sul na região central de Itajaí. Vamos falar um pouquinho agora de BR-101 também, porque na 101 nós já temos alguns pontos mais movimentados também neste horário, né? Sentido sul da BR-101 já começa ali com aquele congestionamento nesta manhã entre Penha e Navegantes. O trânsito está bem travado já naquele trecho ali. Depois, chegando na ponte de Navegantes, segue um movimento intenso em Itajaí também no sentido sul, né? Em Itajaí, o sentido sul ali é, com bastante trânsito já a partir da ponte de Navegantes. E esse trânsito se intensifica entre os trevos também, entre o trevo de Ilhota e o trevo de Brusque também. Já temos aí o sentido sul da BR-101 bem movimentado nesta manhã. Jorge Lacerda, por enquanto, está tranquila, nenhum ponto de maior destaque, né? Principalmente para quem vai em direção à BR-101. Na Jorge Lacerda, nesta manhã, o trânsito está fluindo bem, inclusive em relação aos dias anteriores dessa semana. Antônio Raio também, né? O trânsito bem mais tranquilo. Aliás, Antônio Raio é mais tranquila, né? Neste horário da manhã. Vamos falar um pouquinho agora de Balneário Camboriú também, porque nós temos em Balneário Camboriú BR-101 fluindo bem também, nenhum ponto de maior destaque, nem no sentido sul, sentido norte também, que é mais movimentado. Não temos trânsito intenso ainda neste horário. Avenida Santa Catarina, para quem vai de Camboriú para Balneário, é um dos principais pontos de trânsito dessa manhã, né? A gente traz todos os dias aí como é que está a situação da Santa Catarina. Nesta manhã, a Avenida Santa Catarina já tem aquela fila normal, né, habitual do horário. Ali a partir do Comprão, qualquer atacadista em diante, até chegar na BR-101, tem fila no sentido BR-101, sentido Balneário Camboriú também, da Avenida Santa Catarina. O principal ponto de trânsito desse trecho ali, daquela região, neste momento. Então, trânsito mais intenso mesmo só no sentido sul ali, entre principalmente entre Penha e Navegantes, depois em Itajaí também. São os principais pontos de trânsito desta manhã, mas inclusive em comparação a ontem, né? Trânsito bem mais tranquilo. Ontem também tinha chovido durante a madrugada. Muita gente saiu de carro ontem. Hoje o trânsito está mais tranquilo aqui na nossa região. Lembrando que você pode participar com a gente pelo nosso WhatsApp, que é o 99901-9410. 99901-9410 para você participar com a gente via WhatsApp. Manda sua mensagem, como é que está o trânsito aí, por onde você está passando, que a gente atualiza em tempo real aqui para os nossos ouvintes ao longo do nosso Jornal da Manhã Litoral Norte. E aproveita e segue a gente no Instagram também, lá no arroba Jornal da Manhã Litoral Norte. 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
1: Agora, 7 horas e 8 minutos, vamos com as nossas notícias aqui do Jornal da Manhã Litoral Norte. E eu começo falando de Brusque, porque a rua Vicente Gró, no bairro Rio Branco, recebe ampliação de rede. Na manhã de ontem, terça-feira, as equipes do SAMAI de Brusque iniciaram a ampliação de rede na rua Vicente Gró, no bairro Rio Branco. O local receberá tubulação de 60 milímetros em cerca de 200 metros de via. Após a escavação, as equipes seguem com a instalação da tubulação e das ligações para as residências e, posteriormente, executa também a ligação dessa rede. O local não precisa de recuperação asfáltica e, por isso, os trabalhos devem ser totalmente concluídos ainda nesta semana. E, após a instalação completa, será realizada a ligação desta nova rede e, brevemente, toda essa via terá mais pressão e segurança no abastecimento. E essa notícia também vale para você, nosso ouvinte, que transita pelo bairro Rio Branco, especialmente por essa rua, porque as equipes podem ficar trabalhando durante toda a semana nessa ampliação e vale a pena ter atenção, né? Você que transita por essa via e logo em breve, né, o bairro Rio Branco terá essa ampliação de rede em Brusque.
0: Ainda falando de obras, mas agora em Balneário Camboriú, o trânsito na rua 3700 terá alterações temporárias a partir desta quarta-feira. Rua 3700, no centro de Balneário Camboriú, terá alterações temporárias no trânsito a partir desta quarta-feira para a continuidade das obras de implantação da nova rede de esgoto na região, realizadas pela EMASA. A previsão é que a intervenção seja realizada até sexta-feira no trecho entre a Rua 3780 e a Avenida Brasil, na esquina com a Rua 3760, das 8h30 às 17h30. Durante o período, haverá interdição parcial e temporária da via, com bloqueio de uma pista de rolamento e da ciclofaixa quando necessário, além da interdição de vagas de estacionamento no trecho sinalizado. A via não será totalmente bloqueada e o trânsito seguirá liberado de forma controlada. Como alternativa, os motoristas que vêm dos bairros pela via gastronômica podem seguir pela Marginal Leste até a Rua 3310. Para acessar o centro, a orientação é virar na Rua 3208, acessar a 3300 e continuar pela Marginal Leste. Para acessar a Avenida Brasil em direção à Barra Sul, o motorista deve seguir pela Rua 3300 no sentido praia, passando pela Terceira Avenida até chegar à Avenida Brasil. O trecho estará sinalizado durante todo o período de intervenção, né, que faz parte da execução do último trecho da obra de implantação da nova rede de esgoto na Rua 3700, no sentido do túnel da BR-101 em direção à Avenida Brasil. Os trabalhos são executados pelo método não destrutivo, tecnologia que reduz a necessidade de grandes escavações abertas e ajuda a diminuir os impactos no trânsito e na rotina da cidade. Então, o trânsito na Rua 3700 vai ter alterações temporárias a partir de hoje, né? Iniciando às 8h30 da manhã, e essas alterações devem seguir aí até a sexta-feira, né? O trânsito entre a 3700 e a Avenida Brasil. Então, muita atenção dos motoristas.
1: Agora, 7 horas e 11 minutos, vamos a Navegantes, porque a Rede Municipal de Navegantes inicia coleta de dados do Censo Escolar 2026. A Secretaria de Educação de Navegantes iniciou a primeira etapa do Censo Escolar 2026, esse levantamento estatístico da educação básica brasileira. A coleta de dados começou no dia 1º e ocorre até o dia 23 de junho e envolve o trabalho de secretários escolares de toda a Rede Municipal de Ensino. As atividades estão sendo realizadas no Centro Educacional Municipal Maria de Lourdes Antunes, onde os profissionais atuam diretamente no sistema EducaCenso para o cadastramento, atualização e conferência das informações educacionais do município. Ao todo, representantes de 43 unidades escolares participam do processo, responsável aí pela validação de mais de 21 mil matrículas de estudantes e cerca de 2,5 mil registros de profissionais da educação. E, além disso, o Censo Escolar de Educação Básica é coordenado pelo INEP, né, o Instituto Nacional de Estudos e Pesquisas Educacionais Teixeira, um órgão vinculado ao Ministério da Educação. Os dados declarados servem de base para a formulação de políticas públicas educacionais e também para o cálculo da distribuição de recursos federais destinados aos estados e municípios. E a qualidade e a precisão das informações registradas são fundamentais para assegurar investimentos, fortalecer o planejamento da rede municipal e, claro, contribuir sempre para a melhoria contínua da educação oferecida aos estudantes de Navegantes. Então, segue até o dia 23 de junho em Navegantes. A Rede Municipal de Navegantes segue então com essa coleta de dados do Censo Escolar 2026.
0: Transporte coletivo de Itajaí terá novas formas de pagamento e mudanças em linhas. O transporte coletivo de Itajaí passará por uma importante etapa de modernização e reestruturação a partir da próxima terça-feira, dia 16. As mudanças incluem novas formas de pagamento, ampliação dos recursos digitais para os usuários e alterações em itinerários, com o objetivo de tornar os deslocamentos mais rápidos e eficientes. Uma das principais novidades será a possibilidade de compra de passagens diretamente pelo aplicativo do transporte coletivo por meio de Pix. Com a nova funcionalidade, os usuários não precisarão mais emitir obrigatoriamente um cartão físico para utilizar o sistema. Além da compra digital de créditos, o aplicativo também permitirá a geração de um cartão virtual com QR Code para embarque. Os passageiros poderão utilizar o código diretamente pelo celular ou adicionar o cartão digital às carteiras virtuais compatíveis ou dispositivos móveis. Segundo o diretor de mobilidade urbana de Itajaí, o Rosuel Krum, as mudanças fazem parte de um processo de modernização e melhoria contínua do transporte público municipal. A reestruturação do sistema também contempla mudanças operacionais em linhas já existentes. Recentemente foram implantadas novas linhas para atender os bairros Ariribá e Santa Regina, ampliando as opções de deslocamento da população. E a partir da próxima terça-feira, a linha C8, que atende os bairros Espinheiros e Portal 1, passará por integração operacional com a linha C7, que opera no Portal 2. Com a alteração, os passageiros terão acesso a uma ligação direta até o terminal da Fazenda, sem a necessidade de realizar a integração no terminal do Cordeiros. A linha seguirá diretamente para a região central da cidade, proporcionando mais agilidade aos usuários. Os moradores do Espinheiros de Cima e da localidade da Pedreira contarão com uma linha de integração direta com a estação Santa Regina. A partir desse ponto, poderão acessar o centro e outros bairros do município por meio das linhas T1B e T2C. As mudanças também fazem parte, então, da reestruturação do transporte coletivo de Itajaí. Essas informações estão no site da Prefeitura de Itajaí, né? Principalmente moradores ali daquela região, né? Espinheiros, Portal 1, Santa Regina, aí haverá mudanças nas linhas, mudanças importantes aí, visando também facilitar a vida do usuário. E também dá para pagar por Pix a partir da próxima semana.
1: Agora, 7 horas e 15 minutos. Anderson, vamos falar de loteria. Faz tempo que não falamos no nosso Jornal da Manhã Litoral Norte, mas olha só, a Lotomania 2934, porque uma aposta de Balneário Camboriú acerta sozinha e vai levar quase 2 milhões de reais. Um apostador de Balneário Camboriú aqui no nosso Litoral Norte acertou os 20 números do concurso 2934 da Lotomania e vai receber um prêmio de R$1.756.345,72, quase 2 milhões de reais, viu? O sorteio aconteceu na noite de segunda-feira e os números sorteados foram 11, 12, 19, 23, 27, 30, 31, 41, 45, 52, 54, 55, 72, 83, 84, 87, 89, 94, 96 e 99. Esse sortudo acertou aí e vai levar para casa 2 milhões de reais. A jogada vencedora foi simples e realizada por meio de canais eletrônicos. E claro, né, já que mencionamos a Lotomania, vamos falar também de Mega Sena, porque quatro apostas de Santa Catarina acertaram 5 das 6 dezenas sorteadas na Mega Sena no concurso 3016 e garantiram prêmios de R$26.124. Os bilhetes premiados foram registrados em Biguaçu, Brusque, Concórdia e Florianópolis. O sorteio foi realizado na noite de ontem, terça-feira, e as dezenas sorteadas foram 11, 19, 33, 52, 55 e 60. Nenhuma aposta acertou os 6 números e o prêmio principal acumulou. E a estimativa da Caixa Econômica Federal é que o próximo concurso, marcado aí para quinta-feira, pague 8 milhões de reais. Em Santa Catarina, os jogos vencedores da quina foram todas apostas simples, com 6 números marcados. Uma delas foi registrada de forma digital em Florianópolis, enquanto as demais foram feitas em casas lotéricas de Biguaçu, Brusque e Concórdia. Ao todo, 40 apostas em todo o Brasil acertaram essas 5 dezenas e vão receber o mesmo valor. E já quem garantiu a quadra aí, né, 2.566 ganhadores em todo o país com prêmio individual de R$671,27. Então tá aí, né? Balanço da Lotomania e da Mega Sena aqui para nossa região. Tivemos um sortudo que vai levar para casa quase 2 milhões de reais da Lotomania. E além disso, outro sortudo da nossa região aqui de Brusque, né, acertando a quina da Mega Sena.
0: 1.750.000 ajudava, hein? Ajudava, né?
1: Ajudava, Duda? Bastante, vou te falar.
0: Fazia, viu? Uma diferença nesse
1: a
0: ano.
1: A diferença.
0: Ah, na véspera da Copa do Mundo ainda.
1: Oh.
0: Agora 7 horas e 18 minutos, a gente vai pro nosso primeiro intervalo aqui do nosso Jornal da Manhã Litoral Norte. Na volta do intervalo tem mais notícias da nossa região, informações também do trânsito. Já voltamos.
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2: Agora 7 horas e 29 minutos, estamos de volta com o nosso Jornal da Manhã Litoral Norte aqui na Jovem Pan 94,1 para mais de 50 cidades da nossa região recebendo sinal da Jovem Pan nesta manhã de quarta-feira, hoje dia 10 de junho. Vamos com mais informações do trânsito, atualizada na situação do trânsito aqui da nossa região. Começando sempre por Itajaí, nós temos em Itajaí a Contorno Sul aumentou bastante o trânsito, né, no sentido centro, já desde o começo da Contorno Sul. Para quem entra em Itajaí via Contorno Sul, já vai pegar bastante congestionamento praticamente no trecho todo da Contorno Sul até a Univale, né? Até chegar na Univale tem bastante trânsito neste momento, até chegar ali na esquina com a Rua Uruguai, atravessando a Univale. Trânsito bem complicado, até mesmo no sentido BR-101 da Contorno Sul tem alguns pontos também já mais movimentados para quem está indo aí em direção à saída da cidade. Ainda falando da região central de Itajaí, a própria Rua Uruguai neste momento bastante movimentada, Marcos Conder, né, começo da Marcos Conder com bastante trânsito, a Joca Brandão também bastante movimentada, são algumas das principais vias aí da região central com mais trânsito nesta manhã de quarta-feira, né? Nós temos outras vias também importantes da cidade já bem movimentadas, né? A própria João Gaia, que a gente sempre cita aqui, os nossos ouvintes também mandam mensagem, também bem congestionada nesta manhã de quarta. Vamos falar um pouquinho de BR-101, porque nós temos na BR-101 alguns pontos de congestionamento também. Sentido sul da BR-101, entre Penha e Navegantes, neste momento segue o congestionamento ali naquele trecho até chegar na ponte de Navegantes. E passando a ponte, nós temos o trânsito no sentido sul chegando em Itajaí também bastante movimentado, né? Principalmente entre os trevos, né? O trevo de Ilhota e o trevo de Brusque. O trânsito está bem complicado. Jorge Lacerda, neste momento, começa já a formar uma fila ali no sentido BR-101, né? Até chegar no trevo, já tem uma fila se formando ali naquele trecho, né? Uma fila no sentido BR-101. E vamos falar agora de Balneário Camboriú, porque em Balneário, sentido norte, já começa a ter um movimento um pouco mais intenso neste horário, né? Para quem sai ali do túnel do Morro do Boi, um pouquinho para frente, já vai ter um trânsito mais intenso no sentido norte da BR-101 em Balneário Camboriú, ali até a altura da Expo Centro. O trânsito está mais complicado já nesta manhã. É o principal ponto de trânsito na BR-101 em Balneário. Além disso, nós temos a Avenida Santa Catarina, segue aquele movimento intenso também ali, a partir do Comprão Coque Atacadista até chegar na BR-101 também. Bastante trânsito já nesta manhã de quarta-feira. São os principais pontos de trânsito aqui da nossa região. A gente destaca também, só para fechar aqui o boletim, na Oswaldo Reis, tá? Na Oswaldo Reis a gente tem aí um trânsito também bem intenso para quem está chegando em Itajaí, no bairro Fazenda. Ali na altura do bairro Fazenda, né? Sentido Itajaí, né? Da Oswaldo Reis. Já chegando em Itajaí, na altura do bairro Fazenda, o trânsito já é mais intenso também ali na Oswaldo Reis. Outro ponto aí de destaque do trânsito da nossa região. Lembrando que você pode interagir com a gente, manda sua mensagem pelo WhatsApp, que é o 99901-9410, 99901-9410, para você participar com a gente aqui do nosso programa. Manda sua mensagem, como é que está o trânsito aí, por onde você está passando, que a gente atualiza em tempo real aqui para os nossos ouvintes. Aproveita e segue a gente também lá no Instagram, no @ Jornal da Manhã Litoral Norte.
1: Agora, 7 horas e 33 minutos. Vamos falar de uma notícia, Anderson, que, olha, tomou proporções nacionais. Nas redes sociais, praticamente só se fala disso, né? O caso da mulher de Joinville, que fingiu ter 12 anos. E a justiça aceita a denúncia e torna ré essa mulher e define data para o exame de sanidade. A justiça aceitou a denúncia do Ministério Público e tornou ré. Ontem, terça-feira, a mulher de 37 anos, que se passou por uma adolescente de 12 anos em Joinville, vivendo durante 14 meses como filha adotiva na casa de uma família que acolheu na cidade aqui no norte de Santa Catarina. Segundo a justiça catarinense, o exame de sanidade mental está marcado para o dia 26 de junho e ela segue presa. Com o aceite do judiciário, a Amanda Maria de Souza de Oliveira responde pelos crimes de falsa identidade e estelionato, e outras informações ainda não foram divulgadas sobre esse caso. O crime foi descoberto no dia 2 de junho, quando a investigada foi presa na casa das vítimas que haviam adotado, entre aspas, né? Em depoimento, a Amanda confessou que aplicou o mesmo golpe em Curitiba, Nova Iguaçu, no Rio de Janeiro, além dos estados de Minas Gerais, Goiás e Ceará. A aproximação de Amanda, que se apresentava à família sob o nome falso de Gabriele, começou de forma sutil, através da intermediação de um pastor de uma igreja local, segundo a Polícia Civil. Ela disse inicialmente que tinha 18 anos, experiência em panificação e que estava em busca de uma oportunidade de emprego. E com o passar do tempo, começou a relatar graves problemas de saúde e dificuldade financeira, o que sensibilizou a família. Depois que conseguiu conquistar a total confiança dos moradores, a mulher alterou drasticamente a sua narrativa. Ela afirmou que, na verdade, tinha apenas 11 anos, alegando ainda ter sido vítima de abusos. Assim, foi convidada pelo casal para morar na casa e ganhou até uma festa de aniversário dos supostos 12 anos, além de tratamento para emagrecimento com Monjaro. O casal só procurou a polícia no final de maio, quando uma tia fez buscas na internet e encontrou reportagens sobre crimes que ela teria cometido em outros estados. Então, atualização sobre esse caso, né? O Ministério Público, então, denunciou, a justiça aceitou essa denúncia e a ré se tornou ré, inclusive, né? E o exame de sanidade mental marcado para o dia 26 de junho.
2: Agora 7 horas e 35 minutos, esse caso aí teve repercussão nacional mesmo, né? Impressionante a história, né? E as imagens também. Agora vamos falar de Balneário Camboriú, porque a gente tem o Alerta Mulher, que conta já com 30 mulheres cadastradas no aplicativo BC Digital. Um dos recursos disponíveis no aplicativo BC Digital já conta então com 30 mulheres moradoras de Balneário Camboriú cadastradas. A funcionalidade foi criada pela Prefeitura por meio da Secretaria de Governo, Inovação e Orçamento, e a operação e o atendimento dos chamados, assim como orientação às vítimas, ficam a cargo da Secretaria de Segurança de Ordem Pública através do Grupo de Proteção à Mulher da Guarda Municipal, né, o GPM. O Alerta Mulher é uma ferramenta que amplia a proteção às mulheres em situações de vulnerabilidade e permite uma resposta rápida das equipes quanto a descumprimento de medida protetiva. Atualmente, 414 vítimas são acompanhadas pela GPM, considerando os atendimentos realizados desde 2023. O próximo passo é intensificar o cadastro de mais mulheres na ferramenta, né, no aplicativo BC Digital, ampliando a cobertura do serviço e garantindo uma resposta ainda mais rápida em situações de urgência e emergência. Desde o lançamento, no dia 31 de março deste ano, duas mulheres já acionaram o botão do pânico através do aplicativo. O caso mais recente ocorreu no bairro das Nações, onde a Guarda Municipal registrou um tempo de resposta de apenas 4 minutos. Na ocasião, o ex-companheiro da vítima foi até a residência dela, acompanhado de outros dois homens. Diante do risco, a mulher ativou o dispositivo. A equipe de segurança deslocou-se rapidamente até o local, mas o indivíduo já havia se evadido. Então, uma ferramenta muito importante, né? Criado aí através do BC Digital. A gente já teve até entrevista aqui para falar sobre esse aplicativo, né? Sobre esse aplicativo de Balneário Camboriú. E uma das funções é esse Alerta Mulher, né? Então, 30 mulheres já se cadastraram. E a expectativa, principalmente da Secretaria de Segurança Pública, né? Que é quem faz esse acompanhamento, é que mais mulheres aí que possuem medida protetiva, né, em Balneário Camboriú também façam o seu cadastro lá no BC Digital e utilizem o aplicativo, né, e essa função de Alerta Mulher também, que ajuda e muito no atendimento da Guarda Municipal a esse tipo de situação. Agora, 7 horas e 38 minutos, nós vamos para mais um intervalo aqui do nosso Jornal da Manhã Litoral Norte. Na volta do intervalo, informações do trânsito, tempo e a gente fala também de esporte. Já voltamos.
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2: Agora 7 horas e 48 minutos, estamos de volta com o nosso Jornal da Manhã Litoral Norte aqui na Jovem Pan 94,1, para mais de 50 cidades da nossa região recebendo o sinal da Jovem Pan na manhã desta quarta-feira, hoje dia 10 de junho de 2026. Vamos a mais um boletim de trânsito aqui no nosso programa. A gente começa falando de Itajaí, né? Região central de Itajaí, aqui nós temos bastante movimento já em algumas vias. Contorno Sul, por exemplo, é bem congestionada já desde o início, né? Quem entra em Itajaí via Contorno Sul já vai pegar bastante trânsito ali até a altura da Câmara de Vereadores de Itajaí. E depois, naquele trecho ali em direção à Univale, também a partir da rótula da Renault, nós temos bastante trânsito também no sentido BR-101. Então, trânsito bem intenso ali naquele trecho. No sentido Univale, né? O sentido Univale da via entre a rótula da Renault e a Univale, o trânsito está bem complicado mesmo. É porque no sentido BR-101 também tem um trecho ali próximo à Univale, bem congestionado, né?

0: são os dois sentidos, então, com bastante trânsito neste momento. Outras vias do centro mais movimentadas, a própria Rua Uruguai também está bem movimentada já nesta manhã. E destaque também para 7 de setembro, para quem está saindo em direção a Oswaldo Reis, né, direção Balneário Camboriú, vai pegar bastante trânsito também já ali na 7 de setembro. E o mesmo vale no, na direção oposta, né? Para quem chega em Itajaí via Oswaldo Reis, ali na altura do bairro Fazenda, também vai pegar bastante congestionamento neste momento. Vamos para outras vias principais aqui de Itajaí, né? Outras vias bem movimentadas já nesta manhã. A gente tem a própria Adolfo Conde. Para quem entra em Itajaí, Adolfo Conde está bem complicado ali na altura do bairro ali do Cidade Nova, São Vicente, né? Aquele trecho para entrar em Itajaí também pela Adolfo Conde está complicado, né? Tanto pela Contorno Sul quanto pela Adolfo Conde nós temos aí bastante trânsito. E tem um trecho da Schmidhausen também, mais próximo da BR-101, para quem entra em Itajaí também vai pegar congestionamento ali na Reinaldo Schmidhausen. Então vale atenção também ali na Schmidhausen, pouco depois de quem entra em Itajaí via BR-101. Por falar em 101, vamos à atualização do trânsito neste momento na BR-101. Nós temos sentido sul, principalmente ali em Penha, na BR-101, na altura de Penha, saindo da Transbeta ali, um congestionamento, depois trânsito intenso também na sequência, né, ali passando por Navegantes, passa a ponte de Navegantes, e esse trânsito intenso se continua no sentido sul em Itajaí, principalmente entre os trevos, né, entre o trevo de Ilhota e o trevo de Brusque, nós já temos congestionamento nesse trecho, então o trânsito fica mais travado nesse trecho ali entre os trevos no sentido sul da BR-101. Nós temos também Jorge Lacerda neste momento, aumentou um pouquinho a fila ali naquele trecho no sentido BR-101 também, mas relativamente tranquilo até em relação a outros dias, porém tem trânsito ali para chegar, né, até o trevo, né, até chegar no trevo da 101, trânsito mais complicado um pouco na Jorge Lacerda também. Antônio Raio, como eu já tinha falado no bloco anterior, está mais tranquila. Chama atenção também o sentido norte da BR-101, aí, já chegando em Itajaí, via Caianduba, ali, na altura da Caianduba, antes de chegar no trevo de Brusque, tem bastante trânsito também ali em Itajaí, na altura do bairro Caianduba, no sentido norte da BR-101, um ponto que não é tão comum no horário, né, ter tanto trânsito, mas neste momento bastante trânsito também ali no sentido norte. Vamos falar um pouquinho de Balneário Camboriú agora, porque a gente também tem trânsito intenso no sentido norte na BR-101, na saída do túnel do Morro do Boi. Saída do túnel do Morro do Boi com bastante trânsito também já neste horário ali no sentido norte da BR-101. Então vale a atenção redobrada. Esse trecho todo ali, né, que vai até a altura da Expo Centro, continua congestionado neste momento. Para fechar o nosso giro aqui pelo trânsito em Balneário Camboriú, Marginal Oeste está complicada já também, bem travada. Mesma situação da Avenida Santa Catarina, né? Aumentou a fila ali na Avenida Santa Catarina para quem vai de Camboriú em direção a Balneário Camboriú e em direção à BR-101, vai pegar bastante trânsito. Desde o começo da Avenida Santa Catarina tem um trânsito bem intenso também ali naquele trecho. Lembrando que você pode participar com a gente via WhatsApp, que é o 99901-9410, 99901-9410, para você participar com a gente via WhatsApp. Manda sua mensagem, como é que está o trânsito aí, por onde você está passando, que a gente atualiza em tempo real. Vamos agora aos boletins, né? Boletins aí de trânsito das coordenadorias de trânsito aqui da nossa região, de Balneário Camboriú e de Itajaí. Eu vou começar por Balneário Camboriú, né? Da BC Trânsito, informações da BC Trânsito, interdições parciais de via para esta quarta-feira. Na Avenida Brasil, próxima à Rua 3550, das 8 às 17 horas. Na 3700, né? Entre a 3780 e a Avenida Brasil, a gente leu essa notícia no começo do programa, das 8h30 às 17h30. Na Avenida Normando Tedesco, número 4770, das 7 às 18 horas. Na Miguel Mate, na esquina com a Rua Antônio Bittencourt, em horário integral. Na Avenida Alvin Bauer, da Avenida do Estado até a Terceira Avenida, das 7 às 17 horas. E na Rua Cacildo Pereira, número 1122, no Estaleirinho, das 8 ao meio-dia. Interdições totais de via, hein? Essas interdições totais de via estão previstas para a Rua 3600, aliás, na esquina com a Avenida Brasil, a 3604, na esquina com a 3600, das 8 às 15 horas. Na Rua 1552, na esquina com a 2380 e também com a Rua 968, das 8 ao meio-dia. E na Rua Venâncio Rita Conceição, lá no Estaleirinho, das 13 às 17 horas. Na Rua 51, entre a Avenida Atlântica e a Rua 57, obras da macrodrenagem, na Rodezinho Pavan e também no Complexo do Morro do Careca. São interdições totais de via, segundo o boletim da BC Trânsito. Agora a gente fala de Itajaí, informações que chegam da Codetran. Interdições aí parciais de via, né? Interdições que podem ocorrer ao longo do dia. Na Rua Aristides Francisco Palumbo, das 7h30 às 17h30, né? Vai até a próxima semana, até a próxima segunda. Na Oswaldo Reis, no período noturno, das 20 às 2 horas da manhã, ali próximo ao número 2440. Na Heitor Liberato, entre a Luciano Pinheiro da Silva e a José Pereira Liberato, também à noite, das 20 às 2 horas da manhã. Na Indaial, na esquina com a Francisco Paula, das 7h30 às 18h30. Isso de segunda a sábado. Na Rua João Gaia, no cruzamento com a Duque de Caxias, das 7h30 às 18h. Na Renault Timmithausen, durante a noite também, né? Das 20 às 3 horas da manhã, ali mais próximo da BR-101. Na Rua Caro Seara, das 7h30 às 17h. Na João Ladislau Tabalipa, das 7h30 às 17h. E também na Rua Marcos Albino, das 7h30 às 17h. São aí as previsões de bloqueio parcial de via nessas ruas em Itajaí, né? Informações, boletim para hoje da Codetran. Então, todas as informações, tanto da BC Trânsito quanto da Codetran, para você ficar ligado, né? E, se for o caso, mudar sua rota aí para evitar passar por essas ruas que eu citei, que a maioria delas, durante o dia inteiro, né? Tem obras aí, obras que ou do serviço de água, de esgoto ou da Secretaria de Obras. Agora 7 horas e 55 minutos, Duda Nunes. Vamos falar um pouquinho de tempo, né? Hoje amanheceu bem frio, mas sem chuva. Como é que fica o tempo para hoje aqui na nossa região, Duda?
1: Realmente o dia começou com bastante frio e muitas nuvens aqui para a nossa região. E ao longo dessa quarta-feira, o tempo fica com uma variação de nebulosidade e poucas aberturas de sol, especialmente aqui no nosso litoral, viu? Pode ser que em áreas mais próximas do Paraná, inclusive aqui para o nosso litoral, tenha chuva, chance de chuva fraca e isolada ao longo do dia. E as temperaturas realmente caíram bastante, né? Elas seguem caindo aqui na nossa região. Agora 7 horas e 56 minutos aqui em Itajaí. Nós temos 17 graus com sensação térmica de 18. E as máximas para hoje não passam dos 19 graus. Então, realmente, temperaturas mais baixas comparado aí aos outros dias. E lembrando que pode ter previsão de chuva, né? Pode ter chuva, aliás, a partir das 13 horas aqui para a nossa região. Tudo isso por conta dessa nebulosidade que permanece aqui no nosso litoral. Anderson.
0: Agora 7 horas e 57 minutos. Vamos falar um pouquinho de esporte também aqui no nosso Jornal da Manhã Litoral Norte para a gente fechar o nosso programa falando um pouquinho de esporte, né? Não temos aí rodada de Campeonato Brasileiro, já estamos aí em clima de pausa da Copa do Mundo, mas temos jogo pela Série B, né? Não temos pela Série A, mas temos pela Série B do Campeonato Brasileiro. O Avaí joga hoje às 20 horas contra o Ceará. O Avaí está numa situação bem complicada na Série B do Brasileiro, aliás, acabou de ganhar a Copa Sul-Sudeste, né? Venceu a Chapecoense na final no último domingo lá em Chapecó. Mas está na zona de rebaixamento da Série B do Campeonato Brasileiro. Joga hoje às 20 horas contra o Ceará, fora de casa, lá em Fortaleza. Esse jogo vai ser no Presidente Vargas. O Avaí é o 17º com 10 pontos e o Ceará é o 15º com 13 pontos. Então tem aí 3 pontos de diferença, uma chance que o Avaí tem de deixar a zona de rebaixamento nessa rodada. Mas claro, o Avaí tem aí 9 jogos sem vencer na Série B do Brasileiro. Então vive um momento bem delicado o Leão da Ilha. Falando ainda de futebol, mas agora a gente fala de futebol feminino. Ontem, né, como eu citei no programa de ontem à noite tivemos Brasil e Estados Unidos, amistoso da seleção feminina, e o Brasil foi derrotado por 1-0 lá na Arena Castelão, em Fortaleza, e o jogo foi marcado pelo público. 55.740 pessoas foram ao Castelão para assistir esse amistoso entre Brasil e Estados Unidos, vitória dos Estados Unidos por 1-0. E o que chamou a atenção também no jogo foi a arbitragem, né? Arbitragem tendenciosa a favor das americanas. Distribuiu cartão vermelho a rodo para a seleção brasileira. No final do jogo ali saiu expulsando várias jogadoras da seleção brasileira. Então, o Brasil teve 5 expulsões, né, entre jogadores que estavam em campo, jogadores que estavam no banco de reserva. O treinador também foi expulso, o Arthur Elias. E aí o Brasil reclamou muito da arbitragem. Inclusive uns cartões aí bem duvidosos aplicados para a seleção brasileira, inclusive que resultaram em cartão vermelho. Mas ainda assim o Brasil fez um jogo aí disputado, acirrado com os Estados Unidos. Acabou perdendo por 1-0, lembrando que, né, que havia vencido por 2-1. Outro amistoso no último sábado em São Paulo. Então, venceu um amistoso por 2-1, perdeu outro por 1-0. Lembrando que os Estados Unidos é uma das melhores seleções aí do mundo no futebol feminino. E no ano que vem teremos Copa do Mundo Feminina aqui no Brasil. E essas 55 mil pessoas que foram na Arena Castelão já dão um clima aí de como será a Copa no Brasil. Duda Nunes, podemos ir embora agora.
1: Encerramos aqui mais uma edição do nosso Jornal da Manhã Litoral Norte. Obrigada a você, nosso ouvinte, por ter começado essa quarta-feira com a gente. Amanhã, quinta-feira, nos encontramos novamente aqui na Jovem Pan 94,1 com tudo o que movimenta a nossa região. Uma excelente quarta-feira a todos e até amanhã. Tchau!
0: Valeu, Duda. Então amanhã a gente volta às 7 horas da manhã aqui no nosso Jornal da Manhã Litoral Norte. Uma boa quarta-feira a todos. Fique agora com o Rock and Pop da Jovem Pan. Valeu, fui!
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7: Muito bom dia, excelente quarta-feira pra você que tá aí curtindo no rádio ou nos apps, tá ligado aqui na Jovem Pan 94,1, classe especial. Eu sou Luciane Chiodi, chegando pro Agito da Manhã aqui na Pan.

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0: Uma hora direto com muita música boa pra você começar amanhã aqui na Número 1 do Brasil. Sobe o som que uma atrás da outra já está no ar.
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0: E quem abre a hora é Taylor Swift, The Fate of Ophelia. Um ótimo dia pra você.

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1: Chegando aqui na número 1 do Brasil, uma das músicas mais marcantes dos anos 2000, da britânica Dido. Você vai ouvir agora. Thank you.

faixa do aclamado álbum Violator, Depeche Mode, com essa clássica de 1990, Enjoy the Silence, encerrando uma atrás da outra.

0: as outras nessa hora diretaço com muito som bom. E é assim que a gente vai até o meio-dia tocando muita música boa, só o que você quer ouvir. Já já depois do break, as mais pedidas da Pan.
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0: 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Jovem Pan, 4 para as 10.
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2: Muito bom dia, uma ótima quarta-feira pra você que tá aí aproveitando, curtindo, tá na boa, tá na vibe, tá ligado aqui na Jovem Pan 94,1, classe especial. Eu sou Luciane Chiodi e a partir de agora, você pede a sua música preferida aqui na número 1 do Brasil.

0: WhatsApp 47 99019410. 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
0: Para começar a super sequência aqui da número 1 do Brasil, Alex Warren, Ordinary.
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0: sem dire líderzinho Rainy In na 8ª posição, na 9ª Lola Young Messi e lá no 10º lugar Alex Warren Ordinary. As mais pedidas continuam depois do break e você aproveita para pedir a sua preferida. Manda mensagem aqui pro WhatsApp da Pan 47990194 10 ou lá pelas redes sociais. É só acessar arroba Jovem Pan Itajaí. Depois do break tem então o top 5 das mais pedidas e rola aquele flashback da manhã aqui na Pan. 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
0: 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Jovem Pan, 10h27.
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aqui nas mais pedidas da fã. Rolou também Michael Jackson e Justin Timberlake, Love Never Felt So Good. Taylor Swift, Opa Light, na segunda posição. Na terceira, Hendrix Golden. Super ícone da Eurodance, esse grande clássico lá de 1995 do duo alemão Labausch com Be My Lover. Também na quarta posição, Sabrina Carpenter, Man Child. E na quinta, Tame Impala e Jenny Dracula. As mais pedidas terminou aqui, mas durante todo o dia você pode sugerir aquela música que dá super a fim de ouvir. É só mandar mensagem aqui pro WhatsApp da Pan, 47990194010, ou lá pelas redes sociais, @ Jovem Pan Itajaí. 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

0: 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Jovem Pan 111.
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0: Sunday Morning, Vitor Clay, Joyce Alane, Abalo Psicológico, Billie Eilish, Dua Lipa, Bruno Mars, Ray, Where Is My Husband, e depois o Ray, que muito mais pra você que no rádio ou no Zep está aí, curtindo a manhã de quarta-feira aqui na número 1 do Brasil. 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Jovem Pan, 28 para o meio-dia.
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0: também Google Dolls Iris, grande clássica, também Coldplay Viva La Vida e Benson Boone Beautiful Things. Tô indo nessa pra você, um ótimo dia, continua na sintonia. Depois do break tem o Pânico, 2 horas, o Planeta DJ e mais tarde nosso novo encontro aqui na Pan. Beijo pra você, tchau!
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0: 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Jovem Pan, 6 para o meio-dia.
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0: coração.
1: Dia dos Namorados. Opa, dia 12, não é isso? Dia dos Namorados?
2: Sextou.
3: É. Conhecido como sexta-feira.
1: Sexta-feira.
2: Nossa, agora minha, é Dia dos Namorados. Já comprou presente?
1: Está chegando. Ninguém melhor do que Paulo Vieira e Marininha Selva para dar dicas para presentear sua cara metade. Olá, mamá. Como está você, Marinite?

alimentá-los. O que eu gostaria de dar para o meu namorado, eu não aguento. Aqui é uma faísca e a floresta toda já pega fogo. Não aguento mais um nanomíssel de 13 centímetros. Então,

0: roxa, urina de búzio e folha de jambu. Depois vai ser só varada na piprioca. Eu quase desmaiei. Com licença, preciso tomar meu whey de paca. Agora vai o rei do redondinho militante.
1: Nossa, gente. Nossa, essa senhorinha tá mais fraca que bateria de iPad. Aquele primeiro. Nossa, eu adoro o Dia dos Namorados. Pena que o que eu queria dar pra minha namorada, gente, não tem como ela comer. Que é aquele... Como chama? É o Ferreiro Rocher, gente.
2: Cookie.
1: É porque ela é diabética, então ela não pode comer. Acho que eu vou dar pro Fabinho ou então pro Zuzu. Você aceita, Zuzu?
3: Eu aceito.
1: Nossa, gente, pegar um motelzinho gostoso nessa sexta-feira, nossa, vai ser uma fila horrorosa. Só não pega motel barato, porque a última vez que eu fui nesses motelzinho barato, tinha girino na banheira, né? Nossa, gente, o cachorro dormindo na cama, tinha o da Hilary lavando pipi na pia. O melhor presente pra sua namorada é tomar banho, viu? Nossa, toma banho. O pobre não merece um macho cheirando febo em cima dela. Bom, agora eu vou nessa, porque eu tenho que comprar o presente da minha namorada e do Fabinho e do Boninho. Beijo, Emílio. Tchau pra vocês.
4: É isso aí, Bichoves, que agora vamos pra agenda dele, senhoras e senhores. É o melhor stand-up comedy do Brasil, você sabe. No meio é conhecido como Bumbum de Rosca Doce. O Morgadinho, Rogério Morgado.
1: Nossa, gente, olha, pulou lá no Jalapão.
5: Quem é esse Rocambole, hein?
1: Sou eu.
5: Na hora dessa.
1: Ô, Rocambole. Rocambole aqui, ó.
5: Rocambole.
1: Camisa do Rocambole. Virei de ponta cabeça, tá tudo errado aqui. 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Obrigado, Emílio, que alegria.
4: É isso aí, Bichovski. E é o seguinte, olha quanta gente bacana. O JP Sintra.
2: Oba.
4: Sabe onde ele está?
2: Aonde?
4: Praia Grande.
2: Aí sim. Praia Grande.
4: Praia Grande.
2: Long Beach.
4: Cleiton Maro está aqui com a gente. Ô, também. Cleitão. Lucas Masi. Farid Saad de Cuiabá.
2: Oh. Cuiabola.
4: E a Eliana de Canoas, no Rio Grande do Sul. Olha só que audiência bacana no Brasil inteiro. Grande acompanhando Canoas. O programa Pânico. Porque agora chegou a hora de homenagear quem toparia
2: quem?
4: Um open bar de...
1: Vivance? Opa. Isso, com o Sami.
4: Ah, é aquele remédio.
1: É, que deixa o remédio ligadão. Do Sami, que deixa bem louco.
4: E, entendi, Samidana.
6: É tudo eu.
1: Olha lá, olha.
4: Por que você tá tomando esses remédios barbitúricos?
2: Pra aguentar o tranco. Sim.
1: Deixa o Vivance que é bom.
6: Durante muito tempo,
4: a vida,
6: mas eu parei.
4: Pô, a vida tá tão boa.
1: É por isso. Por isso que tá desse jeito, porque parou de tomar.
6: Eu parei de tomar o Vivance faz alguns meses, mas a última vez... que eu fiquei desse jeito, foi culpa do médico.
4: Ah, coitado, é o médico do Michael Jackson.
1: Isso.
2: É o Propofol lá.
4: Isso, é o médico do Michael,
2: Jackson e do
4: quem
2: Elvis. É
4: quem dor? Pagaria para tirar o nome do Delari do Serasa? É esse momento, porque é a hora de nossa audiência. A Majestade.
7: A
3: majestade de hoje vem da peculiar cidade de São Roque, mas mora em Dublin. É motorista de guincho e está louco pra rebocar uma gringa. Adora drones e o nosso programinha alegre.
4: Palmas para Luciano Pinheiro de Campos Graça.
7: Luciano!
4: Ó, o Luciano, ó.
7: Ele que dá guinchada nos caras.
4: O irlandês lá de... Você viu que lá estão tacando fogo na casa?
8: Na Irlanda do Norte, cara. Deu problema.
4: Viu?
8: Na Irlanda do Norte também tá tendo protesto anti-imigração lá, pelo que eu tô vendo.
4: Não, meteram fogo na casa do cara, matou, esfaqueou um outro.
8: Meu
4: lá,
8: Deus.
4: Né?
8: É, vira e mexe esses problemas lá, infelizmente. É complicado, viu?
7: Volto pro soterro.
4: E fala uma coisa pra mim. E você faz o que lá?
8: Eu trabalho atualmente como motorista de guincho. É, trabalho pra uma empresa lá que presta serviço pra polícia. Se alguém não pagar o seguro, bem provável que eu vou lá guinchar o carro do cara, que segura lá obrigatório.
4: É obrigatório o seguro.
8: É lá obrigatório, é.
4: É, hoje vai ter um negócio bom de seguro aqui, ó.
7: Oba,
4: Zuzu que trouxe.
6: Zuzu.
4: Fique ligado aqui, tem um negócio bom de seguro aqui. E a vida? Você é casado com um brasileiro? Como é que é o teu
8: esquema? Então, eu separei aqui há 7 anos, aí resolvi ir pra lá. Tomei um pé na bunda que foi tão violento que jogou ao lado na Irlanda lá. E depois disso, continuei solteiro. Tô solteiro até hoje, depois de 7 anos.
4: É. E você gosta de lá?
8: Eu gosto, cara. Moro lá com a minha filha, ela tem 14 anos. Se eu conseguir levar ela pra lá 2 anos atrás, aí... Vive lá comigo, veio comigo pra cá de férias agora, mas é gostoso, lá é bom demais, é bom. Eu gosto, do frio.
7: Pubs irlandês.
8: Tem pub, tem. Eu gosto muito lá. O clima também eu gosto, por incrível que pareça. O calor pra mim é difícil demais.
4: Caramba, bacana. Pô,
8: eu queria aproveitar o espaço, Emílio, rapidinho, pra divulgar o canal que eu tenho no YouTube.
4: Claro, o que você faz no canal lá?
6: Finge meu
8: eu
6: carro.
8: Costumo postar vários tipos de conteúdo. O canal é o meu nome, ainda não tem um conteúdo específico, mas eu gosto de drone. Posto bastante coisa na área de drone. Eu comprei um óculos daqueles da Meta que grava também. Tô filmando agora o trabalho, né? Às vezes pego um carro queimado, alguma coisa assim. É como se fosse um vlog, eu acho que é interessante. Aí pra achar no YouTube é fácil. Luciano Campos, é isso aí mesmo, o drone. Se você colocar Luciano Campos, talvez não apareça primeiro, mas se colocar Luciano Campos drone, vai ser o primeiro que vai aparecer. Se o pessoal puder acompanhar lá, vai ser bem interessante, eu acho. E tem presente pra você, Emílio. Tá do lado aqui.
4: Muito obrigado. Pegar
7: é agradável.
4: Muito obrigado.
6: É pro Emílio pra todo mundo.
8: Espero que vocês gostem. É um chocolate bem gostoso.
6: É pra todo mundo.
8: É,
6: pra
8: se o Emílio quiser abrir,
7: passou no Morgado.
4: Se eu quiser, eu divido. Porque o presente é para o Emílio.
7: E o Emílio não é socialista.
4: É, eu não sou socialista. Se você é.
1: Se você quiser abrir o de Baileys.
4: Nossa. Eu não vou dar nada pra ninguém.
7: Por favor, Emílio. Por favor. Rico capitalista.
4: Por favor. Eu vou dar.
1: Você vai fazer o gordinho.
4: Ah, gente, eu vou dar, viu? É. Eu sou.
1: Vai dar mesmo.
4: Eu vou dar.
7: Qualquer coisa vende.
4: É.
1: De Baileys.
4: Falar, viu?
6: O Morgado tá até salivando, coitado.
7: Querem socializar.
4: Mandar esse monte pro gordo não encher
1: não,
4: o saco.
1: Não, do Baileys. O Baileys ali, ó.
4: Ah, puta merda.
6: Por favor, diabetes.
1: Por favor. Não, não. Vou até buscar.
4: Tá gordo diabético.
7: Não, tudo isso. Depois perde a
6: pele. Baleia.
7: Pega aqui, ó. Eu não vou querer.
4: Agora é só um pra cada um, que vocês são magrinhos.
1: É só pro gordão.
4: Só pro gordão. Isso. Gordão é mãe.
7: Obrigado.
4: Tô agora, Zito. Pô, muito obrigado. Muito obrigado pela sua gentileza, pelo seu carinho. Não precisa trazer presente, não. Muito
8: vocês
4: obrigado.
8: Vocês merecem, mais do que merecem.
4: E o que eu ia perguntar? Gentileza. Eu ia perguntar.
7: Ele trabalha com o YouTube e drone.
4: Não, eu sei, eu sei.
8: O YouTube é hobby, na verdade.
4: Isso que eu queria saber é o seguinte. A vida, quando você vai migrar para um outro país, você tem que começar do zero, né? A tua vida começou do zero lá?
8: Cara, é uma longa história, cara. Eu fui como estudante, né? Eu sempre gostei de inglês. É, sempre via o pessoal conversando em inglês. Eu falei, putz, deve ser legal entender. Eu comecei a estudar jovem. Aí eu aprendi inglês. Aí foi acontecendo coisas na vida que eu acabei me divorciando da minha ex-mulher, da mãe da minha filha. E ao mesmo tempo eu perdi emprego. Daí peguei a rescisão. Inclusive queria comentar sobre isso com o Sammy, que ele fala
6: boa.
8: Eu sempre vejo o ponto de vista dele falando que é meio contra o governo apropriar desse dinheiro, porque a pessoa pode se investir de maneira melhor. Na minha opinião, eu acho que
6: foi bom.
8: O bumbo de garantia foi muito bom pra mim, porque se eu não tivesse esse bumbo, eu não estaria onde eu tô hoje, porque dificilmente eu conseguiria guardar esse valor de R$45 mil, que foi o que eu investi em 2019. Então, no meu caso, entendeu? No meu
4: o
8: caso,
4: bumbo de garantia. Eu tenho meu
8: foi
4: bumbo.
8: Foi o que fez eu ir pra lá.
4: Meu bumbo é imenso.
8: Sim, aí eu investi.
4: Eles não me mandam embora por causa disso.
8: É,
4: aí eu falo cocô aqui. Não.
7: Ele é louco, ele
4: eu
7: fala
4: sou louco.
7: Barbaridade.
4: Cocô,
1: o louquinho da pá.
4: Cocô. Ah, o Emílio é louco. Por que não manda embora? Bumbo de garantia.
8: O bumbo salva, Emílio. Esse salva. Então, foi o que fez.
4: É o bumbo do Zé Pereira. Toca aí, ô Reginaldo.
7: O tambor.
4: Ó o bumbão. É
8: mas no começo é difícil, viu, Emílio? No começo a vida de imigrante lá não é fácil, não. Todo mundo passa por dificuldade, principalmente na questão da moradia. Tem que dividir quarto com mais de 3-4 pessoas. É complicado, viu? Mas vale a pena. No final das contas, se você fizer tudo direitinho, do jeito que tem que ser feito e seguir as regras e
6: preconceito correr atrás... com um brasileiro?
8: Ah, cara, não é tanto assim quanto falam. Tem uma gangue, sim, uma molecadinha que... Tipo assim, aqui no Brasil, geralmente quando você é criança, adolescente, você aperta a campainha dos outros e sai correndo. É a diversão de quem é criança, de quem é, sei lá, 12, 13 anos. Lá na Irlanda é tacar ovo em imigrante.
7: Caramba!
4: É divertido.
7: Então tá divertido.
8: Esse é o tipo de preconceito que sofre lá, entendeu? Ah. É o tipo de preconceito que sofre lá.
4: Aí
8: tem uma guerra entre os... Tem uma treta entre os pessoal que trabalha na área de delivery também, que é bem puxada. Tipo assim, o cara tá na casa dele, no conforto da casa dele, pede um negócio pra comer e tal. Aí o cara vem entregar e o filho desse rapaz que pediu vai lá e ataca ovo no cara. Ou eles roubam uma bicicleta pra jogar dentro do rio pra fazer maldade. Esse tipo de coisa, mas
7: não compara leve,
8: com a violência entendi. Do Brasil, eu acho, né?
4: E agora você tá passando férias aqui.
8: Vim pra passar descansa. Férias, vou ficar aqui um mês curtindo. Daqui umas duas semanas eu tô indo embora já.
6: Taca ovo, boa. Cara, também.
4: Ó, então fica aí, ó. O Luciano Campos é DJI... É DJI.
8: Ah, DJI, é. É DJI,
4: é. DJI é o drone, né?
8: É o drone. Esse daí é o meu Instagram. Meu Instagram até que eu não mexo tanto. Eu procuro focar mais no YouTube mesmo.
4: No YouTube.
8: É.
4: Então o YouTube lá tem Luciano Campos drone. Isso. Se você colocar drone, obrigado, aí você vai acompanhar lá as histórias do Luciano, esse brasileiro que tá lá
1: tomando
4: na Irlanda, tomando ovada.
1: De criança.
4: E a turma mandando embora. É a vida. Muito obrigado aqui pelo carinho aqui.
8: Uma delícia.
4: Muito bem. Dito isso, agora vamos falar de filmes. Vamos falar de séries. E a nossa audiência fantástica. Um grupo numeroso de homens que acordam assadinhos depois de uma noite de amor.
9: Ai, gostei.
4: É, com você, né, amigão? Linhagem Geek com Homem-Aranha com corpinho de machona, André Alba.
9: Ele gosta.
10: Linhagem Geek, Zé da Manga.
7: Boa tarde, se inscrevam lá no canal da Linhagem Geek no YouTube. Faltam acho que 7 mil pra nós chegarmos.
1: Grande
7: a
1: momento.
7: 500 mil, né? 500 meio
1: dias.
7: Milhão, meio milhão de inscritos. Emílio, eu fiz duas pesquisas aqui diferentes hoje. Primeira, que eu sei que você gosta de saber quem tá sendo cancelado.
4: Quem está sendo cancelado?
1: Cancelado o dia.
7: Cancelado da semana de novo o Thiago Leifert. Eu já reparei
2: mano, uma... Você tá igual pilhado, hein, mano?
7: Eu já reparei uma tendência dessa turma que eles querem cancelar o Thiago Leifert de qualquer jeito. Aí, para contextualizar o cancelamento, porque o Thiago Leifert, ele é um jornalista independente ali, tem o canal dele, lógico que ele trabalha ali no SBT, mas esses cancelamentos vêm do canal dele, não do que ele fala na emissora. E aí eles fizeram uma edição cafajeste, aí é que a gente fala do negócio de tirar do contexto, Morgado. Fizeram, porque ainda é o negócio do Neymar, só que eles colocaram um tempero a mais. Pode colocar o primeiro vídeo, Bernardinho, que é sobre a Marta. A Marta, olha lá.
11: Levanta a cabeça, rainha. Não, cara, não é levanta a cabeça, rainha, pô. Foi mal, tem que criticar, tem que pegar no pé, tem que cobrar mais. Ela é a camisa 10 da seleção.
12: Não dá pra avaliar o Neymar no Santos. Não dá. Não tem como. Se tá num ambiente que não tira o melhor dele. Não dá pra ele jogar. A enorme injustiça que o Neymar sofre, os massacres desnecessários que ele sofre, a perseguição que ele sofre, completamente desproporcional.
7: O que o editor fez? Isso, quando a Marta foi expulsa na Olimpíadas passadas, ela foi expulsa, não jogou no outro jogo e o Brasil foi eliminado. E aí o Thiago fala, ó, tem que cobrar,
1: sim,
7: pô.
1: Sim, sim.
7: É, não é porque assim, a grande mídia tava, ai Marta, que pena, rainha. Que pena, você foi expulsa. Mas não, cobra, imagina se um jogador como Neymar, Vini Júnior, Paquetá é expulso.
1: Nossa.
7: E aí, no outro jogo, o time perde. Todo mundo ia voar em cima. Falar, pô, a gente Exato. Sabe que educação não existe quando você tá torcendo também pra futebol. Então, só que ele faz de um jeito, a edição faz de um jeito que é o seguinte. Olha como ele trata a Marta e olha como ele trata o Neymar. Entendeu? E agora o Thiago é o mais novo machista
1: da
7: internet. E ele se defendeu lá também, novamente, no canal dele. E ele é o mais... Aí, ó, o vídeo.
13: Vou pegar ele agora. Ah, eu vou fazer um edit, uma edição.
4: Ele não gosta de críticas.
13: Marta, 2 anos atrás, na expulsão, Bem. E vou comparar com a convocação do Neymar. Pai,
7: olha,
13: e aí começa a viralizar.
7: Na verdade, ele não se importa.
13: Porque o jogo é sujo.
7: Não.
13: Né?
7: É assim.
4: Ele não gosta de críticas.
7: Thiago. Mas não é crítica, os caras foram cafajeste.
1: Isso é canalice.
4: Calma.
7: Foi cafajeste ali.
4: Foi uma crítica que fizeram?
7: Não, eles fizeram um corte safado.
1: É isso.
7: Que era assim... o Thiago Leifert é machista. Ele trata a Marta mal e o Neymar, ele é cheio de dedo. Só que são situações completamente diferentes, entendeu? Aí fizeram tudo isso e tentam emplacar essa narrativa. E é totalmente errado. E aí ele se defende no canal dele, porque o cara faz uma edição como se ele tratasse muito mal a Marta e cobrasse mais do que ele cobra o Neymar. Entendeu? Por conta de tudo, eles não superaram ainda que o Neymar foi convocado e o Thiago Leifert é sempre um alvo ali constante dessa turma.
4: Jornalismo. O Thiago nem liga, mas ele isso, não, ele não gosta de ser criticado. Ele pega a pilha,
6: xingado de machista.
10: Não liga. Você sabe que
6: você vai ser chamado de machista.
1: Todo mundo aqui também.
4: Ele não gosta muito de uma crítica.
1: Pois
4: não aceita crítica.
10: Não, sabe, não é que ele não gosta. O problema...
4: Ele não está aberto à crítica.
10: Não, mas quais críticas?
4: O problema do Thiago é aberto. Aberto à crítica é o cara falar, ó, pô, não gosto de você.
10: É que tem crítica e tem o jornalismo militante. Bravo. Porque tem uns caras que falam assim, que o Thiago é sapatênis. É isso que falam do Thiago, quem é os caras mais da... Né? Trajano, o Juca Kifuri. A turma não gosta dele.
7: O pilhado tá no meio aí.
10: O pilhado.
14: Isso não é crítica, isso é inveja, velho.
7: Isso é verdade. Pô,
14: vai no pessoal. Thiago, sabe o que deve ser uma porcaria? Se ele fizer um vídeo tomando água, vai ter gente falando mal, aí vai ter gente falando bem, gente fazendo reação aos que estão falando mal e gente fazendo reação aos que estão falando bem. E o cara, tipo assim, putz, mano, só tomei uma água. É simples assim. Mas o povo tem que encher o saco do cara, velho. Por quê? Porque o cara tá lá em cima.
7: É que assim, Emílio, a impressão que dá é que já tinha essa divisão do jornalismo esportivo militante. Só que, né, ainda não era muito explícito, acho que pra muita gente. E esse negócio da convocação do Neymar, aí jogou o fogo que precisava pra muitas pessoas perceberem que esses tais jornalistas, eles são mais militantes que jornalistas esportivos. E aí... Começou essa guerra aí. O Pilhado também tá brigando lá com Marcelo Adnet.
4: O Pilhado também não gosta de crítica. Também não gosta de crítica.
10: Não aguenta o rojão.
4: Não aceita crítica. O Pilhado, ele responde.
7: Ele responde com o dedinho pra cima.
4: Fica...
10: Rei dos cortes.
4: Cadê o Pilhado? Põe o Pilhado aí. Vamos ligar lá pro Thiago.
7: É o rei do dedinho.
6: Liga pro Titi, vai.
10: Pra qual?
7: Mas o Thiago, ele se defendeu desse corte aí, né?
4: O que ele falou? Não, bravo, né?
7: Não, olha, ele tá... Ele não gostou, né?
4: Bravo, não gostou.
7: Pode colocar, meu querido Bernardo,
4: o último vídeo. Ele não gostou. Cadê? Põe lá.
6: Bernardo.
7: Fofo no Twitter. Vou pegar ele agora.
4: Olha lá, tá com raiva.
7: Ah, vou fazer um edit, uma edição. Eu vou pegar uma coisa que ele falou da Marta 2 anos atrás, na expulsão, e vou comparar com a convocação do Neymar. Pai, botou
4: gostou,
7: e aí começa a viralizar
4: gostou.
7: Rapidamente. Por quê?
4: Ele não gostou.
7: É
4: mas,
7: sujo,
4: não mas gostou.
10: É mas é que foi canalha.
4: Não gostou.
10: Foram canalha. Dois anos atrás ele fala da Marta e coloca agora.
7: Foi
10: porra,
7: dois
10: meu,
7: anos
10: calma
7: a...
10: aí.
7: O
10: calma...
7: cara foi dois anos
10: foi
7: atrás.
10: Não é que ele falou essa semana.
4: Mas
10: é tira do contexto.
4: É qualquer coisa. Pera aí.
7: É a mal do açaí.
4: Mas é stalker. É stalker.
10: Eu acho que se engaja o cara, mas quem enche o saco é ele.
4: É stalker que chama.
10: É inveja, velho.
4: É stalker.
14: Os caras estão com a porcaria do canal que não dá audiência nenhuma. O Thiago fala qualquer bagulho, porra, vou reagir a um vídeo do Thiago. Aí bomba, é isso que os caras estão fazendo, velho. É que nem o lance da Virgínia, todo mundo querendo meter o pau na menina, não, literalmente. Mas por quê? É sucesso, velho.
6: Sucesso!
7: Bom, o Thiago tem lá o programa dele, no canal dele, o Thiago, que se defende desses negócios aí. Mas a cada semana... tem, ainda mais em ano de Copa, cada ano que passa, cada semana que passa, ele é alvo.
4: E eu vou dizer uma coisa pra você.
10: O quê, pô?
4: Você tem que pensar no espírito de porco do brasileiro.
10: É verdade.
4: Que nós brasileiros...
10: Ah, isso aí é bom.
4: Nós brasileiros, apesar de todo jeito que a gente fala, que povo maravilhoso, nós somos um povo fantástico, você que está lá na Irlanda, fala os brasileiros, este povo,
10: vai
4: nosso branco. Espírito tem um porco.
1: Tem.
10: Isso.
4: Então, se o brasileiro descobre que o Thiago Leifert pega a pilha...
10: Aí, amigo.
4: Aí. Thiago Leifert... Esquece.
10: Olha, eu vou falar.
4: Esquece.
10: E ele já sofreu, ele já saiu do Twitter uma vez.
4: Esquece. Porque... Esquece.
10: É. Não dê bola pra torcida.
4: Nossa
10: mas
4: senhora.
10: Mas é impossível. Os caras são
4: a torcida brasileira gosta de ver o circo pegar fogo e o palhaço se fuder.
10: É isso, aí. É isso aí.
4: Não basta pegar fogo no circo. O palhaço tem que se fuder muito.
10: É isso aí.
4: Então, Thiago, fica na sua...
10: Fica bolha. piano.
4: Eu não dê bola pra torcida. Bola, não.
10: Eu acho que no final da audiência pra ele, enche o saco, ele sabe lidar bem. Embora hemorroida.
14: Mano, o cara entrou no Big Brother no lugar do Bial, velho.
10: Sim, sim.
14: Então, ele que encheu o saco dele naquela época.
10: É verdade.
14: É o que... Ele nem liga, mano.
4: Eu sei, mas é o espírito invejoso do brasileiro.
10: É, mas é isso mesmo.
4: O professor Olavo...
10: É isso aí,
4: o professor...
10: caranguejo.
6: O professor... Eu já falava isso, pô.
4: O professor Olavo tem uma tese muito boa da inveja do brasileiro.
10: Isso é verdade.
14: O não pote,
10: é? Que é do caranguejo no pote.
14: O pote do caranguejo.
4: O professor Olavo de Carvalho, ele falava isso da... E isso é geral. É geral. Sim,
10: turma torce contra.
4: É, faz parte.
10: É inveja.
14: Não suporta ver o sucesso do outro.
4: É.
10: Exatamente.
14: Precisa rebaixar o sucesso, ele não pode. Ele deve ter feito alguma coisa pra ter chegado nesse patamar.
10: E a culpa é do Neymar.
14: E é sempre.
10: Exato.
14: A culpa disso tudo é do Neymar.
10: Se o Neymar não tivesse na seleção, não estaria.
6: Não teriam pegado esse corte.
10: Maurinho
6: não.
10: Tá bravo com o Neymar também.
14: Também. É. Tá todo mundo. Essa turma aí tá toda brava.
10: O Neymar tá muito preocupado.
6: Mas por quê?
10: Porque ele acha que o Ancelotti foi uma irresponsabilidade levar o Neymar. E tá nessa história e vai ficar até ele fazer um gol na Copa.
14: Até o dia da convocação, eles amavam o Ancelotti.
10: Isso.
14: Ele fala assim: olha, o Ancelotti não vai se dobrar ao Neymar. Ele é um cara que é 5 Champions League. Aí no dia da convocação do Neymar, acabou
10: ele é odiado.
14: O Ancelotti. Agora
10: é odiado.
14: Acabou o Ancelotti.
6: Esse veio o Gagá.
10: É isso aí.
14: Não entende nada de futebol. 5 Champions League, agora não vale nada.
10: Meu, eu quero ver o que esses caras vão fazer se o Brasil for campeão, Neymar artilheiro. O que, que esses caras vão fazer? Vão trabalhar do que depois?
14: Uma semana de férias, tanto que eu vou gritar. Mas é isso aí. Bom, a próxima...
6: Gritar no corredor, chupa!
14: É, a próxima notícia, que é... Hoje eu tô um pouco...
4: Ó, aqui, ó. Eu baixei aqui, ó. Inclusive o Pondé vem hoje aqui.
10: Oba,
4: vamos discutir isso com ele.
14: Legal, dá inveja.
6: Pra quem ele torce.
10: A inveja das pessoas.
4: Esse aqui... Não, ele fala aqui, ó. É que tá grande aqui. Vou tentar dar uma resumida aqui, sem ficar muito... Que é o seguinte, Olavo de Carvalho, ele... publicou sobre isso, né? E ele fala: nós brasileiros, ao invés de a gente admirar o sucesso alheio e tentar imitar o sucesso, muitos brasileiros tendem a desconfiar, diminuir ou atacar quem se destaca. É. Que é o caso do
14: Thiago Leifert.
4: Thiago Leifert.
6: É mais fácil o outro se ferrar do que você
4: então,
6: se esforçar.
4: Aí ele diz o seguinte: que o sucesso desperta mais suspeita do que admiração. É. Então você fala. Por que que esse cara faz sucesso? Ah, alguma coisa deve ter aí.
14: Isso.
4: Não deve ser pela competência dele.
10: É amigo do Vorka.
4: E a excelência, o cara que é muito bom, sempre, que é o caso do Neymar, é visto como arrogância.
10: Sim.
4: Então o cara fala, olha o jeito que ele chega.
10: Se acha.
4: Com fone de ouvido.
14: Cara andando normal.
4: Não tá normal, mas é arrogante, porque é isso. Ele fala que essa é a interpretação do Olavo, da sociedade brasileira, e é uma opinião filosófica e cultural. Certo? Não é uma conclusão científica,
10: sim,
4: evidentemente, porque isso aí faz parte da filosofia. São fatores históricos que explicam isso e uma frase para resumir que a gente pode falar para o nosso querido professor Pondé daqui a pouco. No Brasil, muitas vezes perdoa-se o fracasso, mas nunca o sucesso.
14: Perfeito.
4: É isso
14: que acontece. É perfeito.
6: Nada é mais... O Jobim falava isso, né?
4: Sim.
6: O
4: Tom Jobim
6: falava.
10: Jobim.
6: Jobim.
4: Tá. Que mais?
10: Trouxe polêmica, hein, Alba?
4: Ele gosta. Ele traz, ele gosta.
10: Ele não tem coisa.
4: Ah, ele gosta. Ele
10: rende o bloco.
4: Ele
10: tá no canal dele, acredito também.
14: Eu coloquei.
10: Né, no canal do Alba.
6: O Tom Jobim falava, no Brasil, sucesso é uma ofensa pessoal.
4: É
14: isso aí. Ele se sente ofendido com o sucesso. Você trouxe aqui ontem, Zuzu, do Lula e da questão dos influenciadores. Eu fiz uma leve pesquisa aqui.
10: Opa.
14: Né, do... Que é assim, né? Tudo... Na época do governo Bolsonaro, Morgadinho, você vai lembrar, a gente via muita manchete de governo, gabinete do ódio. Tudo era gabinete do ódio. Os influenciadores e
10: isso,
14: tudo mais.
10: Isso, exatamente.
14: Então eu fiz uma... Separei algumas coisas aqui de quanto o governo Lula gastou com os influenciadores.
10: Pô, e a reunião?
14: Então, teve a reunião aí, tá tendo uma
10: Cês
14: reunião.
10: Vocês viram a reunião, meu?
14: Tá tendo, olha lá, tá tendo a reunião aí dos influenciadores, né? Como os influenciadores, eles têm que se portar durante as eleições, olha lá, palmas.
15: Nossa ideia é fazer um... Olha lá. Dar boa sorte aos candidatos e candidatas. Uma salva de palmas para aquele candidato
14: aqui. Isso aí é
10: o Patolino que tá falando.
14: Isso, então.
16: Isso aí é o governo Lula, que destina cerca de 2 milhões a influenciadores e artistas em campanhas oficiais desde 2025. Os pagamentos incluem cachê, aí Zuzu, cachê de até R$470 mil e refletem estratégia de comunicação digital da Secom. Então você preste atenção a partir de agora em vários influenciadores, e tem outra nota aqui interessante, que o governo Lula, ô Sammy, gastou em um mês 1 milhão com anúncios sobre o fim da escala 6x1.
6: Eita!
16: É, em redes da Meta, né? O valor foi despendido pelo Executivo Federal em publicidade sobre a escala 6x1 e chega a 80 milhões, considerando todas as mídias. Então, eles estão falando muito nessas palestras do próprio partido, que é o seguinte: como você montar a narrativa, como você desviar o foco, e isso implica em vários influenciadores que estão ali direto, que vão trabalhar muito nessas eleições, e você fique ligado que talvez o seu influenciador favorito, ou aquele influenciador que desapareceu, esse é o momento que ele volta.
1: Sim, exato.
16: Sempre chamando a atenção do público, então fique ligado.
10: Não, não é
16: que
10: perigoso,
16: dinheiro...
10: não é perigoso, em ano eleitoral, você pagar influenciador pra falar mal do outro?
16: E agora?
10: Todo mundo paga, que tem um
16: e aí?
10: Que
16: pagam mais, né, velho? Eita!
17: É um pouquinho de Brasil, ia, ia.
4: Muito bem, meus queridos. Esse momento que Delari está aqui na mesa.
16: Com muita pressa.
4: Porque, afinal de contas, muita gente está naquele ciclo, não é, meu querido Zuzi?
10: Ah, sim.
4: Aquele famoso ciclo de acordar cansado, passar o dia cansado, dormir cansado. 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
4: Samidana, não é isso?
10: Sami, você que está voando no picote valente.
4: Ele está.
10: Na salpicada valente. De frango.
4: Salpicada. Salpicão de frango.
10: É uma raquetada e um gol.
4: Você sabe o que é um salpicão de frango?
10: Você já deu uma salpicada.
6: O frango desfiado.
4: Frango desfiado.
10: Frango mole.
4: Ó, aqui, ó.
10: O frango mole.
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4: Eu vou fazer o que agora? Eu vou fazer um break pra nossa rede de rádio em todo o Brasil. Hoje, o Pondé aqui na programação da Jovem Pan. Vai lá, Reginaldinho Simon.

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14: Não, é impressionante.
15: Olha o agito.
14: Olha como as pessoas
15: estão. Olha o agito, Emílio, dessa rua.
16: Muitas bandeiras.
14: É impressionante.
16: Mas que é lindo, é.
15: Olha o agito, Emílio. Mas posso te falar?
14: É.
15: Tem um monte de brasileiro que, por coincidência, uns moram aqui, outros passaram e reconheceram, obviamente, já estão parados lá, porque eles querem, de qualquer jeito, ter essa única, talvez, oportunidade de mandar um abraço para todos vocês. A gente, daqui a pouco, na pauta, vai perguntar para os brasileiros quem você acha que vai levantar o caneco, né? Porque dizem que essa é a Copa das mais caras, até para o brasileiro ou para o americano, tá uma Copa cara, para você ter ideia. Ela me falou que hoje ela foi tentar jogar, comprar um ingresso para o jogo Brasil-Escócia e estava R$12 mil. É. Para ela que mora aqui, já não vai ter esse Brasil-Escócia. Então é uma das Copas mais caras. Aí a gente depois vai tentar descobrir quem eles torcem, quem acha que vai levantar o caneco e com essa animação aqui, ó. Aqui o clima de Copa não tem, aqui é só o clima patriota. O americano ama, ali a bandeira, embaixo da bandeira dos Estados Unidos, teve um evento dos veteranos. Aqui ferve no 4 de julho, né? Mas é uma cidadezinha assim, raiz. É uma cidadezinha que reflete bem aquele espírito Walt Disney, aquela coisa da cidade perfeita, aquela coisa pra família, ó. A gente fala da calmaria, mas é isso que o senhor Walt desejou. Essa calmaria aqui nesse bairro, que foi inaugurado na década de 90.
14: Amanhã,
15: né? E aqui a Fonte Linda. Aqui
14: amanhã,
15: não tem uma criança.
14: Amanhã eu quero emoção. Oi? Eu quero que você vá...
17: Nos crocodilos.
14: Isso, exatamente.
17: Boa.
14: Você vai levar frango para os crocodilos.
17: Opa!
15: Caramba! Mas peraí.
17: Claro. Gatorland, pode ir.
18: Franguinho da Dirce.
14: Você vai alimentar aqueles crocodilos imensos dessa região. Vai ficar aí mostrando a fonte.
15: Não, mas pera.
14: Né? Vai ficar mostrando aí, fonte?
18: A imagem tá bonita.
15: É o seguinte, Emiliano. Não. A gente tá numa como se diz, uma fotografia bonita, que bonito. A gente tá testando o link, tá. Você viu o primeiro sustinho, porque não pode ser nada perfeito e tal. E aí o que acontece? Amanhã é o dia da abertura da Copa, amanhã estaremos lá no Boteco do Manolo, A gente vai fazer a abertura oficial da abertura da Copa, e nós teremos sim, Emílio, não precisa já me matar tão cedo, mas nós teremos, pelo que eu descobri... beijo em tubarão, nadar com os crocodilos ou passar no meio deles, fazer carinho golfinho, teremos um pouco de radicalidade, a gente vai ter um pouco de coisas pacíficas. Assim também, lembrando que aqui dá cadeia nas ideias que você tem, viu, Emílio?
14: Sim,
15: só
14: eu imagino.
15: Bem claro,
14: eu imagino.
15: Atravessa Paulista.
14: Agora
15: dá cadeia aqui.
14: É. Analisem vocês se não há um roubo de celular aí.
18: Não.
14: Não é?
18: E limpeza na rua, né? Impressionante. Também não tem ninguém, mano.
15: Eu vou fazer o teste. Eu vou deixar meu celular aqui no chão, Emílio. Eu vou fazer o link e pontuar. Tava lá, meu celular, eu vou deixar ali.
14: Olha, cuidado.
18: Ele quer trocar de...
19: Você vai ser preso por ter espalhado lixo na rua.
15: Eu vou deixar meu tênis também. Eu vou deixar meu tênis, vou deixar
18: isso.
15: Celular.
18: Deixa
15: eu vou deixar.
18: Você
15: é brasileira? Ô, brasileira, vem cá, brasileira.
17: Brasileiro.
15: Conta pra mim. Quantas vezes você já foi assaltado aqui nesse passeio?
20: Nunca.
15: Você mora aqui, seu nome?
20: Não, Mariana.
15: Mariana, você mora aqui ou tá passeio?
20: Estou a passeio.
15: Emílio, uma cidade muito calma aqui para velho, né? Você acha isso ou não?
20: Não, achei maravilhosa. É. Maravilhosa.
15: Vem cá, você vai assistir algum jogo da Copa ou para você tá calmo?
20: Estamos indo amanhã para Nova York.
15: Tá! Pagou quanto ingresso que a gente quer saber da economia das pessoas?
20: Bem, aí a gente ainda tá aguardando o sorteio.
15: Você tá esperando
20: sorteio? A esperança de que a gente consiga entrar.
17: O passeio e o sorteio.
15: Para você, quem que você acha que vai ser o campeão dessa Copa?
20: Bem, brasileiro não desiste nunca. Então, vamos pro Brasil, né?
14: É isso aí.
15: De Minas, com esse sotaquezinho?
20: Não, de Fortaleza.
15: Muito obrigado. Olha, Emílio, que curiosidade. Meu tênis e meu celular continua lá, ó.
18: Sotaque antes.
15: Olha que coisa.
17: Vê se a meia tá suja, porque é limpa aí, hein, fuzil.
15: Aí, ó.
17: Meia suja?
15: Ah, bem lembrado. Ô, Michiano, mano, olha que bizarro. Tá limpo, velho. A meia tá limpa. Pera que eu não tenho equilíbrio.
18: Ó, a meia da Jovem Pan.
15: A meia tá limpa, velho.
17: É.
14: Ô, fuzil.
15: Olha isso, mano.
14: É o seguinte... Você fez aquela proposta, não é isso? De Brasil
15: Sim,
14: campeão...
15: eu mantenho.
14: Ou Portugal, você tem a oportunidade...
15: Ou Portugal.
14: Você jogou nos desses dois times para ser o campeão.
18: Certo.
14: Se não, você vai ser o Chibiu de Moraes, certo?
17: Tá. Por quanto tempo?
14: Por um
15: mantenho,
14: ano.
15: Mantenho, sustento. Um ano?
14: Por um
15: Portugal,
14: ano você...
15: Senão
14: você...
15: Eu não,
14: não, Chibiu de Moraes durante... Chibiu de Moraes durante um ano e você não poderá aplicar mais Botox com a doutora...
18: Pugliso. Vai voltar pra base, não.
15: Nossa,
14: vai voltar a ficar feio.
15: O bagulho começou só numa aposta, Emílio. O bagulho começou numa aposta,
14: mas
15: careca. Aí já foi pra um ano. Tirar o meu botox. Vai tirar o que eu mais amo, Emílio. Tira a minha filha, então.
14: Não, não. Tirar o botox. Tirar o botox e a careca. Certo? Vamos torcer. Você tem que torcer pro Brasil. Tem que tirar.
17: Tem que torcer muito.
14: Que você. Olha, vai voltar a ser.
18: Ô, coitado. Essa é PT. Vai ser o Didi Mocó.
14: Certo, Fuzil? Que agora você tá bonito.
18: Vamos torcer. Cabelo tá bom.
15: Tá certo, Emílio. Eu vou sustentar. Mas, ó. Eu sei que hoje tem um grande convidado e a gente está dando início hoje, então, à cobertura aqui. A gente vai fazer muitos passeios, mostrar muitas coisas interessantes. Vamos também, quando tiver o jogo lá em Miami, nós vamos para a porta do estádio. E a partir de hoje, eu convido a toda a audiência a ficar não só vendo coisas que você pode ver pelo YouTube, mas como, por exemplo, que você pode ficar descalço, deixar o celular e não vai ser roubado, mostrar coisinhas que a gente tem que o turista não vê e outras emoções mais. A partir de hoje, no programa Pânico Jovem Pan, cobertura oficial, a gente dá início. Amanhã estaremos no Boteco do Manolo. Você que é brasileiro, mora aqui ou está de passeio, já cola lá amanhã. Então, a partir de hoje, Emilhão, agradecendo a vocês e aí a Jovem Pan e você, meu paizão, a gente dá início a essa cobertura mais que especial. Fufu. E estou sempre à disposição
19: para. Arrebenta, garoto. Ô,
14: Fuzil, deixa eu perguntar. O tempo aí não está muito bom. Estou vendo aí, está meio nublado, né? Parece que choveu, é isso?
15: Cara. Isso que é um bagulho louco aqui, Emílio. Tá 30 graus, assim, as costas tá suando mais que cascata, mais que pano de cuscuz. Só que aquilo, daqui a pouco pode cair uma chuva, aí fica 15 minutos chovendo, aí daqui a pouco vem o sol do Saara, aí daqui a pouco chove. Disseram que o terremoto de Cuba, anteontem, algumas pessoas sentiram um pouquinho nas casas aqui, uma tremidinha, deu reflexo aqui na Flórida. Então o tempo é assim, tá calor, tá abafado, tá um clima de Nordeste, Emílio. Mas a qualquer momento chove e depois volta esse sol de novo.
14: Curitiba. Muito bem, aí está o nosso herói do Brasil, Fuzil, diretamente dos Estados Unidos, vivendo a Copa do Mundo.
19: Demais, mas demais.
15: Eu perdi o contato aí, tá?
14: O brasileiro...
19: Emocionante.
14: O americano, a animação dele com o futebol é contagiante.
19: É isso aí. Sim. É, e tem gente, o clima ainda não chegou. Nossa,
17: e a camisa da seleção tá muito horrorosa.
14: Bem, meu querido.
17: Tá. Dos Estados Unidos.
19: Vamos. Os convidados de hoje você apresentou.
17: Hoje tem.
19: No caso
14: claro.
19: Grande Pondé.
14: Grande Pondé.
19: Olha, o papo sempre é agradável com o Pondé. Ele é um cara que fala da filosofia.
14: Ele vem lançar um livro aqui hoje.
19: Sempre lança um livro.
14: É isso.
19: Por quê? Qual o nome do livro? Por que a guerra?
14: Por que a guerra?
19: Com citações de Albert Einstein. Olha só.
14: E Freud também.
19: Não é coisa pouca. Daqui a pouco, ele aqui. E a pergunta que eu acho necessária, que foi abordada no começo, é: por que o brasileiro tem tanta inveja? Por quê? Dos nossos ídolos.
17: Por quê?
19: Por quê? Daqui a pouco, Pondé na programação da Jovem Pan. Vamos para as notícias?
14: Bora, só. Quer? Então solta a vinheta. Vamos lá.
0: Vai começar. Resenha.
19: Fuzil, boa sorte para ele. O clima ainda não está na Copa lá em Celebration, me parece. Mas no Brasil, a turma gosta de enfeitar a rua, fazer aquela bandeirinha, pintar a calçada. E aí, Albeta?
21: Vamos lá.
19: Você me mandou o Neymar que ganhou uma pintura com 200 metros na esquina da rua João Pessoa e Voluntário da Pátria, no Rio Grande do Sul.
14: Oh.
19: Se o Bernardo tiver as imagens, eu quero saber se vocês acham que essa pintura
14: vamos ver.
19: Lembra o Neymar ou outro jogador?
14: Vamos ver.
19: A turma já está enchendo o saco.
17: Parece o fuzil.
19: Vamos ver.
14: De longe parece.
19: De longe, tá meio embaçado.
17: De longe tem um vídeo.
19: Parece o Daniel Alves.
18: Isso é porque o Brasil está dividido, que os que gostam do Neymar e os que odeiam.
17: O
18: Brasil é muito dividido nisso aí.
17: Dividido também.
19: Esse é o momento, Samidana.
17: Que
19: é, ó, não parece, parece o Daniel Delari. Alves.
17: Parece o Delari.
19: É mais pro Daniel Alves.
14: Homenagem pro Delari.
18: Parece o Bad Bunny.
19: Mas é o Neymar que é o 10 e é o favorito da torcida brasileira.
18: Mas tá bem feito. Se parece ou não, tá beleza, mas tá bem feito.
19: Parabéns, aliás, eu quero dar parabéns hoje pro Mister que assiste esse programa. Hoje é aniversário do Ancelotti. Não sei
14: boa, parabéns. Eu falei parabéns.
19: Um abraço pro Ancelotti.
14: A Jovem Pan está em festa.
19: E a Jovem Pan está em festa. Quem não tá em festa é o povo brasileiro.
18: Isso.
19: Que, segundo as informações, quase 70% dos brasileiros dizem que o poder de compra caiu.
17: Isso caiu.
19: Que eu estou falando, Samidana, é uma pesquisa da Genial Quest. O brasileiro está endividado. E foi muito dito aqui nesse programa, Albeta, que só vai mudar o voto do eleitor quando ele sentir no bolso, Samidana. A pesquisa diz, quando você vai no supermercado, a turma está sem o poder de compra de nada. E o número tem aí uma relação aí de uma pesquisa entre as pessoas que não conseguem mais pagar os boletos e estão endividados.
17: Sim.
19: Então o governo faz o seguinte, empresta dinheiro para quem já está devendo, joga essa dívida lá para frente, o cara não consegue pagar a dívida atual, fica com a segunda dívida e quando vai no supermercado, o que que acontece?
17: Fumo. É a bola de neve. Puxa daí. É o cobertor curto. Você puxa pra cobrir a cabeça, pé fica de fora. Põe pro pé, fica a cabeça de fora.
19: E aí eu te pergunto que o governo no ano eleitoral vai liberar a torneira do assistencialismo. Já resolveu com o Pronamp. Você viu que tem um projeto para os motoristas de aplicativo e taxistas também, para fazer financiamento para comprar carro, é gás. É qual tudo. É o momento, Samidana, que alguém vai pagar a conta? Porque fala que o próximo, independente do partido, vai ter que, vai herdar uma conta. A herança maldita vem desse governo e vai ter que pagar.
17: A gente já está pagando a conta. A inflação já chegou, juros altos também. Também preocupam, o emprego parou, está diminuindo o crescimento de vagas, a tempestade está se formando e deve piorar nos próximos meses, principalmente no ano que vem. Mas o Brasil está acostumado com isso, a gente nunca faz um voo suave, é sempre um voo de galinha para depois uma aterrissagem muito turbulenta.
19: Pois não.
14: Me mandaram um negócio, veja se você concorda, professor, você está falando de poder de compra, me Opa. Mandaram assim um...
17: Um meme.
14: Mandaram
17: um
14: aqueles meme. Vídeos. É meme, né, que chama isso. Meme. Você concorda com isso? Poder de compra em 2005, 2015 e 2026.
17: É verdade.
14: R$50. Em 2005, você com R$50, você comprava um carrinho de supermercado.
17: Belíssimo carrinho.
14: E agora, em 2026, você compra uma apenas...

0: diplomática, que eu gostaria de entender, porque realmente você que é o economista da sala...
1: Economista.
0: Por que que o Brasil vai pedir dinheiro para a China no momento que a gente está com uma crise possivelmente diplomática até com os Estados Unidos? É bom pedir dinheiro para os chineses? Não, interrogação.
2: Meu Deus. Entende que existe um fluxo grande de yuans para o Brasil... por conta das exportações, a China é o principal parceiro comercial do Brasil, e por isso a dívida em yuan. Mas, evidentemente, isso é uma pauta que...
3: Mas ninguém deixa o dinheiro em yuan, né?
0: Em yuan? Você vai no banco...
4: Igual a União Soviética.
2: Nem a família chinesa.
3: Os chineses também não gostam muito desse yuan. Todo mundo prefere...
0: Os chineses são tomados em dólar, se perguntar pro Samidana, muito da parte da economia chinesa também tem dólar. Agora não estou entendendo a gente apostar na dívida com a China.
2: O Lula já tinha sinalizado isso, né? Tinha irritado o Trump disso e parece que é uma maneira também de esquentar a questão do tarifaço que está para ser decidida.
0: E nesse momento parece que vai ter o G7 e o Lula pode se encontrar com Donald Trump.
2: De novo. O G7 ele vai ser convidado?
0: Não sei.
2: Ele não está na 7 com economias do mundo.
0: Mas pode ser que ele vai lá e se convide para isso.
1: Penetra.
0: Por falar em muito dinheiro, continuamos aqui?
1: Continuamos.
0: Muitas notícias
1: mais
0: sobre...
1: Mais uma?
3: Aí está o animal. O animal triste. O animal triste, porque o animal não foi para a Copa do Mundo.
2: O animal triste do animal.
3: Que ele não foi. O fuzil foi para a Copa do Mundo. Era para ser esse animal e a
0: Chaves ficou sozinho na vila.
3: Exatamente. Professor, o dólar. Dólar subindo, hein?
2: Enquanto o animal se lamenta, a moeda americana sobe. Uma alta de 0,22%. Aos R$5,18. Lembrando que a gente ficou até pouco tempo na casa dos 5 e aí deu uma estourada muito por conta da subida do Lula nas pesquisas, né? O mercado teme que com o Lula nas pesquisas a inflação suba e com isso o dólar vai junto.
0: O mercado se adapta.
3: Rodrigo Figueira. Muito bem.
0: Vamos mais?
1: Vamos. Bazuba, vai,
0: Bazuba. Vamos não. Falar de coisas que podem...
3: Nós vamos ter uma novidade aqui, ó. Que eu gostei dessa novidade.
0: Você gostou?
3: Sim. Eu gostei dessa novidade porque é o seguinte.
0: Me diga.
3: Quer ver, ó? Deixa eu achar aqui.
0: Ó.
3: O meu roteiro. Não, calma que eu vou achar. Eu já encontrei meu roteiro.
0: Bom.
3: Aqui está.
0: Que bom.
3: Tem um negócio aqui no chão.
0: Novidade é bom.
3: E eu quero chegar mais perto porque novidade sempre é bacana.
0: Opa.
3: Como todo mundo sabe, os carros chineses estão batendo recordes de venda no Brasil. O que você vê de carro chinês é BYD, tem aquela Rabal, tem outro Geely.
0: Exatamente.
3: Chegou agora. Tá. É um grande sucesso. E esse cara que está aqui, ele foi além. Ele trouxe da China um jeito novo de você fazer seguro de automóvel. É mais rápido, mais barato e não tem burocracia. Parece até sonho. Então eu falo, Zuzu, traga o homem aqui que nós queremos saber como é que funciona. E esse negócio deu tão certo. Que eles têm esse comercial, que eles fazem o comercial com o Neymar.
0: Olô.
3: O Neymar é o embaixador da marca na Copa do Mundo.
0: Perfeito.
3: A gente tá falando da Love. É Love que fala.
0: Love.
3: Love. 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Essa empresa vai mudar a forma como as pessoas contratam seguros aqui no Brasil.
0: Você falou muito bonito e eu
3: é
0: posso...
3: isso.
0: É
3: então,
0: isso.
3: Então, a partir de agora, você vai entender como é que funciona esse novo jeito de fazer seguro. 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
5: É isso aí. Foi. É, inclusive trouxe da China, viu, Emílio?
3: Sim.
5: É,
3: sim.
5: Foi um ano ali de China. É, na realidade, eu fui pra ficar 3 meses, vi a loucura que era a China. Né? Foi em 2018, quando eu vi tudo isso que tá acontecendo agora. Eu vi lá atrás em 2018. E a gente sabe, né? Todo mundo viu nos noticiários.

0: hospital que era para ser construído em anos aqui no Brasil, lá eles fazem em uma semana.
1: A velocidade,
0: né? É loucura. Então, assim, eu acreditei muito nesse produto, tropicalizei para o Brasil para, de fato, levar o seguro de forma democrática para as pessoas.
2: Muito o legal, negócio amigo. É o seguinte, eu diga não lá. Sabia desse dado que eu vi agora aqui no roteiro.
1: Certo. Qual é o dado?
2: No Brasil, de cada 10 carros, 7 não tem seguro.
0: É isso. É,
2: então, quer dizer, a gente só tem 30%.
3: É muito pouco.
2: É muito pouco. Por que, que é tão pouco aqui? Porque é complicado, né?
0: Eu acho que, primeiro, a dificuldade de ter acesso ao seguro, né? Eu acho que é poucos canais distribuindo seguro, e eu acho que a Love nasce para isso. É caro. Era caro, né? Antes da Love, opa, é caro, né? E eu acho que a gente culturalmente também, nós não fomos educados, né? O brasileiro não foi educado para fazer seguro. E eu acho que a gente veio justamente para poder fazer esse serviço.
1: Democratizar o seguro, né?
0: É isso aí.
1: Mas que modelo tem na China que você viu que te interessou tanto?
0: Cara, então, o que eu percebi que dava para trazer da China para o Brasil? Um seguro que, primeiro, que fosse barato. E aí você fala assim, cara, mas como que você vai fazer um seguro mais barato? Com a tecnologia. A tecnologia não serve para nada se não for para facilitar a vida das pessoas. Perfeito. Então, ou seja, a tecnologia, ela tira os cotovelos e eu consigo fazer um seguro mais barato para qualquer tipo de carro. Legal. Sem fazer análise de perfil. Então a gente tem muito Uber, a gente tem muito carro chinês.
2: Sério?
0: Sem fazer análise
2: pra de Uber perfil. Também?
0: Para Uber, tem
2: porque
0: muito tem, Uber.
2: Porque eles não fazem para Uber, tá?
0: Não, o pessoal não gosta. Então com a tecnologia a gente consegue fazer um dado, apurar um dado melhor, fazer um seguro barato para as pessoas. E em 5 minutos, que é o que a eu vi velocidade. Na China. É o que eu vi na China, porque como que você vai assegurar um país do tamanho como a China, com 1,4 bi de pessoas? Então o pessoal lá usou muita tecnologia para poder fazer rápido. 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Com 5 minutos você faz o seguro.
2: Você está brincando? Tá sério?
0: Sério.
1: É porque seguro é burocrático, né?
2: Eu tô agora ouvindo o Pânico, lá em Fortaleza. 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Eu faço agora?
0: Você faz agora e você fica protegido. E é um seguro de verdade, que é importante lembrar isso.
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2: Então veio pra mudar mesmo.
0: Gostei, essa ideia.
2: Muito legal. Diferente. Diferente.
1: Muito diferente.
2: Diferente.
1: Eu acho que tem uma forma didática de mostrar que a produção preparou como é rápido. Dá pra mostrar?
2: Vamos mostrar.
1: Tem um
2: então tem um trechinho aqui, ó, pra você acompanhar essa mudança aqui no Brasil. Que coisa, hein? 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
1: Achei legal, vamos lá.
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1: Calma aí. Que agora o Cassidy.
0: O meu venceu. 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
2: Entendi. Só que é muita gente que vai agora ativar, porque pelos números que você está dando, tem muita gente que não tem seguro e agora vai querer experimentar.
1: Perfeito.
2: É isso que a gente quer. A gente quer trazer. Eu gosto aqui no Pânico de trazer coisas novas, coisas muito diferentes, para que a nossa audiência sempre esteja aí no up-to-date dos negócios, do
1: perfeito,
2: business.
1: Perfeito, perfeito.
2: E a Love veio aí para exatamente isso, para revolucionar, assim como nós tivemos aí os automóveis chineses entrando no mercado e revolucionando a indústria automobilística.
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1: Muito
2: que,
1: legal.
2: Que é algo que a gente precisa ter, não é isso?
1: Muito bom.
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2: 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É, caiu, sabe? Porque é muita gente entrando. É, muita gente.
3: É, amigo.
2: Muita gente.
3: Sucesso. Tá bem-vindo ao Pânico, Lopes.
1: É, bem-vindo ao Pânico. É, legal. É,
2: muita gente tá. 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
1: Nós temos hoje o Neymar, que é o embaixador da Love. 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
0: A lendária, a figurinha lendária. Nós somos
1: muito legal, oficial
0: 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Comprou o seguro, leva a figurinha lendária do Neymar.
2: Essa figurinha tá. que todo mundo quer.
1: Todo mundo quer a figurinha do Neymar. Eles têm a lendária da Love.
0: Vou mandar pra vocês aqui, tá?
1: Por favor. Pô, é legal demais. Dá a figurinha também.
0: Isso aí. Essa é a ideia.
1: Muito gostei, bem.
2: Ó, o Kessid, aquele tem uma história muito bacana. O seu nome é diferente, né?
0: Kessid. Inclusive, provavelmente você tem na sua casa. É Gênesis 22:22 lá na Bíblia.
2: Que cara, é da Bíblia, é um nome bíblico, nome não bíblico. É isso?
1: É, o nome bíblico. Tem uma história maravilhosa.
2: A história dele é muito bacana.
1: Começou vendendo Bíblia, né?
0: É isso aí.
1: E ele vai contar a história inteira aqui.
2: Pô, claro, claro.
1: Muito bom.
2: Legal você ter vindo. E trouxe essa novidade pra você, que é um seguro de carro. 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
1: isso.
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1: Show de bola.
2: Muito obrigado.
1: Top Kessid.
2: Está aí essa novidade para vocês.
1: Grande Kessid. Turma inteira, gente boa. O Rafa lá também, que ajudou a gente com o Neymar. Valeu. Foi o homem que ajudou com o Neymar. Valeu, Rafa.
4: Figurinha.
1: Ajudou aí. Obrigado.
2: Esquece
1: a figurinha nossa.
4: Esquece a figurinha.
1: Ó, a Rosana lá. Obrigado, viu?
2: Aqui a Rosana.
1: Só love, só love.
2: A Rosana tá lá. Rodando. A Rosana, ela sempre vem.
1: A nossa, manda, nossa loira do mercado.
2: Ela só vem com o cliente.
1: É.
2: Aqui na hora
1: nunca vem visitar a gente pra tomar um café.
2: Não. Tomar um café com a gente, ela não quer.
1: Mas ela trata bem.
4: Não traz uma coxinha da Offer.
2: Nada, nada. Coxinha da Offer fica tudo no 12º.
3: É, nunca comercial.
2: Aqui nunca vi. Não. Fica tudo
1: aquela lá no... coxinha creme maravilhosa.
3: Nunca
2: fica
3: vi.
2: Fica no 12º.
3: Eu só ouço falar.
4: O cara ainda perguntou. E aí, o que vocês acharam? A gente não achamos, não.
2: Muito bem.
1: Bom.
2: Que aposta, hein?
1: Pô, que legal.
2: Que aposta, demais. Olha aí, ó. Love. Oportunidade aí. Eu
1: pô,
2: quero
1: tô precisando também do seguro.
2: Você tem seguro?
1: Eu não tenho. Eu tenho, mas, pô, pelo amor de Deus, né?
2: É?
1: Não é rápido assim.
4: Daniel fez seguro do cachorro. Fica mais caro.
2: Muito bem. Eu vou fazer um break agora.
1: Boa.
2: Para o Reginaldo. Vai lá, Reginaldo.
1: Magro.
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13: Não, trouxe uma novidade.
14: Estamos de volta na programação da Jovem Pan para todo o Brasil. Hoje aqui no Pânico, você que voltou aqui na nossa rede de rádio, temos Luiz Felipe Pondé. O Pondé vai conversar com ele, está lançando um livro novo aqui. A gente vai conversar com o Pondé aqui na Jovem Pan.
13: Bom,
14: é isso.
13: Vamos lá, sabe qual que é o assunto do momento?
15: Qual?
13: Vocês não falam nada também, vocês são muito explicentes, pelo amor de Deus.
15: Meu Deus, por quê?
13: Hoje é o dia. Hoje é o dia D. Você chamou o Durso para sentar a bundinha aqui para resolver uma coisa que não foi resolvida, que é hoje vai retomar sobre a responsabilização das Big Techs. É hoje que a turma do STF, do Supremo Tribunal Federal, que vocês gostam tanto, vão fazer o julgamento dos recursos apresentados pelas plataformas digitais.
14: É, mas já
13: sabe. Você sabe qual é a decisão? Que já está o jogo jogado?
14: Já está na cara, né?
13: Já está na cara do gol do pênalti. É muito difícil voltar. O que acontece? Agora você postou, se não gostarem, principalmente o governo...
15: Tem que retirar.
13: Vai retirar. Cai
15: se
13: a publicação.
15: Não, pode tomar uma multa.
14: Eu sei, mas tem que retirar em 2 horas.
15: É.
14: Como é que a plataforma...
15: Não, vai sair retirando e usar.
16: Não vai ter discussão, eles não vão querer entrar em embate.
15: Na dúvida, você retira.
16: Já tira.
15: Só que aí, se você tiver uma turminha orquestrada,
16: sim, que
15: você
16: tem.
15: Consegue calar quem você
13: tá quer. Bom, mas olha só, a gente está no momento que o governo federal está investindo em influenciadores, ok? Para falar bem do governo,
16: sim.
13: Certo?
16: Sim.
14: Sim, mas qualquer governo
13: todo
14: quer
13: mundo
14: controlar...
13: O discurso.
15: A opinião pública.
14: É, lógico.
13: Mas a gente está indo
14: faz parte do governo com querer controlar o discurso. Ele tem a máquina na mão.
13: É,
14: qualquer governo faria
13: então
14: isso.
13: Então não venha com o discurso da democracia. Não é democrático. É o governo, então. É assim na China. É assim na Coreia do Norte.
16: É democracia.
13: É o governo. Que democracia é essa?
14: É assim em qualquer lugar.
13: Não é assim em qualquer lugar. Porque no governo passado.
14: É poder.
13: No governo passado, foi colocado como que. Quem que era lá? Gabinete do ódio.
16: Isso.
13: Não tinha os influenciadores também que faziam
16: discurso
13: o governo?
16: Antidemocrático.
13: Mas foi por isso que gerou todo esse conflito.
14: Porque não tinha o consórcio.
13: Então,
14: porque
13: agora cadê o consórcio?
14: Porque o governo anterior não trabalhou para ter o consórcio.
13: Tá,
14: esse trabalha direitinho para ter o consórcio.
13: Exato.
14: Esse está gastando até as cuecas que nós vamos pagar lá
13: Opa.
14: Na frente para ter a inflação, para ter a reeleição. É assim que o jogo é jogado.
13: Então.
14: Ou se não... Não, a gente não vai falar.
13: A gente vai aceitar esse jogo jogado?
14: Mas não sei.
13: Vai ser assim que você quer?
16: Certa resposta.
13: E vamos pra Copa e torce pro Momão
14: Arroz. Não é que eu quero, é assim que é.
13: Não é assim.
14: Não é assim.
13: Não é assim.
14: Não é assim. Que não é assim.
13: Lógico que não é.
16: Eu falei lá.
13: Lógico que não é.
16: A distribuição já foi feita. Já tá tudo.
13: Quanto de dinheiro que tem pra pagar pra falar bem do governo?
15: A oposição não faz nada.
13: Ué?
15: A oposição é fraca. Passa tudo no Congresso, é isso. Quem tem que ter freio e contrapeso é o Congresso.
13: Eu sei, bonitão, mas quando vai para o STF já era.
16: Exato.
13: Já foi, já tá.
16: Exato.
13: Já tá na, não é nem marca do pênalti, a bola já tá dentro do gol.
15: Não já era, porque o Senado pode combater o STF,
16: sim,
15: se ele achar abuso.
16: Teoria.
15: Então o Senado, quando não combate, ele tá endossando o STF. Assim
14: mas
15: funciona.
14: O Senado já tá com esse jogo, sabe?
16: Exato.
13: Já tá.
16: Já tá. Ei, o Senado é assim, combinado.
13: Sabe o que o Senado tem?
15: Tô falando que a culpa não é
16: que
15: de
16: se
15: um.
16: Ferrar.
15: É o sistema todo que.
13: O Senado já foi pago com as emendas,
16: lógico.
13: O Senado já fez os acordões por baixo do pano. Então, amigo,
16: já tá
13: vamos
16: tudo
13: torcer
16: certo
13: pro Marrocos e vamos embora.
16: É isso.
13: É isso que eu falo.
14: Ele quer.
15: Ele quer o Messi.
14: Ele quer uma democracia bonita.
13: Não é democracia. Ou a gente
14: ele
13: cala a boca.
14: A festa da democracia.
13: Eu tenho
14: democracia
13: filhos, limpa. Pago boleto nesse país e vivo o SUS. Eu gosto
14: é assim que funciona, amigo.
13: Não é assim,
14: claro.
13: Não é.
14: Claro.
16: Vende seu
13: é
16: cachorro e paga, então.
13: Democracia
16: o
13: laranja
14: jogo,
13: aqui.
14: O jogo jogado é um jogo muito
13: então
14: feio.
13: Então não vem político sentar aqui e ficar dando discurso
15: a gente
13: bonito
15: vai bater
13: na internet.
15: Agora nos políticos.
14: É, não vamos bater neles. Eles vêm, a gente
13: que
14: vai
13: dá vontade, dá.
15: A gente vai cumprir de porrada,
13: fazer igual na Rússia, jogar no lixo.
16: Pede parte das emendas.
13: Na Rússia já era nervoso.
14: O que você tá nervoso?
13: É, lógico.
14: Por que você tá nervoso?
15: Um chocolate.
13: Não, não, tô, não é que eu tô nervoso, eu fico triste. Triste.
16: Por quê?
13: Porque,
16: tá
13: porque tem um negócio chamado DARF, que lá veio o Abel Contador.
14: É porque é o seguinte.
16: Hoje, né?
14: É porque
13: dia 20, é dia 10.
14: O que que a Dilma falou?
13: Que no ano eleitoral...
14: A gente faz o diabo para ganhar, certo?
13: Certo.
14: É assim.
17: Nós podemos disputar a eleição, nós podemos brigar na eleição, nós podemos fazer o diabo.
13: É isso.
16: Ah, é?
13: Viu?
14: Fazer o diabo na eleição. Se
13: isso,
14: você está com a máquina na mão, você vai fazer tudo que é possível para você ganhar uma eleição.
13: Perfeito.
14: Certo?
13: Sim.
14: Você tem a máquina.
13: Mas
14: você não viu lá o encontro lá dos,
13: sim,
14: das redes sociais?
13: Sim.
14: Os influenciadores. Isso aí. Casou agora que quem falar alguma coisa junta aquela turma.
13: Por isso que eu tô falando.
14: Pra cima.
13: É. Olha como duas pautas se
14: eu
13: conversam.
14: Sim, mas isso é assim que é o jogo.
13: Mas
14: Daniel,
13: então por que, que foram lá pra China falar aqui do engajamento da direita? Por que, que foram pedir pro Xi Jinping?
16: Por que, que você acreditou?
13: Você não lembra?
14: Mas preciso você te lembrar. Acreditou nisso?
13: Eu não acreditei
18: isso aqui
13: nada.
18: É um pouquinho de Brasil, iaia.
16: Vai juntar a turma, vai entrar no decreto. Ó, o canal do Morgado falou isso aqui, ó.
13: Pronto.
16: Entra no decreto, já manda pra plataforma do Azul. duas horas, acabou. Tira, acabou.
19: Rapidinho, isso. Acabou, te calou, irmão.
13: Acaba, já te cala, seu engajamento some, depois... Aí você pede pra plataforma, sabe o que fala? Tem um e-mail que fala diretrizes da plataforma.
16: Diretrizes da comunidade.
13: Da comunidade.
16: Que eles aí criam cê, na hora.
13: Aí você tenta responder o e-mail, Alba, pra diretriz da plataforma.
16: Não tem como.
13: Aí a IA não funciona. Boa. Só o Pondé que vai trazer luz isso. pra tentar.
16: Não fica bravo com o churrasco.
14: Você tá bravo, pô.
13: Eu tô bravo, lógico.
14: Por que você tá bravo?
13: Não é que é bravo, eu tô triste.
16: Não, mas é triste mesmo.
13: É lógico que é triste.
14: Agora, deixa eu falar uma coisa pra você. Vai ter Copa agora, ninguém vai falar mais nada.
16: Nada.
13: Tudo bem. A gente bebe, se abraça.
14: Isso, a gente vai esquecer todos os problemas na Copa.
16: Esquecer o Vorkar.
13: Eu vou tomar um uísque pelo Vorkar.
14: Exatamente, vai esquecer tudo. Vamos pra onde, meu querido Fufs? Vamos pra ele, professor? Então eu quero o meu professor Samidana com as notícias da economia.
16: Foca na economia.
19: Samuel Dana.
13: Samuel.
15: Cucu. Ah, muito obrigado.
16: Agora a playlist.
15: Cadê a playlist, Reginaldo?
19: Vários.
20: Conceição.
15: Bem, bicho. Olha lá.
16: O cara ficou nervoso, saiu do estúdio, meu.
15: Ó, ele foi lá chutar o pênalti, machucou. Tatum. Vamos lá. Ontem, logo depois do programa, não sei se você viu, Emílio, o que aconteceu. Teve uma coalizão de entidades do setor produtivo e publicaram, meus queridos, uma carta aberta endereçada a senadores e senadoras pedindo a aprovação da PEC 12/2026, chamada de PEC do Trabalho Flexível. O que, que é isso? É uma carta, eles falaram assim, título, uma carta para o Brasil que acorda a seda. Foi assinado pela CNA, CNC, CNI, CNT, Fiesp e dezenas de outras associações. Juntas, essas entidades falam que representam 40 milhões de empregos no Brasil e 90% do PIB. Essa PEC alternativa é de autoria de 36 senadores, entre eles Rogério Marinho, Damares Alves e Flávio Bolsonaro. E ela propõe o seguinte, é um modelo diferente da proposta aprovada pela Câmara. Em vez de impor redução de jornada para todos, Alba, ele fala o seguinte, a gente vai deixar o trabalhador escolher. Ele vai poder escolher ou CLT ou ter um regime flexível baseado em horas trabalhadas. Então, você pode escolher...
16: Que é mais parecido com o dos Estados Unidos.
15: Sim. A carta argumenta que o modelo da Câmara não cabe em todas as profissões. Imagine que você...
16: Hospital.
15: Não só hospital, mas o cara que é garçom e depende dos 10%. Sim. Ou um vendedor de loja que depende muito da comissão. Ele vai trabalhar menos, vai ganhar menos. Porque o salário fixo é muito pequeno perto da comissão. E aí eles também encerram falando que a vida real não cabe numa caixinha fechada. O argumento das entidades é que a rigidez aprovada pela Câmara vai encarecer produtos e serviços para os próprios trabalhadores que eles falam que vai, que iria ajudar. Além disso, essa proposta da alternativa mantém direitos da CLT, 13º, férias, FGTS e aviso prévio, mas teria uma autonomia sobre a jornada. Eu pergunto, vocês acham que isso tem alguma chance de ser aprovado?
16: Não.
15: Ou já era?
16: Acho que já era.
15: Já era.
19: Nosso ouvinte, ele queria comentar sobre aqui. Boa. Tá falando aqui. Fala aí, irmão.
21: Eu acho interessante essa questão, porque como eu moro na Irlanda, né, eu tava me programando pra vir pra cá, pra fazer esse passeio aqui, né?
15: Você parece o Roberto Carlos jogador falando.
21: É, que bom.
19: Que bom, legal. E aí?
21: Então, essa questão do trabalho, porque lá não tem meio que limite, né? Eu lembro que eu comentei com o meu patrão uns dois meses antes da viagem, eu falei, ó, cara, eu preciso fazer umas horas extras aí e tal, tô indo de férias, queria levantar uma grana. Ele falou assim, cara, faz o tanto que você aguentar, não tem problema não, pode fazer. E tipo assim, parece que não tem nada que te segure, entendeu? Lá você ganha por hora, você consegue trabalhar e é isso, nada te barra.
15: O cara decide
14: lá você é livre. Você sabe que nos Estados Unidos, por exemplo, que essa nossa legislação é do tempo do Getúlio, né?
15: Sim, e muito baseada na Europa, né?
14: E, por exemplo, nos Estados Unidos, o nosso trampo aqui, o trampo que a gente faz, ele tem muita pressão. Porque nós estamos num programa ao vivo. Então, certo. O pessoal que está lá na ilha, está aqui, é tudo muito estressante. Então você que vai trabalhar nessa profissão, você assina um termo quando você vai trabalhar, você fala, ó, você está trabalhando,
13: certo,
14: numa profissão extremamente estressante, ok? Você está ciente disso? Sim ou não? Você fala sim.
15: Se não
14: sim,
15: quiser, estou. Não precisa trabalhar.
14: Para você depois não falar, olha, as pessoas
15: era
14: estão
15: tóxico, vindo,
14: gritou comigo, tóxico, gritou comigo, tal. Então você já sabe onde você está trabalhando para não ter essa. Aqui não, aqui tudo é meio.
15: Não aguenta, não desce pro play.
14: É meio leonardizado. Então o cara, sim, quando sai, fala, ai, mas eles eram
15: eles
14: tão.
15: Eles eram abusivos
14: tal. É assim.
13: Vai sobrar para quê?
15: Não, e aqui tem aquela, sim, história. Às vezes o cara fala assim, ó, PJ. Você quer ser PJ? Você tem menos, você é PJ. Aí o cara acordou um salário de PJ. Aí depois que ele ganhou o salário, tudo, né, foi mandado embora, rompeu o contrato, na verdade, ele vai lá e processa. Mas ele também fez o,
13: sim,
15: acordo.
13: E, aí ele fala que foi coagido.
15: Coagido.
13: É.
15: E se teve fraude, a fraude seria dos dois, se não poderia ser PJ. Mas vamos lá. Vamos seguir aqui porque tem mais.
14: Mas aí o problema é de quem tem 6x1, se o cara é melhor pra ele...
15: Eu sei, mas deixar o cara escolher.
14: Sem dúvida.
15: O problema é o seguinte, você trabalha no shopping, vamos supor.
14: Sem Emílio, dúvida.
15: Aí você vive de comissão.
14: Mas é vendido que o patrão aqui é ruim.
13: Exato. Ele é o opressor.
15: Ele é seu inimigo.
13: Que 6x1 é um abuso.
15: Sim. É, só que aí o cara que vive de comissão vai cifo. Porque
19: vai ganhar menos, né?
15: Porque você sabe que em loja o salário básico é baixinho.
13: É muito
15: baixo. O cara
13: baixo.
15: Depende da comissão. E aí ele trabalhando dois dias a menos, ele vai ganhar dois dias proporcionalmente, sim, menos. Então, o que ele vai fazer? Ele vai fazer outro trabalho. Que outro trabalho ele vai fazer? Provavelmente um que ele faz pior. E ao fazer um que ele faz pior, ele vai ganhar menos ainda. Então, ele vai trabalhar mais para ganhar menos no final das contas. Vai ser,
14: sim, horrível. Mas é o que a gente tá falando. Essa é a nova picanha.
13: Exato.
14: Você vai trabalhar menos e ganhar mais.
19: Exatamente.
14: A picanha não pegou.
15: Não.
14: Picanha não pegou. Não, sim, teve a picanha.
15: Mas todo mundo esqueceu.
14: Mas aí a turma esquece rápido. A turma esquece rapidamente. Agora, essa é a nova.
13: O discurso. E até dar, entendeu, o tempo da galera perceber, igual a picanha que não vai funcionar, já foi eleito.
19: Já foi eleito.
13: É igual a picanha. A mesma coisa.
14: Isso aí, bichão. O que você acha que tá gastando tudo isso de propaganda?
13: Isso aí.
14: É isso aí.
15: Falando nisso,
14: é a máquina.
13: Os influenciadores.
14: É a carreta.
13: Os influenciadores vão pegar, fazer react do teu vídeo. Esse velho aí não sabe nada.
19: É isso aí.
15: Falando em react.
14: Esse velho de óculos.
13: Espera aí. Ele já é rico, então ele não precisa.
15: Ele fala porque ele é rico.
13: É isso aí, pô. É isso aí mesmo.
15: O rico quer o mal dos outros.
13: Isso.
15: Você é rico, você quer que todo mundo se ferre. É. Não basta você ser rico.
13: É, isso não é mentira
15: você
13: também.
15: Tem que se ferrar. Isso.
14: Sim.
15: Agora. Siqueirinha me acionou.
13: Homem da Leste.
14: Vamos trazer o Siqueirinha aqui.
13: Saudades.
15: Ele fez um vídeo da Luana, quem quiser ver no Instagram dele. Mas eu peguei um vídeo da Luana, sugerido por Leonardo Siqueira. Bernardo, pode rodar.
0: Episódio de hoje, PEC Banco Central. Querem colocar o Banco Central independente do governo.
14: Ah, não, isso não quero ver isso aí.
15: A Luana agora,
14: desculpa,
15: Emílio,
14: desculpa.
15: A Luana agora fala do Banco Central.
14: A Luana agora se mete
15: sobre a autonomia do Banco Central,
19: claro,
15: ela sabe.
19: A Lu já fez um vídeo disso?
15: Ela deve ter estudado economia, o mesmo que eu estudei artes cênicas.
19: Você
15: e ela
19: teatro.
15: Quer falar do assunto. Ela quer simplesmente...
14: Democracia. Falar.
15: Não, democracia.
13: Corintiana.
15: Mas, eu acho que não é público, mas ela marca todo mundo lá do PT da turma. Porque hoje...
19: Brasil!
15: Tá, porque tem autonomia e autonomia financeira que está sendo votada hoje do Banco Central. Porque o Banco Central hoje é autônomo, que troca de 4 em 4 anos, mas ele depende do dinheiro do governo. Então agora eles querem separar como é feito em vários, sim, países do mundo. E hoje é essa votação. Então, tem
14: tão
15: ela
14: votando
15: falando...
14: também lá na Câmara, também tá um negócio lá da misoginia,
13: exato,
14: né?
13: Exato.
14: O que que tá dando a misoginia? Esse jornal aí também não tem nada. Esse jornal não tem nada.
13: Mas a misoginia...
14: Não, tem, não traz não, nada esse jornal, não. Samidana.
15: Não, é. Ele, é que ele se machucou.
13: Tá machucado com a perna.
14: Ele tava batendo pênalti
15: ele
14: lá.
15: Ele combinou com o Dida onde chutar.
13: Ué, mas a misoginia você já sabe.
14: Mas o Love...
13: O Love...
15: mas o Love tá feliz.
14: O Love...
15: Derrubou o site.
14: O Love é um sucesso. 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
1: Ah, sim, do laboratório.
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14: Diego. O Diego.
15: Dieguito.
14: 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E alguma, essas
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14: Pessoas, a terra já tem muito magnésio, então aí a alimentação já vem com muito magnésio.
15: Sim, sim.
14: Aqui, talvez a gente precisa suplementar, porque muita gente tem deficiência de magnésio. E isso acarreta muito problema para a sua saúde.
15: Muito.
14: É mais ou menos isso,
15: é,
14: né?
15: É isso aí, amigo. É? Muitos problemas, como, por exemplo, a pessoa viver num desgaste, é tão ruim. Sabe quando a pessoa não tem energia, todo dia cedo vive num desânimo, parece uma preguiça que não tem fim. É falta de magnésio. Porque aqui, ó, a cabeça da pessoa não vai. Né? A obrigação do dia a dia, os boletos, vence, tudo acontece, mas a pessoa vai arrastado pro trabalho. O magnésio muda esse jogo. Primeiro que você dorme bem quando você começa a suplementar. Nós sabemos disso, né? Nós
14: vemos
15: muitos testemunhos de pessoas que falam: realmente eu estou dormindo muito bem. Sem precisar uso de medicamento. Tem gente que precisa, depende de medicamento para dormir. 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
14: aí.
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14: Muito bem, e agora vamos para a vinheta, porque o nosso convidado chegou. Roda aí.
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22: Não.
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14: Pondé! Ó o Pondé aí, ó.
24: Que elegância, hein?
14: Sempre elegante. Tudo bem, Pondé? Pô, obrigado por você ter vindo, ó, dividir aqui o conhecimento com a gente.
24: Convite.
14: E, ó, e aqui pra vocês, olha só. Isso aqui saiu agora.
24: Foi.
14: Saiu agora, ó. Já tá, tá na você agora... já pode mandar agora, provavelmente, mais um best-seller do Pondé, Luiz Felipe Pondé. Por que a guerra? Pergunta do Einstein, resposta do Freud e o comentário do Pondé. Por que a humanidade insiste em repetir a guerra mesmo depois de conhecer seus horrores? É o que a gente fala, né? Por exemplo, a Segunda Guerra foi uma carnificina, né? O mundo inteiro. Porra. A Segunda Guerra, o cara lutou na selva, na geleira.
22: Na praia.
14: Na praia, na Europa.
24: Na casinha de sapato.
14: Não é? Foi uma coisa no Oriente, no Ocidente, no Pacífico. E morreu muita gente, 50, 60 milhões. E agora a gente está vendo a guerra voltar. Por que, Pondé? Ó, que pergunta, hein?
24: Nossa,
14: por
24: quê? Olha só isso, senhora.
14: Por quê?
24: Essa é a pergunta do Einstein.
14: É.
24: Então, o que você falou até parecia o discurso do Churchill, né? Lutaremos nas praias, nos asvios, nas terras. Parece o discurso dele. Então, essa pergunta o Einstein faz ao Freud em 1932. Quer dizer, entre a Primeira e a Segunda Guerra. Então, quando eles falam de guerra, eles estão na memória recente, a Primeira Guerra, que já foi um massacre. Não igual a segunda, mas foi o puta do massacre. E aí o Einstein pergunta assim, por que a guerra? A gente desenvolve ciência e usa ciência para fazer bomba, avião, né? Já na primeira. A gente é racional e por que a gente continua se matando? O Einstein tem uma pegada assim, quando você lê na carta, parece uma coisa meio iluminista, sabe? Aquela expectativa da melhoria histórica. Aí vem o Freud, sendo Freud, né? E diz assim, olha, a gente tem um instinto de destruição, conhecida a pulsão de morte aqui no Brasil, né? A gente tem um instinto de destruição, esse instinto faz parte da condição humana, é necessária para a vida, ele alimenta a moral em nós, isso é interessante do Freud, hein? A moral faz a gente sofrer. Então a gente tem que pôr para fora um pouco disso daí e... isso é violento muitas vezes. Então, o que o Freud diz basicamente é o seguinte, Emílio. Existe em nós um homem primevo, como ele gostava de falar, né? O pré-histórico. E esse homem, ele é mais perene, mais resiste muito mais ao tempo do que o homem civilizado. O homem civilizado se perde, desmancha o mecanismo civilizador. E o homem pré-histórico está sempre lá dentro, pronto para atacar.
14: Quer dizer, por mais que a gente tenha tecnologia, sempre tem um homem apertando o botão ali, né?
24: E ele pode apertar para cair bomba, assim como ele pode apertar para fazer um exame de imagem e salvar uma vida.
14: Exato. Mas,
24: né? É a característica de toda a tecnologia. E sempre, desde a Grécia, né? Do Prometeu acorrentado lá, do Ésquilo, da tragédia, já tem essa pergunta, quer dizer... Os homens podem aprender o segredo do fogo, que significa técnica. Ele vai tocar fogo no mundo? Ele não devia ter o segredo do fogo? E nós estamos aí, a gente pisa na jaca mesmo.
14: É. O homem é danado, né? É legal isso aí, né? Lógico. Porque você pensar bem, se você pensar... É isso mesmo.
24: Opa.
14: É isso mesmo. É assim que é o negócio.
22: É, tem um outro pensamento.
14: Pô, legal
22: também.
14: Esse livro, hein?
22: Tem um outro
14: esse
22: pensamento, livro,
14: é.
22: Pondé.
14: E tem a relação com a morte, ó. Tem tudo que é o, tudo que é isso que a gente tá... E eles falam... Outro dia eu tava vendo alguém falando que ele fala o seguinte, que o mundo, que nós estamos num nó cego, que ninguém consegue mais desatar esse nó que nós chegamos agora. Será que vai ser outra carnificina? Porque a Segunda Guerra foi nos Estados Unidos, que ficou 10 anos sem um crime nas cidades.
24: É, então, não dá para prever, né? Assim, a Europa, que foi a matriz dessas duas grandes carnificinas, ela de fato, depois de duas guerras e todas as guerras que teve no 19, ela sossegou nos últimos tempos. Uhum. Né? Os europeus vendem a mãe, mas vão para a guerra.
14: Sim.
24: Né?
14: Sim.
24: Então ali, aquele núcleo, ele está meio esfriado, é difícil imaginar. Nem o Putin, porque o Putin não tem soldado, não tem jovem,
14: uhum,
24: né? Não, uhum, tem bomba atômica, mas não pode jogar, né? Então fica nessa coisa empatada com a Ucrânia. Você tem alguns núcleos, o Oriente Médio é sempre explosivo, mas não acredito que imediatamente ele produza uma guerra mundial, apesar que tem carnificina, mas um número menor, é sempre trágica. Existe a eterna tensão de se Estados Unidos e China vão entrar em guerra, mas eu e muita gente suspeita que, por agora, não parece ser o interesse da China nem dos Estados Unidos. Então, uma carnificina mundial, aparentemente, parece que não está no horizonte.
3: Sim, mas existe um interesse. Vou dar uma resposta para o seu livro.
14: Ó!
3: Porque os
14: homens... Você vai comentar, vou colocar Zuzu palpita.
3: Resposta ruiva.
14: Einstein pergunta, Freud responde, Pondé comenta
3: Einstein,
14: e Zuzu palpita.
3: É. Freud e Zuckerman, isso. Todos da hebraica. É. O que se diz da guerra?
24: É. Só tem judeu aí.
3: Só tem judeu circuncisado. O que se diz da guerra? Que toda guerra precisa de um líder. E o líder precisa vender o medo. A gente quer um Donald Trump que vai salvar a gente do Irã. A gente quer um Xi Jinping que vai brigar com a Rússia. Por que que a gente depende de um líder e o que que o líder é tão importante para a guerra?
24: Olha, é muito provável que se a gente for até a pré-história, quando rolava uns pau entre os bandos, sempre tem líder no meio. O líder existe para o bem e para o mal, né?
3: Perfeito.
24: Porque... A humanidade, quando se agrupa, essa história de coletivo que todo mundo se entende e tal, só serve, sei lá, pra arte.
14: Uhum.
24: Porque se meter dinheiro no meio, já deu pau.
19: Exatamente.
24: Já deu pau, né? Sim.
15: Só pra arte pobre.
24: Tipo assim. Não adianta artista. Isso aí, se for artista rico, já não quer.
14: Não dá certo.
24: Então, assim, líder sempre tem que ter o meio. Agora, sem dúvida nenhuma que o medo, como afeto triste, como se fala em filosofia, ele está presente. O Hobbes já falava disso, né? O que que faz a gente estabelecer um contrato social que alguém manda em nós? Em troca desse alguém evitar que a gente se mate entre
14: isso
24: nós.
14: Aí. Isso.
24: Né? E aí a coisa fique calma. Agora, de vez em quando, a religião já se alimentou do medo, como falava Epicuro, como falava Spinoza. Então, o medo é uma commodity política. E política significa violência, poder, né? E nesse pacote, quer dizer, se você tem um líder beligerante, como o Trump parece ser, né? Então você tem mais chance de talvez você causar problemas. Mas por outro lado, né? O fato é que você tinha um Clausewitz, que dizia que a guerra é a política por outros modos. Uhum. Quer dizer... O fato é que ao longo da história você teve situações de guerra, retomando o que o Emílio falava, o caso da Segunda Guerra. A Inglaterra, na Segunda Guerra, não queria entrar na guerra nem a pau. Eu digo grande parte do governo, grande parte da população. Hitler estava engolindo a Europa continental inteira, né?
14: Isso.
24: Mas não queria entrar. O Churchill teve que fazer um esforço danado para dizer, a gente não pode negociar com esse cara, porque esse cara é um líder assassino, como de fato se revelou. E é interessante, porque teve uma campanha na época, em que entregaram penas de galinha branca, as que eu vi eram sempre brancas, e as mulheres entregavam para homens em idade de alistamento que estavam na Inglaterra. O que que era esse ato? Toma, você é um covarde.
14: Cara, você não está defendendo.
24: Você não está defendendo o nosso país.
4: E a mulher dando é um símbolo
24: nossa
4: muito forte.
24: Senhora, né?
4: A
24: ideia é essa, né?
4: Sim.
24: A ideia é essa. Então, às vezes, em determinadas situações, certos grupos, povos entram em guerra, porque às vezes não tem o que fazer. A ideia de que sempre será possível negociar, que é o melhor, pelo menos historicamente não fica de pé. Em alguns momentos as pessoas acabam tendo que ir para a guerra mesmo.
14: É, mas hoje em dia já não tem mais a mesma... Eu tava vendo uns moleques lá que foram lá pro Pacífico, tava vendo um documentário aí sobre guerra. Porra, molecada de 18, 20 anos que foi lá pro Pacífico, foram pra morrer.
24: Na Segunda Guerra? Nossa,
14: não, no Midway, foi pra morrer.
24: Midway
14: foi pra morrer, 18 anos só. Eles nos aviões, sorrindo, né? Parecia que tava indo numa aventura.
24: Sim. É.
14: Então, vamos fazer uma aventura agora. E os pais dando tchau pros filhos, indo no trem, né? E tudo indo pra morte. Eu acho que hoje em dia as pessoas não têm mais essa. Tá muito individual, né? Hoje não tem mais
24: esse. Depende da região, né?
14: Hã?
24: Depende do lugar.
14: Oriente Médio,
24: Oriente Médio você pode ter virgem, você pode, né? É. Você tem uma. Depende da promessa.
14: Sim.
24: Em Israel, exemplo, se você não for pra guerra, se você for pra guerra, não, antes disso. Se você não servir o exército, você fica marcado.
14: Não, mas Israel foi o 7 de outubro.
24: Era, mas antes já era assim.
14: Ah, sim.
24: É culturalmente.
14: Não, eu digo essa guerra aí. Essa guerra foi o 7 de outubro.
24: É claro que foi.
14: É que ninguém fala mais do 7 de outubro.
24: Não fala.
14: É como se não tivesse.
24: Exato. Não teve o massacre.
14: Saiu agora uma documentação do 7 de outubro. É a coisa mais horrorosa.
24: Crueldade.
14: A crueldade. A crueldade. A crueldade daquele negócio, que é aquilo que você está falando, né? Que é o homem, né?
24: É capaz de fazer todo tipo de violência. No caso do 7 de outubro, é chocante para quem viu alguns dos documentos e vídeos. Eu vi alguns deles ainda em 24, né? Na sequência de 23 em Israel. Você vê gente tomando Coca-Cola na casa do cara que acabou de matar, dando risada dos filhos, do cara que está chorando, cortando cabeça de soldado, atirando em cachorro.
14: Muito,
24: né? Quer dizer, puxando mulher pelo cabelo. Agora, isso desapareceu porque a gente sabe que tem um antissemitismo no ar aí, né? Sempre teve.
5: Ô Pondé, em relação à Segunda Guerra Mundial, a gente, pelo menos eu sempre pensava quando era pequeno, falava assim, é impossível isso acontecer de novo, porque teoricamente o ser humano aprendeu com a história. E aí, hoje com a internet, a gente pensa, pô, se tivesse uma cena da Segunda Guerra Mundial exposta na internet, seja em qualquer rede social, todo mundo ia repudiar. E hoje a gente vê que parece que não é tão difícil, né? Isso aí se repetir, que muita gente acaba comemorando essas coisas explicitamente. Uma coisa era você comemorar ali, vai, na Segunda Guerra Mundial, se você fosse ali do outro time, você comemorar. Agora, hoje a pessoa, ao invés de comemorar na cara, ela faz questão de mostrar na rede social, olha, eu estou comemorando isso. Por exemplo, o que aconteceu em Israel.
24: Ah, sim, muita gente, né? E justificando. É guerra contra a colonização, né? É o combate ao imperialismo. No caso do 7 de outubro, foi muito esse discurso. Agora, da Segunda Guerra, eu queria voltar a uma coisa que o Emílio falou, porque eu acho que é importante, quando você citou o caso de Midway, da imagem dos jovens indo para a guerra, eu acho que grande parte hoje, pelo menos se a gente falar de Estados Unidos, Brasil nunca teve envolvido numa guerra dessa dimensão, né? Guerra do Paraguai e tal, mas não dessa dimensão. Europa, de fato, há uma mudança de humor mesmo. Acho que seria difícil imaginar hoje jovens, meninos de 18, 19 anos, mesmo os pais, investindo na ideia de que se você vai para a guerra, é honra.
14: É.
24: Uhum. Entende?
14: Uhum.
24: Está mostrando que você tem vergonha na cara, que você não tem medo. E aí me lembra aquela lenda urbana sobre a Grécia, que é uma lenda urbana, assim, que o pai preferia ver o filho voltar morto no seu escudo, sendo carregado pelos companheiros de batalha, do que vê-lo voltar com o capacete na mão, embaixo do braço, chorando de medo. Essa é a mentalidade guerreira. É claro, a gente tem sempre que pontuar, né, Emílio? Hoje em dia, toda vez que você desenvolve um pensamento, alguém acha que você é Palmeiras, o Corinthians.
14: Exatamente.
24: É
14: binário, né? O princípio do Império Japonês era esse, né? Você nunca se render.
24: A honra.
14: Você nunca pode se render. É. A rendição é a maior vergonha. Isso foi o Império Japonês.
24: Melhor morrer.
14: Porque se render ao
24: imperador. Isso deu um trabalho aos americanos terrível.
14: Sim.
24: Aliás, os americanos usaram isso, inclusive, como um dos argumentos para usar a bomba atômica.
14: Sim.
24: Que a guerra ia se esticar.
14: Ia morrer muita gente, custar muito caro.
24: Saiu umas baratas.
14: Deixa eu só um segundinho. Deixa eu só mostrar aqui, ó. Porque isso aqui. Porra, entra lá, ó. Já nas livrarias aí você pode comprar. Ó, Luiz Felipe Pondé, por que a guerra? que a gente está falando tanto em guerra, e aí você vai ter a visão aqui do Einstein, do Freud e do Pondé. Muito interessante para você aí. Nas redes sociais, você tem aí, está acompanhando na tela o Instagram do Pondé, mas isso você pode comprar no... Tem o Submarino ainda?
6: Não existe
14: que não. Acho não existe mais Submarino.
6: Submarino. Não sei.
7: É uma boa pergunta.
6: Que deve estar na Amazon.
7: Vou ver agora.
6: Cai. Eu não sei. Acho que não sim, sei, mas não sei.
14: Será que existe?
6: Ninguém mais fala.
14: Não, então. Ontem eu estava lembrando. O
6: cara é saudosista, pô.
7: Não, é um clássico, o Submarino.
8: Não, sim. Virou Americanas.
14: É Americanas?
6: É. Nada pelas Americanas.
14: Pô, Submarino tentou, né?
6: Afundou. Afundou.
14: Mas é maior. Tem aí nas livrarias aí que você pode comprar. Eu vou fazer um break na nossa Rede Rádio Pondé, tá no @LF_Pondé. E o livro é Por Que a Guerra? Vai lá, Reginaldinho.
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11: O burguês, né? O cara que ficava vendendo coisa ali na feira.
12: Mercantilista, né?
11: É, o mercantilista. Só é o mercador, né? É, que nem aí. O mercador de Veneza do Shakespeare.
13: É isso aí.
11: Então, assim, esse judeu, ele começou a ser a imagem do banqueiro, do milionário.
13: Dos juros.
11: É.
13: Do ele emprestava
11: a juros, isso aí.
12: E aí foi o que o Hitler usou também, né? Porque o Hitler.
11: O tempo todo.
12: O Hitler, ele usou isso aí, porque ele era a terceira via, né? Ele era a terceira via, porque ele pegou o judeu rico e falou: nós estamos

0: Unidade, né, que é dos judeus com a população.
1: É uma coisa assim,
0: a porcentagem.
2: Só o Sami que é meio, não é muito querido. Genro do Datena.
0: Datena Stein. Ele vai converter agora. O Datena vai usar kippá agora.
3: Deixa o meu menino aí, não vai mexer com ele não, velho.
1: Gosta muito.
0: Datena Stein.
2: Datena Stein.
0: A gente vai pôr o Datena de kippá na hebraica pra jogar picobol e na sauna. Você vai ver se ele não vai. Vai no Yom Kippur. Você vai ter que jejuar com o Datena,
1: Sami. O Pondé e o Datena no picobol.
0: Vai pôr ele na cadeira, vai subir na cadeira que ele gosta.
4: Vamos na hebraica.
1: Vamos, vai todo mundo na piscina.
5: Albeta.
1: Na sauna.
5: Tem pergunta, Albetinha?
6: Eu queria perguntar pro professor aquilo que a gente estava discutindo no começo, que é a questão da... Já que falou do capitalista, né, do banqueiro, a pessoa que tem muitas posses ou tem sucesso na sua área, por que que o... Se é uma característica brasileira, a pessoa tem inveja disso aí, um ressentimento, falar, ele conseguiu aquilo ali porque ele fez algum esquema que eu não descobri. Eu queria saber uma resposta filosófica disso.
4: Olha, acho que antes de tudo ela é histórica, né? Parece sim haver no Brasil um certo preconceito contra rico, né? Contra alguém que tem sucesso profissionalmente. E isso é um problema, a gente estava falando há pouco da parte do antissemitismo que é gerado pelos judeus que enriqueceram trabalhando. Então, não acho que esse problema, digamos, grosso modo, com o rico, seja só no Brasil, né? Acho que essa é uma questão que tem a ver com ressentimento humano, inveja. O Aristóteles, você falou de filosofia, agora vamos lá.
0: Vamos.
4: O Aristóteles, quando está comentando a constituição política de Atenas, no sentido de organização, não de papel, né? A Constituição Política de Atenas, ele fala, olha, a oligarquia, que é o governo dos ricos, né? Dos poucos ricos, aristocratas, ela tem uma tendência a trabalhar sempre para si mesma, para defender o que é em seu interesse. A gente sabe disso, né? O sistema democrático, ele propicia a possibilidade de elementos do povo começarem a querer tomar o que era da oligarquia.
2: Uhum.
4: Né? E ele... Por inveja, porque vê aquele povo rico lá, então quer tomar, né? Quer tirar. Por isso que ele entende que você precisava dar, eu estou falando do Aristóteles, precisava dar um regime meio misturado, de certa forma, em que ele desse vazão tanto a interesses da elite, quanto interesses daquele povo ateniense livre, não escravo, não estrangeiro, mas que não tinha, não era parte da elite, né? Então, eu quero, com isso eu quis dizer que esse problema ele gira já há muito tempo, acho que tem a ver muito com a natureza humana. Agora, aqui no Brasil parece sim haver uma cultura em que alguém poderia pôr a culpa, como se pôs muitas vezes o catolicismo, né? Pensando a la Weber ao contrário. Protestante está de bem com o capitalismo.
5: O jesuíta?
4: É, os católicos que falavam que era usura, era coisa do demônio, juro e tal. E uma diminuição ou uma não valoração de quem trabalha, de quem pensa em dinheiro e pensa em ganhar. É, partindo do pressuposto de que elite econômica é sempre elite econômica e defende seus interesses mesmo, não há dúvida que aqui no Brasil a gente parece ter uma coisa meio... Assim, olha, eu quero que o Lula me salve, eu quero que o Bolsonaro me salve,
3: o papai.
4: Eu quero que me dê o dinheiro, eu quero um Estado que cuide de mim. O que normalmente é um tipo de postura que mantém você pobre.
3: Exato.
4: Mantém você. E do ponto de vista de quem alimenta essa postura, é bom que continue assim, porque ele continua alimentando e ganhando voto.
3: É óbvio.
4: Né? E isso parece ser muito comum aqui no Brasil. Mas, de fato, aqui no Brasil parece haver... Em muitas pessoas, uma suspeita de quem trabalhou ganhando dinheiro é bandido.
6: É verdade. É.
5: Então, eles falam que o que a gente estava falando no começo do programa, que o brasileiro, ele perdoa o fracasso, mas não perdoa o sucesso.
4: É uma boa formulação. É.
5: O fracasso, sempre a gente perdoa o fracassado, mas o cara que faz sucesso nunca é perdoado. O
0: fracasso
5: sempre...
0: é acolhedor.
5: É.
0: Você gosta do fracasso.
5: Você
0: gosta, solidário.
5: Você quer ver o cara ganhando pouco igual você.
0: Você fala, coitado dele. Pô, é tão gostoso cuidar.
4: O Nelson Rodrigues, aquele grande filósofo, entre aspas, grandioso, ele dizia que você vê se uma pessoa de fato é seu amigo, se você tiver sucesso, né? E se ela continuar seu amigo e não ficar querendo destruir você com inveja de você.
5: É.
4: Né? Por quê? Por isso que ele tirava sarro. Mineiro só é solidário no câncer.
5: É. É.
4: E não era só mineiro, né?
0: Certo.
4: Ele tirava no sarro do Otto Lara, que era mineiro, né?
5: É. E o engraçado é que a inveja, ela tá sempre no cara mais

0: próximo, né? Por exemplo, você não tem problema do rei Charles ser milionário, dele ter...
1: Fala, cara, fala, tá muito longe.
0: O Elon Musk. A gente não
1: trilionário,
0: tem
1: trilionário, você fala daí.
0: Pô, ele vai ser trilionário. Mas a gente fala, pô, esse cara é meio esquisito e tal. É. Mas beleza. Agora, se o teu vizinho...
1: Ixi. Orra,
0: sim. Ganhar na loteria.
1: Sammy vai pra Europa, a gente fica morrendo de
2: inveja. É. A gente torce pro avião não atrasar.
0: Torce pro avião cair.
1: Não, o cara vai pra Croácia no final de semana, só filha da mãe.
3: Final de semana,
1: final de semana, bate e volta.
4: O Pondé, que é perto,
3: pô. Pondé, isso... É perto, né? É bem ali, né? Na Iugoslávia antiga, né?
4: Minhas raízes.
0: Isso é uma característica ruim nossa. É uma característica ruim nossa. Mas a gente ri disso também, né? A gente tem essa vantagem de rir das coisas.
3: A gente,
0: também.
3: No Brasil, dizem por aí que se a gente não rir, fica pior, né? Fica mais difícil ainda. Agora, essa coisa da inveja do que é próximo é um fato. Tem até um dito, não é um dito popular, mas uma frase que circula na filosofia, que é a seguinte: só ser atraído pelos seus.
0: É isso aí, né? É isso aí.
3: Só os próximos traem você.
0: Muito bem. Pondé, olha, mais uma vez eu vou passar aqui para vocês, porque sempre é legal.
4: Pô, ele é muito legal.
0: É muito legal o papo com o Pondé, sempre é um papo bacana, ele dividindo aqui o conhecimento com a gente aqui, com a nossa audiência de todo o Brasil. E eu recomendo para você agora nas livrarias aqui, ó, o papo é muito legal, tem a carta que o Einstein escreve pro Freud, eu tava dando uma folhada aqui, muito legal esse livro aqui, ó. Por que a guerra, do Luiz Felipe Pondé. 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Provavelmente um dos best-sellers aí.
3: Mais um.
0: É, mais um do Pondé. Obrigado por você ter vindo.
3: Eu que agradeço.
0: Pô, é um prazer receber você aqui.
3: É sempre um prazer vir aqui.
0: Pô, obrigado, Pondé.
3: Divertido e sério.
0: É isso aí. Luiz Felipe Pondé conversou com a gente aqui na programação da Jovem Pan em todo o Brasil. Reginaldinho, o seu break, meu querido. Uau.

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13: Muito bem, vamos embora, né?
14: O meu boa tarde.

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quinta-feira, dia 10 de junho. Vamos lá. Sua participação também é super bem-vinda aqui pelo nosso WhatsApp 11 99411 8221. Fala pra gente a música que você tá a fim de ouvir, tá bom? Manda aí, 11 99411 8221. O nosso querido e estimado Alesso e a banda One Republic se reuniram para lançar In Your Rights, faixa que foi aí colocada nas plataformas de streaming no início deste mês, acho que no dia 5. Conta com os vocais marcantes de Ryan Tedder. Essa é a quarta colaboração entre Alesso e One Republic, música que vai tocar aqui pela primeira vez e vai abrir hoje o Planeta DJ. Bora ouvir.

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1: Alex, beleza? Aqui é o Fábio de Poços de Caldas, Minas Gerais. Por favor, eu gostaria de ouvir Alok Flavor. Um abraço, tamo junto.

Salve, salve pra todo mundo, hein? Por cá é o Ataíde Alves, hein? Esmeralda, Minas Gerais, mas eu estou em viagem. Ouvindo a Jovem Pan de Ipatinga, Vale do Aço, hein? 103.5, hein? Jovem Pan, hein? Número 1 do Brasil, hein? Ah, a música qualquer um aí da programação, meu querido. A sua escolha, hein? Positiva? Bora, vamos que vamos.

Fala, Alex. Bruno Bittencourt na área, ligado no 103.1 FM de Osório, do litoral norte do Rio Grande do Sul. Tô na escuta hoje, não mandando vizinho pelos ares, né? Nós estamos aqui em Tramandaí, na escuta. Certo? Grande abraço a todos os ouvintes do Planeta DJ.

Favor. Valeu, meu querido. Olha ele aqui, o Laudes Júnior, que um dia eu chamei ele de Lourdes. Ele é de Ribeirão Preto. Aí ele postou aqui o seguinte, ó, uma estimativa e abençoada tarde que as vibrações das músicas que você apresenta espalhem as alegrias. Olha aí, o Laudes.

0: Tá aqui também o Guilherme Lopes de Paranavaí, Paraná, pediu a música que eu não tenho, meu querido. Por enquanto eu ainda não tenho essa música. Vou correr atrás. Boa tarde, meu querido Albano de São Luís, Maranhão. E também aqui o Robson de Fortaleza, que mandou pra mim aqui uma foto da praia de Icapuí. Uma foto linda, maravilhosa. Gente, break rapidinho e já voltamos. Daqui a pouco tem mais Planeta.
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2: Bora! De volta com o Planeta DJ aqui na Pan.
3: Boa tarde, Alex. Gilmar de Sorriso, Mato Grosso.
2: Dá um sorriso aí.
3: Primeira vez participando aí no Planeta DJ. Que bom, hein, meu garoto? A Rocha, nós na bolé e você mandando o som pra nós. Positiva!
2: Valeu, meu querido.
4: Boa tarde, Alex. Boa tarde, ouvintes da Jovem Pan. Aqui é Júlio César de Recife. Se puder, no planeta de hoje, toca Rui da Silva. Touch Me. Jovem Pan, a número 1 e a mais ouvida do Brasil.
2: Valeu, meu querido. Tá anotado aqui seu pedido. Próximo ouvinte.
5: Fala aí, Alex. Começou com uma paulada hoje, hein? Ó, oh, top demais.
2: Na paulada,
5: um
2: Jovem Pan.
5: Manda um alô pra galera aí que tá trabalhando na entrega do Mercado Livre aqui no Vale do Itajaí. E eu vou fazer um pedido aí. Into to the Sun. Toca pra nós aí, Alex. Boa tarde aí.
2: Aí, ó, na paulada, Jovem Pan. Saiu
6: boa
2: na balada.
6: Boa tarde, Alex. Aqui é o Sérgio, conselheiro da Paete, vindo a Jovem Pan.
2: E aí,
6: BH, querido? BH 99,1. Sofrendo um pouquinho aqui na obra aqui, em Ouro Branco. Toca com Hanoi pra nós aí.
2: Hanoi? Aí você tá tirando, né? Aqui é um programa de EDM, meu querido. Hanoi, totalmente demais. Lembra? É, cara. Aí, ó. E a gente pega na hora e mostra. Totalmente demais.
7: Fala, Alex. Tudo certo?
2: Tudo.
7: Anderson de Jaraguá do Sul. Alex, toca aí, Milo. Drop de Pressure.
2: Drop de Pressure. Beleza, tá anotado.
8: Fala, DJ Alex. Luiz aqui de Ascurra, Santa Catarina. Rapaz, das duas às três... é o melhor horário que tem, tá? A Guarita vibra. Um abraço a todos os vigilantes do Brasil.
2: Valeu, obrigado, querido.
9: Salve, Arex, você tá bom?
2: Arex?
9: Manda um abraço aqui pro povo tupanense.
2: Alô, Tupã! Grande Tupã.
9: Beleza? Solta uma braba aí pra nós escutar aqui.
2: Chacumê.
9: Tchau, obrigado.
2: De nada.
10: Fala, meu lindo. João Pedro Tio, aqui lindo. Da cidade de Itajaí, sempre acompanhando aí. O teu programa.
2: Obrigado.
10: Planeta DJ, vamos lá. Sextou?
2: É,
10: quartou, né? Mas com cara de sexta. Vambora.
2: Bora, mais uma aqui pra gente fechar. Bora ouvir.
11: Oi, Alex. Aqui é a Lucimara de Parnamirim. Tô ligadinha na Jovem Pan, no Planeta DJ. A programação tá ótima, tá? Boa tarde a todos. Beijo.

0: 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Tiesto na área, Silvão Ribeiro de Santos. Alô, Silvão. Alô, Marcondes de Guaramiranga, Ceará. Alô, meu querido Álvaro Farias. Não tenho ainda o nome da cidade dele. Final do celular 2938, participando aqui com a gente. Valeu, Álvaro. Por aqui também o Elbert de BH. Everton, também de BH, participando aqui no Planeta DJ pelo nosso WhatsApp, o 11994118221, assim como a Eliandra de Itapetininga, Valdemir de Maringá tá na área também, o Luiz Fernando de Capivari de Baixo, Paulo César Dias de Sapucaia na área, olha ele aí, o Júlio César de Porto Feliz, Ademir de Soledade. Por aqui também, quem mais? O Márcio Galvão de Feira de Santana. Vamos lá, tem mais participação aqui pelo nosso WhatsApp.
1: Boa tarde, Alex. Aqui é Walter Namarinho, da capital do meu timão, Ceará.

0: Sou um profundo admirador do seu trabalho.
1: Muito obrigado.
0: Escuto o programa todos os dias, mas é a primeira vez que eu participo, beleza? Tudo beleza. De bom pra você e a todos que curtem o Planeta DJ.
1: Valeu. Obrigado, mais uma participação aqui, bora.
2: Salve, salve, Alex. Aqui Rafael Aguiar, diretamente de São Luís do Maranhão, para o Planeta DJ.
1: Cuida, Rafa.
2: Manda aí um alô para os motoristas de aplicativo de São Luís do Maranhão. Um abraço, tamo junto, Alex. O melhor DJ do planeta.
1: Ah, tá. Valeu. Tá, muito obrigado. Próximo aqui.
3: Fala, Alex. Boa tarde, é o Luiz Carreteiro, passando para desejar uma boa tarde a você aí. E a todos os ouvintes da Jovem Pan, Planeta DJ,

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Muito boa tarde, uma ótima quarta-feira para você que tá aí aproveitando o meio da semana, tá nas ondas do rádio, tá ligado aqui na Jovem Pan 94,1. Classe especial, ouvida em mais de 50 cidades. Eu sou Luciane Chiodi, abrindo a hora com Black Eyed Peas, Don't Lie.

0: Está aí a banda carioca Inimigos do Rei Medo, agitando a tarde aqui na número 1 do Brasil. Rolou também The Weeknd Blind Light, Olivia Jean, Men I Need, e abrimos a hora com esse super sucesso do Black Eyed Peas, Don't Lie, música lançada lá em 2005, que faz parte do álbum Monkey Business. E essa música tem um significado muito especial para o público brasileiro. Em 2019, quando o Black Eyed Peas se apresentou no palco mundo no Rock in Rio, a cantora Anitta fez uma participação surpresa no show ao cantar Don't Lie, a pedido do próprio líder do Black Eyed Peas, Will.i.am, e se tornou um dos momentos mais aclamados naquela noite. Inclusive, o Black Eyed Peas volta pro Rock in Rio no palco mundo e se apresenta no dia 6 de setembro lá no Parque Olímpico, a cidade do rock. E é assim que a gente segue essa tarde de quarta-feira, tocando sucessos, novidades e, claro, a gente sempre viaja no tempo com os clássicos da Pan. Você aproveita para pedir a sua música preferida. É sempre hora. Manda mensagem pro WhatsApp 47 99 01 9410 ou pelas redes sociais. É só você acessar arroba Jovem Pan Itajaí.
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0: Taylor Swift Opa Light aqui na Tarde da Pan. Ela que foi considerada oficialmente a cantora mais rica do mundo, com 2 bilhões de dólares na conta. Também rolou aqui na Tarde da Pan esse clássico lá de 1993 do grupo sueco Ace of Base e The Sing, com essa música que conquistou o mundo e liderou a parada da Billboard Hot 100 por 6 semanas. Além disso, tivemos Katy Perry, Hot and Cold, Lola Young Messi e Coldplay, A Sky Full of Stars. Tem muito mais chegando, já, depois do intervalo. Enquanto isso, você pode dar uma conferida no que rola lá nas redes sociais. Tem muita coisa legal e a Pan já tá no clima de Copa. Não deixe de acessar, @ Jovem Pan Itajaí.
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0: Benson Boone, Mystical Medical, aqui na Tarde da Pan. Rolou também Ed Sheeran, Bad Habits, o Rapa Minha Alma e Dua Lipa New Rules. Depois do intervalo, rolam as 7 melhores da Pan. Continue aproveitando a tarde, hein? 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

0: Primeiro lugar na parada de sucessos das 7 melhores da fã dessa quarta-feira, Taylor Swift, The Fate of Ophelia. Em segundo, Ted Swings, Lose Control. Em terceiro, Olivia Dean, Nice Sweet Other. Em quarto, Tyler Water. Quinta posição, Sabrina Carpenter, Tears. Na sexta, Alex Warren, Ordinary. E no sétimo lugar, BTS, Swing. A gente continua esquentando essa quarta-feira geladinha de outono. Agora no litoral, temperatura na marca dos 19 graus. Continue ligado que depois do break tem a melhor da semana.
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5: É quarta-feira! É quarta-feira! Quarta-feira! Quarta-feira! Quarta-feira! Tenho missão, amor e brincadeira.
6: Tem.
5: Tchá, tchá, tchá. Ó, te mete não, meu irmão.
6: Tô catinho na minha aqui, ó.
5: Hoje é dia de quê?
6: Ó como que começa a missão,
5: hoje é dia
6: gente.
5: De quê? De quê?
6: De Portugal!
5: Oh.

0: sério, sinceramente, uma coisa não tem nada a ver com a outra, mas eu nunca fui, eu não sou fã.
1: É?
0: É, pronto, falei. Ah, a gente tem dó.
1: Eu acho que depois que eu...
0: Aquelas iam ouvir Vivaldi.
1: Quando que aconteceu o acidente deles?
0: Entendeu? Por que, que tem que ligar uma coisa a outra e vai parecer que eu sou cruel só porque o cara morreu? Ai, não entendeu? Deus me perdoe.
1: Eu acho que não era nascido ainda, não.
0: Ah, não se empolga também não, tá, querido? Que eu já tô quase te levando no dermato.
1: Hoje é dia de Portugal, de Camões e das comunidades portuguesas.
0: Pô, vamos enviar umas giletes pra fazer os bigodes das suas garotas. Comer um pastelzinho de Belém é muito bom também, já comeu?
1: Peixe, como que é também, que o português faz muito bem. Bacalhau.
0: Ah, é o melhor bacalhau do mundo. É... Nossa, gente, eu amo bacalhau. Você gosta?
1: Eu gosto.
0: Eu não consigo entender como tem gente que não gosta.
1: Uhum.
0: O Jorge falando que não gosta. Ah, o Jorge tem mau gosto. Não, eu amo bacalhau. Amo.
1: Quarta-feira, 10 de junho. E hoje faltam 2 dias para o meu aniversário. Tô fazendo, parece que eu tô fazendo uma contagem agressiva, né?
0: Tá, pois é.
1: Tô ansioso, será, esse ano?
0: Mas você não pode, não. Eu sou mulher e o meu aniversário é depois. É sobre, mais sobre a mulher. Mulher primeiro.
1: É, hoje é aniversário, tá? Da minha mulher, né?
0: É, inclusive, tá vendo? O que você tá falando, você? É pra tá falando dela, do dia dos namorados, de mim. Onde você entra nessa história? Não teve filha ainda. Você é o 10º na fila agora, filho.
1: Xiii.
0: Vai arrumar outro lugar aí. É lá na Alpes que você manda.
1: Ah lá,
0: entendeu? Em casa, tudo. Só arrumou doida. Se lascou, hein? Tá achando que era você que dava trabalho, a vida dá um jeito de te devolver tudo que você fez com os outros.
1: Gente, tá vendo que hoje tá sobrando pra mim, hein? Manda história bacana aqui no 11-2870-9750. A quarta-feira só tá começando. Já tomei esporro, já quase fui demitido.
0: Não,
1: já...
0: demitido tá nada, tá. É só chegar alguém que der o show. Ó, tô pensando até aquela senhorinha ali que eu amo, que trabalha aqui na PAN, vou pôr ela. Ó, quem é doido pra puxar seu tapete aí, ó. O Jorge, só pôr nas equipes dele.
1: Que isso, Jorge, eu tava
0: Jorge,
1: do seu lado.
0: Jorge, meu filho, deve ter acendido até vela pra te tirar. É, ele é cheio de coisa. Cada dia, você já viu? Esse foi só trazendo convidado?
1: Meu Deus, é verdade. Percebi que começou a aparecer aqui.
0: Você não percebe o movimento?
1: Xiii, tô sendo um pouco ingênuo, gente. Tem história bacana, você sabe onde você deve mandar aqui pra gente, no 11-2870-9750. Manda bastante história, manda bastante áudio, justamente pra eu ter o que fazer aqui, gente, tá? Tem que ocupar meu espaço aqui certinho, pra não ter chance de alguém tentar puxar meu tapete. Então tem que ter história pra eu contar, tem que ter áudio pra eu ouvir, entendeu?
0: Aí não
1: tem
0: vamos, então vamos fazer só ligação.
1: É, ligação, passar um trote.
0: Trote é bom.
1: Eu gosto de trote, gente.
0: Você vai bem no trote, Otávio. O trote é o que vai te segurar.
1: É porque... Ah, sabe uma boa? Essa semana, hoje é quarta-feira, tá no meio da semana ainda. Dá pra fazer um trote do dia dos namorados. Fala que teve um relacionamento. Pega aquela namorada brava. O seu homem que tá ouvindo aqui agora, sabe sua namorada brava? Ou você que tem um relacionamento que...
0: Eu posso
1: que
0: ligar que pra sua namorada é e falar que eu saio com você. E o Otávio também pode ligar e falar: ai, a gente quer, vamos arrumar uma confusãozinha hoje, vamos?
1: Isso é
0: manda
1: legal.
0: Manda pra gente, 11-2870-9750. É em cima, assim, da beleza e do caos.
1: É isso aí, só tá começando, hein, gente?
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1: Estamos de volta com Missão Impossível Jovem Pan, gente. Pra você que tá acompanhando a programação aqui, não sai daí que tem muita história boa. Lígia, tem história boa, tem história romântica, tem história de raiva e também tem história confusa, tá? E essa história confusa começa assim. Lígia Mendes e Otávio Andrade.
2: Nossa.
1: Tudo bem com vocês? Sou de Fortaleza, Ceará. Um abraço pra Fortaleza. Tenho 31 anos, 1,70m de altura, 75 quilos e sou leonino. Preciso de um super conselho. Conheci um rapaz em 2023 no famoso aplicativo. Se não fosse por algumas situações, estaríamos completamente juntos há 3 anos e 3 meses em maio deste ano. Ele tem 41 anos, 1,70m de altura, cerca de 100 quilos e é sagitariano. No segundo semestre de 2025, nosso relacionamento estava meio frio. O estresse tomava conta e algumas atitudes dele me incomodavam. Já no final de 2025, ele comentou que iria reformar o apartamento onde mora sozinho. Ia fazer pintura, troca de móveis e tudo mais. Com o passar do tempo, as discussões elas ficaram frequentes e decidimos dar um tempo. Em maio, eu descobri que ele havia conhecido um rapaz de 21 anos num shopping. Fiquei surpreso quando apareci para retirar minhas coisas da casa dele. Pelo andar da carruagem, percebi que provavelmente nós não voltaríamos. Nisso, conversamos tranquilamente, como dois adultos, sem gritaria ou xingamentos. E olha que eu sou bastante esquentado. Enquanto conversávamos na cozinha, que dava para a sala, eu pedi para ele fechar a porta, porque não gosto de conversar com vizinhos ouvindo tudo. E quem que estava escutando a conversa inteira?
3: Cara!
1: O atual.
2: Nossa, ele tava dentro de casa escondido de 21, que vagabundinho.
1: Calma, não o oficial dele. Justamente o rapaz que conheceu no shopping. Parecia cena de filme. Sinceramente, achei que o menino fosse gritar ou partir pra cima de alguém. Mas ele apenas abriu o portão, pegou a bolsa que estava perto da porta e disse para o meu ex atual nunca mais procurá-lo ou ligar pra ele. Confesso que na hora até gostei da atitude do rapaz, mas o pior ainda estava por vir, Lígia.
2: Então peraí que eu não tô entendendo. Ele terminou, depois ele voltou. No dia que ele tava voltando, foi lá pra casa do cara conversar. O menino que ele tava de rolo, que ele tinha visto no shopping, entra tava e fala, lá. Foi pegar os negócios. Não olha mais pra minha cara.
1: Brigou. Aí ele falou assim, o menino não tem pra onde ir. Vive de favor na casa de parentes. Até achei que não gostava mais dele, mas hoje eu percebo que gosto. Só que também tenho medo de tudo acontecer novamente, principalmente traições. Pensei até em viajar, conhecer outros ares, ir para outro estado e em alguns momentos até cogitei sair do país. Mas também tenho medo de tomar decisões precipitadas. Outro detalhe. Como um rapaz de 21 anos ainda não tem pra onde ir, continua morando na casa do meu ex atual. Na última terça-feira, conversávamos e ele pediu um tempo até o final do mês pra tentar resolver toda essa confusão. Sinceramente, não sei mais o que fazer.
2: Ah, eu também não sei. Eu não sei por que você, o verão europeu já começou.
1: É,
2: por que você não
1: tá fazendo aí?
2: Não sei o que
1: você
2: tá fazendo aí. Ó, de verdade, eu tô quase falando, é bem feito. Bem feito, você deve estar adorando essa história. História em uó. Esse cara mala sem alça, um homem maior de idade, aí não tem pra onde ir. O problema é dele. Ó, não sei se quer adotar ele. Por que vocês não adotam? Então vira um trisal, bota seu nome, paga pra criar. Vai pagar uma escolinha, um cursinho. Ô, gente, isso é coisa de gente louca. Quem quer resolve, quero saber disso não. É. Adultos são responsáveis por seus BOs. Eu tô fora. Eu estaria, enquanto tá lendo essa mensagem, correndo na direção oposta, sabe? Indo pra outro lugar. Agora, se você pode, que é o que você falou, pode. Uhum. Senão você não tinha falado, ai, pensei em fazer uma viagem pra Europa, viajar para não sei onde, parará e tal. Vá fazer.
1: As pessoas, eles assumem uma responsabilidade que não é dela,
2: não,
1: né?
2: E não é só que não é. É como se Deus, God, um homem maravilhoso, sim, né? Um homem maravilhoso, eu pensando Deus aqui, né? Que alguém viesse e te falasse assim... Não dá. Tudo pra dar errado já tem. Tudo que pode acontecer. Tem um cara morando na casa do seu namorado. Você é louco, meu. Você é louco. Olha a história. Imagina eu sentada aqui contando, falando, ai, gente, separei. Aí eu pensei em voltar. Aí eu fui lá e voltar, tem uma mulher lá, entendeu? Que é a mulher que ele tava saindo.
1: Só que a mulher
2: e a mulher tá morando lá ainda, coitada, que ela não tem pra onde ir. Eu pensei até em viajar, tudo. Mas o que vocês acham que eu faço? Entendeu? Tem hora que eu acho que a gente precisa repensar. Bota a história na boca de outro pra você ver o nível do absurdo que você tá falando. O que você faz? Faz nada. Some dessa gente. Cadê outro boy? Entendeu? E se não tiver outro boy, é mil vezes melhor ficar sozinho. Ser um monge budista, ficar na mesma posição, deitar na cama de fakir, mas não fazer um papel idiota nesse nível. Não tô nem aí. Que micada essa história. Pensa nisso, eu te contando. Cheguei lá e tinha uma mulher morando lá. O que você acha? Consigo nem imaginar.
1: Não, cada um tá na situação e na fase que tem que estar, porque tem que estar. Ponto. Você não pode ter dó das pessoas. Entendeu?
2: Isso é. Tenho aprendido bastante.
1: É, você não pode ter dó das pessoas, gente.
2: Tem que estar.
1: Ela tá passando por aquela situação, porque, já parou pra pensar, ele acabou de conhecer um menino de 21 anos. O menino tem 21 anos.
2: É, que esse menino não tá estudando, gente?
1: Não, por que trabalhando? Não tá na casa dos pais, dos avós de algum parente, se ele não tem pais? Um exemplo. É porque alguma coisa aconteceu. Se alguma coisa aconteceu, ele provocou isso. Então, gente, para. Não, não vamos viajar e querer puxar o problema dos outros pra nós.
2: E pensar se tudo tiver dado errado pro menino. O menino foi um santo. Mesmo se ele for um santo, você acha que uma pessoa assim estaria provocando uma situação dessa?
1: Nenhum.
2: É aderido pra outro lugar, se virado, arruma 300 empregos, qualquer um. Não cai nesse papo, tá? E se você tem acesso a outras coisas, vai viver a vida maravilhosa que todo mundo trabalha o dia inteiro.

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1: E vamos de causos. 11-2870-9750. Um monte de história boa de vocês. Vocês estão mandando uns trem tão cabeludo, tá dando uma raiva naqui. Eu começo até a suar dentro do estúdio, tá?
2: É, então, começou a me dar uma suadeira agora que essa
1: tá
2: história
1: vendo?
2: Que apareceu
1: da...
2: aqui.
1: Essa de agora?
2: Filhos adolescentes, que minha hora vai chegar.
1: A sua vai. Não, você tá muito mais
2: Deus.
1: Lascado. Bota no feminino a frase.
2: Imagina, filha adolescente. É, imagina, gente.
1: Você tá lascado por todos os lados: gastos, homens, gravidez.
2: Eu fico
1: o
2: pior pensando...
1: inteiro pode cair na sua mão.
2: Mas eu fico pensando na rebeldia, sabe? Tipo assim, de você um momento falar não e aí a filha se revoltar. Porque...
1: E alguma vez você já pensou no... Você está colhendo o que você plantou?
2: Não, mas eu não era de dar trabalho para meus pais. Eu não era rebelde.
1: Pro mundo, para as mulheres.
2: É,
1: agora tem duas lá.
2: Rebelde,
1: você era de dar para as mulheres. É. Agora tem duas que vão pintar com a sua cara.
2: Olha só. Essa história eu não li antes, Lígia. Vamos ver, ó.
1: Ó, saiu até ele, Lívia, Jorge.
2: Sem querer, foi sem querer.
1: Fala, ô Bob.
3: Oi. Sou Raoni, de Recife. Eu estou no meu terceiro casamento. Nos dois primeiros eu não fui muito feliz. Houve erros das minhas parceiras, mas reconheço que os maiores erros foram os meus, né? Ainda assim, terminei ambos da melhor forma possível, Lígia. Como homem, tá? Cada casamento me deu um filho. Eu sou presente na vida deles. Sempre que possível, convivemos juntos. No casamento atual, é onde eu fui mais feliz. Encontrei a mulher que mais me completou até hoje. Quase tudo nela me agrada. Corpo, mente, gostos musicais e até a forma de enxergar a vida. Porém, ela tem filhos. Quando começamos a viver juntos, eles tinham 8 anos. Sempre me respeitaram e eu também sempre os respeitei. Mas a adolescência chegou.
2: Olha, Lígia, esse é o meu medo, hein?
1: Ah, eu vou ajudá-las a fazer tudo errado.
3: Na questão da educação, ela pensa de forma muito diferente a mim. As orientações, limites e a maneira de conduzir os filhos são bem diferentes do que eu considero correto. E isso já vem impactando nossa relação há algum tempo. Já conversei muito com todos, juntos, individualmente, de todas as formas possíveis, mas nada mudou. E, sinceramente, acredito que não vai mudar. Hoje, começo a pensar em viver sozinho, talvez para finalmente me encontrar, mas tenho medo de nunca mais encontrar alguém como ela, porque foi a única mulher que realmente amei de verdade. E disso eu tenho certeza. Ajuda aí, missão. O que eu faço?
1: Ó, primeiro eu quero te mandar um beijo, agradecer por você confiar no missão.
2: Nossa,
1: depois.
2: Uma confusão, né?
1: Mas tem um detalhe que pega muito pra mim quando você fala assim: a mulher que eu mais amei, foi a pessoa que eu mais tenho certeza que eu amei. Sabe por que me pega nessa frase?
2: Por quê?
1: Porque ela tá no passado. Eu jamais ficaria com alguém que eu já amei.
2: Tá.
1: Eu só fico com quem eu amo.
2: É, e toda vez ele
1: ou
2: fala
1: se
2: assim,
1: eu não,
2: né?
1: Sinto nada. Tudo tá no passado. Se você não sente nada a mais por essa mulher, vai embora. Porque você merece ser feliz e ela feliz, por mais que possa. Porque eu acho que esse é o X da questão. A gente tá aqui enrola, mas nós estamos falando disso. Até porque a implicância inteira tá em cima disso. Você acha que todo homem não passa esse desespero? Tipo, que é todo, quando cria diferente, que homem e mulher pensam diferente. Portanto, que a maioria entrega pra Deus, deixa a mulher lá resolver. Isso é coisa de mulher, ou não sei o que lá. E é mesmo. E tem um monte de coisa que você não entende e tal. Outra coisa.
2: É filho dela, né?
1: É. A gente não controla a vida. Exatamente, também. A gente não controla a vida, nada. Então é uma pura ilusão esse negócio do controle. E tem gente que tem um perfil mais controlador. Parece um pouco ser o seu ali, perfil controlador.
2: Ah, e é mais desesperador ainda.
1: Que... Você deveria pensar nisso, pra você não sofrer tanto ou pra relaxar. Por isso que acho que as coisas estão te irritando tanto, porque você não tá mais feliz aí. Se não, era tempo de você rir, no máximo, achar insuportável. Não sei o que, alguém vende drogas, entendeu? Alguém vende o corpo, estão montando OnlyFans. Caso contrário, não vira só questão de opinião. Se você achar que elas são brega e elas não achar, o problema é só seu. Às vezes, sabe, a menina que você acha pior vai virar que vai voar na vida.
2: Nem é filho dele, né?
1: E tem este detalhe, porque eu tô contando com a opção dele ser um excelente pai, de um padrasto, e prover a nível disso. Caso contrário, o que o Otávio falou é o que devia virar lei. Você não devia nem entrar no, na celeuma que não é sua. Não é da sua alçada, não é sua filha. Se a minha madrasta vier abrir a boca pra falar um negócio, eu não penso meia vez pra virar e falar, uai. Mas
2: você tá se metendo?
1: Não, tô louca pra saber quem foi que te perguntou alguma coisa. É um negócio assim, maravilhoso. Fala, liga pro seu filho pra você conversar com ele, ué. O que você acha? Eu não tenho o menor problema nisso, tá? É um hábito que eu adquiri, não deve ter nem um ano, mas tem me poupado muita dor de estômago. Porque as pessoas são sem noção. Nesse caso, o sem noção tá sendo você. Então, assuma. Ou você tá sendo sem noção, tem que voltar pro seu lugarzinho de ser namorado, marido da mulher.
2: E pai
1: e
2: dos
1: curtir
2: seus
1: ela,
2: filhos, né?
1: Cuida dos seus filhos, curte, vai viajar, vai cuidar da sua vida. entendeu? Que é com ela e tal, e no máximo fazer, ver se você pode ajudar alguma coisa com as meninas, porque toda hora é isso. Aí eu conversei com todo mundo junto, separado. Você tá querendo ditar a regra demais. Você é muito chato, gente, assim. Agora, se não gosta da mulher, vai voar. Eu acho que a gente pode aconselhar, às vezes, falar alguma coisa, mas pra que
2: esse,
1: querer?
2: Esse problema não é seu, né? Você não pode puxar um problema que não é seu pra você. Eles são filhos dela, a forma que ela cria, você não tem nenhum direito de se envolver. Claro, se é filho dos dois, aí beleza, aí vocês sentam, conversam pra chegar num denominador comum.
1: E a gente tava dando conselho partindo do princípio que ele tinha essa liberdade até de poder palpitar e falar alguma coisa.
2: É, mas adolescente é complicado você ter essa liberdade. Porque tudo bem, o adolescente ele pode respeitar o padrasto e tudo mais, mas aí se o padrasto for, se ele for muito rígido, por exemplo, vai ser rígido com o adolescente? Se com o pai já é difícil lidar com o adolescente, imagina sendo padrasto mesmo tendo respeito, entendeu?
1: Então, eu acho que as pessoas têm que saber o lugar delas, fila da pão.
2: Você cuida seu filho, educa seus filhos, ela cuida do filho dela, educa o filho dela.
1: E o combinado de vocês dois, quando você foi pra essa casa, você paga alguma coisa, você não paga? O que, que você faz com as meninas? De resto, elas te tratam bem? Agora, você acha ruim o horário, o que, que sai, o que, que faz? Você tem dois problemas, ficar com raiva e esperar passar. Porque demais, não tá, você tá falando, você tá sendo chato. A gente, olha que doido, a gente tá falando com a maior amorosidade, pensando o melhor que vem da cabeça, mas os dois ficaram com ranço. Porque você pareceu o chato da história. Então pensa aí de verdade, com todo o amor, no que te serve aqui do que a gente falou e vida que segue. Beijo, tchau. 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
2: E vamos de mais história. 11-2870-9750. Otávio já está ficando. A gente xingou ele aquele dia, gente, no ar. Ele já está seguindo tudo. Já emagreceu. Pensa um menino que tem a maior só do mundo. Porque o pai é totalmente sarado, totalmente fit. Assim, seu pai é muito bizarro.
3: É, né? Você
2: é igualzinho ele. Só é a versão jovem, assim. É, se você levantar um saco de arroz todo dia, seu músculo vai ficar maior do que desses caras que tomam bomba.
3: Fica mesmo.
2: Então você trata de ficar sarado, querido. Verão do Brasil, nós temos que ser os apresentadores mais bonitos da rádio brasileira. Aliás, se tivesse esse concurso, esse eu acho que a gente ganhava. Porque não tem locutor, os locutores são tudo, a maioria é tudo feio, né?
3: É verdade.
2: Não vou negar, não. Vamos de história.
3: Casamento esfriou. Essa é a história que começa, hein, Lígia?
2: Todos quase.
3: É, dá uma esfriada, eu acho, né, gente? Oi, boa tarde, Lígia. Boa tarde, Otávio. Eu amo demais o programa de vocês. Lígia, você é maravilhosa. Eu escuto Missão desde 2017. Primeiro pela rádio e agora pelo Spotify. Me chamo Lori, sou virginiana e tenho 26 anos. Vamos à minha história. Eu estou em um relacionamento há 7 anos, entre namoro e morando juntos. Hoje nós temos uma relação estável, porém, nunca fui pedida em casamento e também não tenho filhos. Estou errada em ainda sonhar com isso? Temos uma sobrinha, né, que mora com a gente. E eu exerço o papel de mãe, enquanto ele acaba assumindo o papel de pai. Ela tem apenas 2 anos. Apesar da estabilidade, eu sinto que nosso relacionamento esfriou muito. Quase não temos mais intimidade como casal. E, por não termos nada concreto oficializado, muitas vezes me sinto frustrada, mesmo tendo conquistado várias coisas materiais ao lado dele. Às vezes me pego pensando se ainda estou nesse relacionamento por amor ou apenas por conforto e comodidade. Me fala uma coisa, Lígia, como que eu faço para reaquecer a chama desse relacionamento? Ou será que a melhor opção seria terminar e seguirmos caminhos diferentes? Amo o programa, beijos!
2: Nossa amiga, conselho cebola, várias camadas, várias nuances. Porque olha que doideira, você fala que o casamento tá frio, que tem ali, isso porque você só tem 26 anos, então você é uma baby. Você tem desde os 19 com ele, morou junto, tal, foi casar. Não é casamento, né? Porque você reclama que não casou, então aí vocês foram só morar junto. Então tem essa relação aí, tem 7 anos já. E aí você fala que tá ruim a relação, que esfriou, que não tem mais relação de casal, ou seja, que vocês não têm
3: intimidade,
2: que a sobrinha mora junto. E você tá vindo beber na fonte certa, imagina. Podia estar atacando o terror, falar, ai, dane-se, vou pra não sei o quê. Você ainda ligou no Missão. Tá maravilhosa. Acho que vai dar tudo certo. Vai na sua, investe em você. Eu iria nessa técnica aqui que a gente bolou com a sua história, que eu acho que vai funcionar lindo, não vai, Otávio?
3: Eu acho que vai, hein? Porque daí você dá uma repaginada dentro de casa. E, gente, é normal isso acontecer, né? Porque a gente cai na rotina.
2: Todo mundo,
3: né?
2: Várias vezes ao longo da vida.
3: Gente, você já parou pra pensar que, às vezes, você ir fazer compra no supermercado, coisa
2: quebra
3: que você não
2: rotina.
3: Faz, já quebra a rotina?
2: Quebra.
3: Entendeu? Você, não, eu quero essa manteiga, não, eu quero essa. Já dá uma mudada?
2: Já.
3: Todo mundo já começa a voltar a fazer parte, entendeu?
2: É isso.
3: Você fazer uma janta. Ou fazer um café da manhã, tipo...
2: Assar o pão de queijo, fazer um pão na chapa, na frigideira.
3: Isso.
2: Pão velho com resto de manteiga.
3: Exatamente, exatamente. Porque às vezes a pessoa tá tanto tempo naquela ali de um saiu correndo pra cá, outro saiu correndo pra lá, outro saiu correndo pra cá, outro saiu correndo pra lá. E não sei o quê, tem que buscar a criança na creche, na escola. Quando você vê, já tá aquela mesma coisa. Não, a van busca a criança, deixa a criança em casa. Eu tenho que estar em casa tal hora pra criança chegar. E fica só naquilo, não tem mais nada
2: não
3: além
2: daquilo. Não tem prazer.
3: Daqui. Aí você já foi, aí chega muito tarde, aí você já jantou. Aí não janta junto. Poxa, pega um dia. Para e pensa, o que é o mínimo que dá pra fazer pra dar essa repaginada? Gente, o supermercado, um café da manhã, uma janta em casa, uma pizza, né? Um jantar em casa, uma pizza no domingo, né? Pega uma pizza, pega uma promoção, 40, 50 reais, você acha uma pizza? Ela tá em 3, não dá pra comer uma pizza com a Coca-Cola? Entendeu? Gente, isso aí muda tudo.
2: E o cheirinho tudo, que fica aí, a gente.
3: Tudo.
2: E ri, dança, põe música, jogo.
3: Eu
2: adoro jogar.
3: Sabe o que eu...
2: Cada vez mais eu acho que jogo de brincadeira, jogo das
3: antigas.
2: Sim,
3: tem muito. É muito legal isso. Sabe o que eu paro e penso quando... porque eu faz pouco tempo, né, que eu tô casado e eu moro junto. Mas o que me vem muito na cabeça é a minha memória, as memórias que eu tenho de infância.
2: De vida na sua família.
3: Isso, de infância. O que eu achava legal na minha infância? As primeiras coisas que vêm na minha cabeça, eu busco replicar elas. Por quê? Porque é a memória afetiva, né?
2: Que você cria. Gostoso, foi tão bom que te traz alegria até hoje.
3: Isso, e a minha filha? E essa criança de 2 anos que tá dentro da casa de vocês? O que ela vai lembrar quando ela crescer que fazia junto com vocês? Poxa, sabe que eu lembro muito quando eu era criança? Olha que coisa nada a ver. Olha que coisa nada a ver. Meu, a gente é em 12 primos. Né? Dos 12 primos, tem a Débora, que é minha prima mais velha, aí a Karine, que é minha irmã, aí o Luiz Fernando, que é meu primo, irmão da Débora, e aí eu sou o quarto da ordem. Depois que eu vim, vieram mais 9.
2: Nu, os povos gostam de namorar, hein, nessa família.
3: Na família.
2: Deus.
3: Não, olha como meu avô fazia. Eu lembro que eu tinha, sei lá, 5 anos.
2: Tem televisão lá não, né?
3: Gente, o meu avô pegava todo mundo e enfiava dentro do carro. Nós 4, 5. Que daí com 5, né? Que daí eu já tinha 3, 4 anos e já começava a lembrar as coisas. Colocava a gente no carro, a gente ia pro hospital ver os nenê nascer.
2: Mentira!
3: Óbvio que criança não pode entrar dentro do quarto quando o nenê nasce. O que a gente fazia?
2: Ficava no
3: vidro. Não, eles falavam lá, não tinha vidro, né? Não podia, criança não pode nem subir pra ver do vidro, né? Antigamente não podia. Eu ficava, e era o hospital público. A gente ia, todas as crianças iam pular de fora, 4, 5, 6 crianças iam pular de fora.
2: Mostrava na janela.
3: O voo ia e mostrava na janela. Olha aqui! Você já parou pra pensar que hoje em dia não tem mais isso?
2: Ninguém tipo, nem liga.
3: Não, vai nascer o filho, vai o marido, a esposa, só lá no hospital, depois vão visitar no quarto, não tem mais. Mas olha a memória que você tem. Tanto que
2: delícia que deve ter sido.
3: Quando minha
2: isso.
3: filha foi nascer, tá doido, chamei todo mundo, chamei meu irmão, meu pai, chamei as amigas dela, chamei o pai dela, o vô dela, foi todo mundo, ficou tudo lá. Que hoje em dia tem o vidro abre, nosso médico é tão bom que ele fez o parto com o trem aberto. Mas são pequenas coisas que muda tudo.
2: Mas muda
3: entendeu?
2: Tudo.
3: Imagina que bacana, por exemplo, a minha mãe conta, os pais nossos hoje em dia, eles contam o que a gente fazia quando era criança, o que aconteceu quando a gente nasceu, eles contam. E isso fica marcado na nossa memória. Agora imagina você contar pra sua filha que... essa menina de 2 anos, a sua filha, eu vi o meu primo nascer na janela do quarto, entendeu? Eu fazia tal coisa com meu avô. Você tá entendendo? As memórias que são coisas simples... A minha filha hoje, contando pras amigas dela, quando ela crescer, né? Contando pras amigas dela que tava o vô dela, todas as amigas da mãe,
2: todo mundo
3: assistindo.
2: E
3: porque a gente vai contar pra ela. Então são, gente, pequenas coisas. Minha tia hoje trabalha com a gente em casa. Minha tia trabalha com a gente em casa. Ela faz um pão no café da manhã, já é maravilhoso. Então
2: que ninguém
3: faça as pequenas
2: nunca vai
3: coisas.
2: Esquecer e quando nunca. Comer um parecido ainda vai falar, não, parece pão da tia, né?
3: Entendeu? É. Então faça as pequenas coisas.
2: Adorei.
3: Pequenas coisas já muda
2: e
3: tudo.
2: E nisso ainda incluiu uma coisa, não é ainda só sobre vocês dois. A vida mais importante sempre é da criança, né?
3: Uhum.
2: Então ainda tem uma criança aí que você pode aproveitar pra deixar a vida dela mais colorida. Enfim, você mirou no pé, pegou na cabeça.
3: É.
2: E foi tão legal isso que a gente falou aqui que hoje eu vou fazer até um trem diferente em casa.
3: Não deixa o casamento
2: não
3: esfriar,
2: vou voltar.
3: Não.

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1: Estamos de volta com muita história boa no Missão, então não sai daí, né, gente? Porque tem histórias legais aqui, Lígia, e essa é aparenta ser uma história simples, porque ela fala a simplicidade do amor. Então é uma história de amor simples, vamos ver. Eu conheci a Marina numa tarde chuvosa em São Paulo. Oh, parece uma história, né? Um conto. Conheci
2: Marina
1: a Marina. Quando o ônibus quebrou bem no meio da avenida. Todo mundo reclamando, trânsito parado, buzina pra todo lado. E resumindo, o pau torou. Enquanto o pessoal discutia com o motorista, ela começou a rir da situação. Não era uma risada de deboche, mas daquelas que deixam o clima mais leve. Eu, todo tímido, puxei conversa. A partir dali, nós fomos andando juntos até a estação mais próxima. Descobri que ela gostava das mesmas músicas antigas que eu, odiava café sem açúcar e sonhava em viajar pelo Brasil. Os dias passaram e começamos a nos encontrar sempre. Cinema barato de terça-feira, pastel na feira, caminhada no parque. Coisas simples que acabaram virando as melhores memórias da minha vida. Olha isso, a gente tava falando disso há pouco tempo, né?
2: Um segundo esse estudo.
1: É... Mas nem tudo foi perfeito. Um dia brigamos feios por causa de ciúmes bobos, né? A discussão começou pequena, mas cresceu muito rápido. Quando vimos, o pau torou de novo. Ficamos semanas sem nos falar. Achei que tinha perdido ela pra sempre. Até que numa noite qualquer, ouvi alguém bater na porta de casa. Era a Marina, segurando duas coxinhas e um refrigerante. Disse ela, a vida já é complicada demais, né? As coisas, tudo muito complicado. Eu acho desperdício a gente complicar também. Naquele momento, percebi que o amor de verdade não é sobre nunca discutir. É sobre escolher ficar, mesmo depois das tempestades. E foi ali, no meio de uma cozinha bagunçada e comendo coxinha fria, que eu tive certeza. Aquela história ainda estava só começando. Você concorda, Lígia, que o amor está no simples, nas pequenas coisas, nos pequenos momentos que se tornam grandes lembranças?
2: Sim, concordo. Por exemplo.
1: Muito, né?
2: Mas eu acho que a gente sempre tem que ser high-low, amor.
1: É.
2: Sabe assim, misturar o simples com uma coisa cara. Por exemplo, eu gosto de caminhar.
1: Uhum.
2: Simples. Na Europa. Claro. Enfim, é brincadeira, mas claro que tá maravilhoso, é isso mesmo. A gente ama no simples. O que que isso quer dizer? O sentimento sempre tem que ser real.
1: Uhum.
2: O resto é a vida, gente. Ninguém fica parado, não. Se parou, morre. Então a gente vai trabalhando pra comer as coisas que a gente gosta, viajar, passear. Tem umas pessoas que gostam de um sem mais caro, vai trabalhar pra tê-los. Outros são pessoas que gostam das coisas mais simples. Mas o sentimento, o que te faz gostar, estar com alguém, não tá nada atrelado a nem aparência, a nem coisas financeiras. Se estiver, está errado.
1: Uhum.
2: Nós estamos buscando outra coisa que não é afeto, amor, troca, conexão.
1: É.
2: Isso é a bobagem da vida, firula. Importante mesmo é gostar da saúde. O resto tudo é enfeite, bobajada que a gente inventa pra não morrer de tédio. Mas, claro que você pode dar um presentinho também, né? Lembra, caminhar simples. Na Europa, caro.

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1: Vamos vazar, querido. Você quer dormir aqui hoje?
2: Nada, você tá doido. Minha mulher daqui a pouco tá me ligando. Aniversário.
1: Por isso que eu perguntei, quer dormir? Tamo junto. A gente, eu também tô querendo fugir.
2: Vamos nessa, vamos, meio da
1: vamos
2: semana
1: inventar
2: agora.
1: A gravação. Você quer fugir também, Rogerinho? Nossa, a gente foge dos conge. De repente começa todo mundo a trabalhar pra caramba. O que, que tem pra gravar? Nada? Que todo mundo cansou.
2: Tá todo
1: cansou.
2: Mundo aqui sentado, fazendo uma terapia. Eu, Rogerinho, Jorge e Lígia.
1: Nossa senhora. Tem hora que dá vontade. Vocês nunca esconderam, não? Porque tava fugindo do parceiro? Tô falando a verdade, eu já.
2: Eu acho que ainda não.
1: Eu já escondi.
2: Eu acho que eu ainda não.
1: Eu já escondi, eu já fingi que tava dormindo. Já. Eu já fiquei dentro do carro.
2: Ai, ai.
1: Já, porque eu não tava com, sabe assim, não tinha carisma nenhum pra dar. Se eu visse, eu ia xingar. Eu falei, é melhor ficar quieto.
2: Ué, isso aí deve ter muita história boa. Tipo assim, ah, estendi meu expediente hoje só pra ficar sentado na frente do meu computador no escritório. Você já deve ter feito isso, alguém tá nos ouvindo aqui, hein?
1: Conta, quais as suas técnicas para fugir? 11-2870-9750.
2: Segue a gente no Instagram também, @ Missão Impossível Jovem Pan, @ Lígia Mendes e @ andrade.otavio.s. Partiu, amanhã tem mais, amanhã já é quinta-feira, então bora aproveitar essa quarta maravilhosa e amanhã estamos aqui no mesmo horário contando as histórias mais bizarras que você já ouviu nessa TV e nesse rádio brasileiro.
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9: Muito boa tarde, excelente quarta-feira para você que tá aí aproveitando, curtindo no rádio ou nos apps, tá ligado aqui na Jovem Pan 94,1, classe especial. Eu sou Luciane Chiodi e chegou o melhor momento do dia. Hora de aumentar o volume do rádio para curtir só sonzeira. Só as melhores já está no ar, trazendo uma super seleção com o melhor da música eletrônica mundial. Você vai curtir sucessos, novidades e, claro, aquelas versões super exclusivas. 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Sobe o som, só as melhores já está no ar. E para começar, a gente vai curtir o trio Roof Time junto com a dupla Dub Dogs, em parceria com o fabuloso, nosso ícone nacional Alok, em Free My Mind.

Rexa e Faithless, New Religion, colocando todo mundo pra dançar nessa noitinha fria de quarta-feira aqui na número 1 do Brasil. Só track boa, esse é o Só as Melhores da Pan, tocando sempre o melhor da música eletrônica. E quem tá no astral com a gente, curtindo, mandou mensagem aqui pro WhatsApp 47990419410, foi o Jaime Chiran, lá de Floripa. Também participando, a Kelly de Balneário Camboriú, fez fotinho do rádio na sintonia. O Sunny mandou foto do rádio ligado na Pan e falou que essa track do Alok, da Ivan to Me, é muito boa. Muito obrigada, Sani. Que bom que você curtiu. Também aqui participando com a gente, a Rafaela e o Miguel de Balneário. A Daniela de Blumenau também fez foto do rádio na sintonia da Pan. O Diogo e o Anderson de Brusque, saindo do trabalho, também na sintonia dessa rádio que é topzera. Participação do Ricardo de Itajaí, também saindo do trabalho, fez fotinho do rádio na sintonia. Bruna de Balneário Camboriú tá dando aquele rolê por BC, também na sintonia. Valeu demais. Por aqui a gente segue, detonando só sonzeira pra você. 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Agora que no Só as Melhores da Pan, a gente vai curtir um super track do DJ e produtor sul-africano Black Coffee, ele que redefiniu a música eletrônica, conquistou o Grammy de melhor álbum dance eletrônico e tornou-se um ícone global do Afro House. Com você, remix pra Lana Del Rey, Summertime.

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13: 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A Copa do Mundo tá quase chegando. Amanhã, quinta-feira, é a abertura oficial, só que as figurinhas já estão desaparecendo das bancas. Lembrando que o Brasil faz a sua estreia neste sábado, a partir das 19h, e vai jogar contra o Marrocos. É isso mesmo, você não pode perder transmissão ao vivo aqui pela Rádio Jovem Pan, Itajaí 94,1 FM. Você fica na sintonia, é sempre uma satisfação ter você aqui com a gente, claro, acompanhando os jogos da Copa do Mundo, vai ser simplesmente demais. Então, não esquece, hein? Sabadão, a partir das 19h, na verdade, a partir das 18h30 já começa a transmissão. O jogo mesmo, a bola rola a partir das 19h. 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O jogo da seleção brasileira entre o Marrocos a partir das 19h. E é claro, as informações completas você encontra lá no nosso Instagram, @jovempanitajaí. E uma das divas da Copa do Mundo que também vai tocar no show do intervalo é a Madonna. Tá chegando agora esse remix incrível da Peggy Gou pra I Feel So Free.

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1: Olá, boa noite.
2: Boa noite para você que nos acompanha em todo o país.
1: Quarta-feira, 10 de junho de 2026.
2: Vamos ao destaque do dia: desenvolvimento ambiental.
1: Presidente Lula assina a nova política nacional de recuperação da Caatinga para, entre outras coisas, enfrentar a desertificação na região Nordeste.
2: E destina 2 bilhões de reais para ações do IBAMA e do ICMBio na bacia do Rio Doce, onde houve o desastre de Mariana.
1: Ações também incluem ampliação de parques nacionais no Piauí, Tocantins, Pará e Rondônia.
2: O presidente destaca que desenvolvimento econômico tem que estar aliado à preservação ambiental.
3: Aprender a ser capitalistas civilizados e não capitalistas destruidores da nossa floresta.
1: E ainda, o presidente recebeu hoje o resultado do trabalho do Conselho de Desenvolvimento Econômico Social Sustentável no último semestre.
2: O conselhão é formado por representantes dos setores empresarial, sociedade civil e membros do governo.
1: Pacto contra o feminicídio, mudança na escala de trabalho e transição ecológica estiveram entre os temas.
2: Você vai ouvir também investimento em pesquisa e inovação.
1: A gente conversa hoje com Luiz Antônio Elias, presidente da FINEP, a financiadora de estudos e projetos do governo do Brasil.
2: Ele vai falar do papel estratégico que a criação de novas tecnologias tem para o desenvolvimento do país e no posicionamento internacional do Brasil.
1: Hoje, na apresentação da Voz do Brasil, eu, Mariana Jungmann e Luciano Seixas.
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1: Pacto contra o feminicídio, mapa do caminho para a transição ecológica, mudanças na escala semanal dos trabalhadores brasileiros.
2: Temas que foram tratados hoje na reunião do Conselho de Desenvolvimento Econômico Social Sustentável, o Conselhão.
1: O órgão consultivo reúne autoridades, pesquisadores, empresários, representantes de federações e de organizações da sociedade civil.
2: E eles apresentaram ao presidente Lula o resultado do trabalho ao longo do último semestre.
4: Da soberania nacional ao protagonismo global. Este foi o tema do encontro do Conselho de Desenvolvimento Econômico, Social e Sustentável, o Conselhão, que discutiu temas como enfrentamento ao feminicídio, segurança pública, desenvolvimento sustentável e economia. O presidente Lula agradeceu o trabalho dos cerca de 200 conselheiros e reforçou a importância deles em temas que impactam em todo o país.
3: Eu queria agradecer a dedicação de cada mulher, de cada homem que assumiram a responsabilidade de participar desse conselho, de preparar propostas para ajudar o governo a fazer coisas diferentes, a fazer coisas apresentadas pela sociedade civil.
4: No tema de combate à violência contra a mulher, foi apresentado um balanço dos primeiros 4 meses do Pacto contra o Feminicídio, assinado pelos poderes Executivo, Legislativo e Judiciário. A primeira-dama, Janja Lula da Silva, destacou os resultados.
5: O tempo médio para análise das medidas protetivas de urgência caiu de 16 dias para cerca de 3 dias. Isso está acontecendo até com o mínimo de 2 horas a gente tem medida protetiva sendo emitida. E mais da metade das decisões, 53, já são proferidas no mesmo dia. Isso é o que importa. E a gente precisa falar muito sobre isso. As mulheres precisam ter essa informação.
4: Na área da economia, o ministro da Fazenda, Dario Durigan, ressaltou os avanços. Ele afirmou que o Brasil tem demonstrado estabilidade econômica, além de crescimento acima da expectativa. E defendeu o fim da escala 6x1, que aguarda a aprovação no Senado, como passo importante no combate às desigualdades.
6: Quem hoje já está na escala 5x2 é quem ganha mais, é quem teve tempo e muitas vezes oportunidade familiar de estudar por mais tempo. E quem está na escala 6x1 são os trabalhadores mais mal remunerados, trabalhadores negros, mulheres. Portanto, é um tema de desigualdade do mundo do trabalho encarar o tema da 6x1.
4: Durante o evento, foram destacadas várias políticas públicas recentes, que partiram de recomendações do Conselhão, como o programa Acredita, o Pacto pela Igualdade Racial e a Lei do Mercado de Carbono. Na área de meio ambiente, o conselheiro Matheus Silva, que é coordenador do Conselho Nacional das Populações Extrativistas e membro mais jovem do Conselhão, apresentou os resultados e disse que é preciso continuar avançando.
7: Sabemos reconhecer os nossos avanços, mas também sabemos que precisamos avançar muito mais, especialmente nessa terra e a crédito com o Pronaf ainda muito distante dos nossos territórios, porque fortalecer a Amazônia é fortalecer o Brasil.
4: O Conselhão é um fórum consultivo que reúne centenas de representantes da sociedade civil, empresários, acadêmicos e movimentos sociais para debater e propor políticas públicas e estratégias de desenvolvimento para o país. Ele foi retomado em 2023 e está em sua sétima plenária. Reportagem Luciana Colares de Holanda.
1: Recursos para o meio ambiente, criação de novas áreas de proteção ambiental e uma nova iniciativa para a recuperação da Caatinga brasileira.
2: São algumas das medidas anunciadas pelo governo do Brasil nas comemorações pelo Dia Mundial do Meio Ambiente, celebrado em 5 de junho.
1: A repórter Gabriela Noronha acompanhou e traz os detalhes.
8: Recuperação da vegetação nativa aliada à valorização das comunidades tradicionais da Caatinga. Isso é o que propõe o novo programa Recaatingar. A iniciativa do Ministério do Meio Ambiente e Mudança do Clima foi lançada nesta quarta-feira e conta com um aporte inicial de 60 milhões de reais do Banco Nacional de Desenvolvimento Econômico e Social e do Banco do Nordeste. Dentre as ações previstas está o enfrentamento da desertificação no bioma, que está presente em 10 estados e ocupa 11% do território nacional. Outras ações de preservação da Caatinga também fazem parte da Lei da Política Nacional para a Recuperação do Bioma, sancionada nesta quarta-feira pelo presidente Lula, durante a cerimônia em alusão ao Dia Mundial do Meio Ambiente. O presidente lembrou que a sociedade brasileira está mais consciente para a proteção ambiental.
9: Houve uma evolução daqueles que defendem os quilombos, daqueles que defendem a remarcação da terra indígena. Houve uma evolução dos empresários que sabem que hoje eles pagarão com preço muito caro se eles não respeitarem regras mínimas de defesa da questão ambiental. E é uma evolução aprender a ser capitalistas civilizados e não capitalistas destruidores da nossa floresta.
8: O pacote de medidas anunciado nesta quarta-feira também incluiu recursos para a Agenda Ambiental Brasileira. São 2 bilhões de reais para investimentos na bacia do Rio Doce, importante região hidrográfica do Sudeste brasileiro e fundamental para o abastecimento, economia e biodiversidade dos estados de Minas Gerais e Espírito Santo. Além disso, 834 milhões de reais do Fundo Clima serão investidos em projetos de restauração da vegetação nativa. Segundo o ministro do Meio Ambiente e Mudança do Clima, João Paulo Capobianco, o objetivo das novas medidas inclui não apenas a conservação do meio ambiente, mas também o fortalecimento da economia nas regiões afetadas.
10: Proteger o meio ambiente não é olhar apenas para as próximas gerações, é cuidar das condições de vida das populações brasileiras no presente.
8: Já o Fundo Amazônia, mecanismo financeiro de captação de doações internacionais para preservação e combate ao desmatamento na Amazônia, recebeu a doação de 270 milhões de reais do Reino Unido. E o número de doadores vem aumentando, como detalhou a diretora socioambiental do BNDES, Tereza Campelo.
11: Passamos, assim, nesse seu mandato, presidente, de 2 doadores para 9 doadores, mostrando que o Brasil tem compromisso com essa agenda para ajudar o Salvar Planeta.
8: No campo da conservação ambiental, foram assinados atos que ampliam os parques nacionais da Serra das Confusões e de 7 cidades no Piauí e criam o Parque Nacional do Tanaru, em Rondônia, e a Área de Proteção Ambiental do Paleocanal do Rio Tocantins, no Pará. Reportagem Gabriela Noronha.
2: Talvez você ainda não conheça a FINEP, empresa financiadora de estudos e projetos.
1: Ela é ligada ao Ministério da Ciência, Tecnologia e Inovação e tem o papel de transformar o potencial científico e tecnológico brasileiro em projetos de inovação.
2: E essa inovação científica vai se converter depois em novos produtos, serviços, medicamentos, tecnologias que você usa no seu dia a dia.
1: Hoje nós conversamos com o presidente da FINEP, Luiz Antônio Elias, para saber mais sobre esse trabalho e sobre o novo momento da empresa. empresa, com o apoio de projetos de maior complexidade. Boa noite, presidente.
12: Boa noite, agradeço o convite. É muito importante para a FINEP estar aqui presente e apresentar os projetos que nós estamos fazendo nesse imenso Brasil.
1: Então, vamos justamente começar explicando melhor para o nosso ouvinte, para quem não conhece, que tipo de projetos a FINEP financia, qual que é o papel da empresa nesse desenvolvimento tecnológico do país.
12: A FINEP se consolida nessas últimas 5 décadas, ela foi fundada em 1967 como a instituição mais importante no fomento à infraestrutura científica, portanto aos laboratórios, à geração do conhecimento, à capacidade de desenvolvimento tecnológico, portanto às startups, às ICTs e à capacidade de inovação no Brasil, oferecer crédito às empresas para que elas possam impulsionar as suas cadeias de valor e aumentar o valor agregado dos seus produtos, mas ainda no momento de um risco geopolítico intenso. Ou seja, nós vivemos um momento muito difuso a nível internacional, a ideia do multilateralismo se esgota e a percepção de que as políticas industriais devem estar cada vez mais retomadas. A FINEP também exerce o papel central na retomada da política industrial no Brasil.
2: Bem, para isso, a empresa recebeu um aporte de 3 bilhões e meio de reais para o financiamento de novos projetos, né? De onde vieram esses recursos e quais são as prioridades?
12: Os recursos de 3,5 bilhões, na verdade, eles advêm para a capitalização da FINEP. A FINEP, na verdade, esse ano deverá receber 17,7 bilhões de reais do FNDCT. O FNDCT é criado em 1969, é o maior fundo de desenvolvimento da América Latina para a área científica e para a área tecnológica e de inovação. Esse ano é um ano histórico. São 17,7. Além disso, nós teremos acesso, por determinação do presidente Lula, que colocou esta agenda na centralidade do processo de desenvolvimento brasileiro, mais 25 bilhões de reais para o crédito. Subentende que a FINEP deverá estar operando em processos de crédito direto e nas operações indiretas, mais na infraestrutura científica, quase 40 bilhões de reais esse ano.
1: Agora, o senhor mencionou na sua primeira resposta todo o contexto geopolítico que a gente vem vivendo, e existe um posicionamento estratégico da FINEP quando a gente fala da inserção internacional do Brasil, né? Porque a empresa acaba ajudando aí a definir onde o país vai apostar em desenvolver as suas pesquisas, seu desenvolvimento. Quais são essas áreas? Qual é a escolha estratégica nesse momento para o desenvolvimento de inovação no Brasil?
12: Nós estamos muito condicionados àquilo que se chama da nova indústria Brasil. No processo de reconstrução e transformação com o presidente Lula, nós entendemos que era necessário construir, por missões, uma nova estrutura industrial baseada em capacidade científica, orientando a parte de inovação para a agroindústria, para a defesa, para a transformação digital, para a descarbonização, para perceber a mobilidade urbana, é necessário que a gente dê mais qualidade de vida à população e saneamento, e olhar também a base de infraestrutura para toda a parte de genética, ou seja, bioinsumos e biotecnologia. Isso acompanha a fronteira do conhecimento no mundo, que cada vez mais, pela emergência climática ou pelo olhar da introdução da inteligência artificial e pela robótica avançada, precisa ser alterado. Um dado importante para os ouvintes: 60% da pauta de exportação hoje brasileira ainda se condiciona a recursos naturais. Nós temos que ser protagonistas. Se queremos ser protagonistas, temos que cada vez mais incentivar a capacidade científica e olhar a fronteira do conhecimento agregando valor ao produto nacional.
2: Presidente, a partir do desenvolvimento dessas novas tecnologias nesses setores, como fazer, como converter isso em desenvolvimento na melhora da vida das pessoas?
12: Isso melhora porque nós estamos apoiando projetos na área de vacinas, por exemplo. Nós estamos apoiando projetos na área de bioinsumos, que é necessário para a questão de alimentos. Nós estamos apoiando projetos na área de fertilizantes. Estamos apoiando projetos relacionados à descarbonização. Portanto, isso, como o presidente Lula colocou muito claramente, nós estamos num momento de estabilidade e precisamos avançar em áreas que são estratégicas para o conhecimento brasileiro. Temos uma matriz energética extremamente limpa. Aproveitar isso nessa transição energética no mundo é colocar o Brasil naquilo que eu chamei, no protagonismo social e no protagonismo internacional.
1: Pois é, e a FINEP vem recebendo mais recursos ao longo dos últimos anos, e isso também se converteu em projetos de maior complexidade que vêm sendo apoiados por
12: ela.
1: Com
12: certeza,
1: né?
12: Com certeza. A subvenção econômica que lançamos recentemente, são 3,3 bilhões de reais na gestão da ministra Luciana Santos, são em áreas justamente que são o núcleo duro do conhecimento, para que a gente possa fazer a diferença. Em que? na agroindústria, na mobilidade. E uma questão importante, olhamos o social na agricultura familiar e na diferença, ou seja, nas assimetrias territoriais que a gente precisa corrigir, olhando a dimensão do Brasil, que é continental. Portanto, na subvenção econômica tem uma proposta de 300 milhões de reais para o Norte, Nordeste e Centro-Oeste impulsionar suas cadeias locais.
2: E como é que a FINEP atua em diferentes regiões do país para diminuir essa desigualdade?
12: Ela atua, na verdade, nesses segmentos que eu acabei de mencionar e percebendo também o local. Mais ainda, ela atua de forma vertical na estruturação de políticas com as fundações de amparo à pesquisa, nos programas que nós chamamos de Centelha e Tecnova, olhando o empreendedorismo local, olhando startups locais, olhando as ICTs locais. Também impulsiona pela via do que eu chamei da infraestrutura, com as universidades. O hub do conhecimento está nas universidades. É preciso que a gente cada vez mais impulsione laboratórios de conhecimento que gerem capacidade e resultado para a sociedade brasileira.
13: Toda uma cadeia, né, presidente?
12: Toda uma cadeia.
13: Muito bem, nós conversamos com Luiz Antônio Elias, presidente da FINEP, a financiadora de estudos e projetos do governo federal. Muito obrigado pela sua entrevista à Voz do Brasil.
12: Eu que agradeço essa oportunidade para a FINEP e para o momento tão importante que essa instituição está vivendo hoje.
2: O novo PAC, Programa de Aceleração do Crescimento, já executou 90% dos recursos previstos até 2026.
13: São obras, programas e planos de governo que estão com andamento adiantado.
2: O programa prioriza as regiões mais vulneráveis do país e com menos acesso a serviços públicos.
14: Estradas, moradias, escolas, hospitais, obras de saneamento, energia e mobilidade urbana. Os investimentos em infraestrutura avançam em todo o país. Já foram executados praticamente 90% dos recursos previstos para o novo PAC até o final deste ano, o que corresponde a 1 trilhão e 200 bilhões de reais. Quase 11 mil empreendimentos contratados já foram concluídos. Entregas que ajudam a gerar emprego e renda no país, de acordo com Roberto Nami Garibe Filho, secretário especial do Programa de Aceleração do Crescimento.
15: Nós estamos batendo um recorde esse ano de investimento em infraestrutura. Isso fez sentir tanto na menor taxa de desemprego da história, que atingimos 5,4 se você pegar os 12 anos, e temos também a maior massa salarial. Nesses dados você consegue ver a presença do PAC, porque ele tem um efeito multiplicador sobre a economia bastante forte e isso impacta na vida cotidiana das pessoas.
14: Na área de habitação, por exemplo, foram entregues quase 2 milhões de moradias por meio do programa Minha Casa Minha Vida até março deste ano. Na educação, foram criados 111 institutos federais e 100 mil escolas em todo o país passaram a contar com rede Wi-Fi. Na área de concessões, foram realizados 57 leilões federais de rodovias, ferrovias, portos e aeroportos em 3 anos. O novo PAC também investe em obras de prevenção de desastres e adaptação às mudanças climáticas, para aumentar a proteção da população, como explica o secretário Roberto Nami Garibe Filho.
15: Nós estamos investindo quase 16 bilhões em prevenção ao risco. O nosso investimento ele é distribuído, né, levando em consideração quanto cada cidade está, de alguma forma, suscetível a esse tipo de risco, tanto de alagamento como de encosta.
14: Roberto Nami ressaltou ainda os investimentos em mobilidade urbana. São quase 16 bilhões de reais destinados à renovação de frota, com a entrega de veículos menos poluentes e mais confortáveis para a população. Lançado em 2023, o novo PAC foi estruturado em torno da industrialização, da transição ecológica e da redução das desigualdades sociais e regionais. O programa estabelece critérios de seleção que priorizam regiões com menor índice de desenvolvimento humano, maior déficit de serviços públicos e menor capacidade fiscal. Reportagem Pablo Mundim.
13: Uma nova terapia desenvolvida por pesquisadores brasileiros pode mudar o cenário dos tratamentos de cânceres hematológicos como os linfomas.
2: Segundo os resultados preliminares divulgados hoje, a terapia CAR-T-cell tem quase 90% de eficácia, com redução ou desaparecimento dos tumores.
13: O estudo contou com 100 milhões de reais do governo federal e já foi aplicado em 25 pacientes do Sistema Único de Saúde.
2: O ministro da Saúde, Alexandre Padilha, acompanhou a divulgação em São Paulo e comemorou os resultados.
16: Nós recebemos aqui os resultados preliminares, são muito animadores, mais de 87% de de resultado positivo de pacientes que já tinham passado por outras formas de tratamento, tanto quimioterapia, radioterapia, transplante, e que vem agora no CAR-T-Cell uma esperança nesse tratamento.
13: Mais 81 pacientes vão receber o tratamento até o fim do ano.
2: A expectativa é que, com a confirmação dos resultados e o registro sanitário da Agência Nacional de Vigilância Sanitária, a terapia passe a ser oferecida em todo o território nacional.
13: A partir da semana que vem, o contribuinte que quiser regularizar débitos com a União vai precisar de níveis maiores de segurança ao usar a conta gov.br.
2: A mudança acontece a partir do dia 15 de junho, quando passará a ser exigido os níveis prata ou ouro no aplicativo ou site.
13: Saiba como elevar a segurança da sua conta gov.br na reportagem de Márcia Fernandes.
17: Na Procuradoria-Geral da Fazenda Nacional, é possível consultar dívidas com a União, negociar e parcelar débitos, emitir guias de pagamento e certidões de regularidade fiscal. A partir de 15 de junho, pessoas físicas só poderão acessar o portal Regularize da Procuradoria utilizando contas gov.br com nível prata ou ouro. Usuários com conta bronze serão alertados sobre a necessidade de elevar o nível de segurança e, depois do dia 15, se mantiverem a conta bronze, terão acesso bloqueado. A coordenadora nacional de atendimento da Procuradoria-Geral da Fazenda Nacional, Raquel de Carvalho, explica que a medida busca aumentar a segurança de quem procura o órgão.
18: Essa medida foi uma medida de segurança para a proteção dos dados do cidadão e das transações que ele realiza dentro do portal.
17: A conta gov.br funciona como uma identidade digital. Ela dá acesso a mais de 4.600 serviços federais. Atualmente, existem 176 milhões de contas ativas no gov.br. Mais de 118 milhões já estão nos níveis prata e ouro, mais seguros. O nível bronze tem segurança básica, com autenticação apenas pelo CPF e senha cadastrada. Raquel de Carvalho, da Procuradoria, explica como aumentar o nível de segurança e mudar a conta gov.br para prata ou ouro.
18: Ele pode fazer isso por meio da autenticação bancária, ou então ele pode fazer um reconhecimento facial, muito simples o procedimento. Ele pode fazer sem sair de casa.
17: Para regularizar a situação de dívidas com a União, acesse o site regularize.pgfn.gov.br. Reportagem Márcia Fernandes.
2: O Pix, sistema de pagamento instantâneo criado pelo Banco Central, que já virou queridinho dos brasileiros, será reconhecido como marca de alto renome.
13: A principal característica desse reconhecimento é a proteção da marca em todos os ramos da atividade econômica.
2: Isso impede que qualquer outra empresa utilize o mesmo nome ou termo semelhante, mesmo que seja para vender um produto ou serviço diferente do original.
13: Trata-se da primeira marca vinculada ao governo federal a contar com o reconhecimento pelo INPI, Instituto Nacional de Propriedade Industrial.
2: E atenção, estudantes que ainda não fizeram a inscrição para participar do Exame Nacional do Ensino Médio.
13: O prazo está terminando, vai só até sexta-feira, dia 12.
2: Alunos de escolas públicas e beneficiários do PEDMEIA contam com a inscrição pré-preenchida esse ano. Mas ainda assim precisam entrar na página do participante e confirmar a participação.
13: Lembrando que as provas estão marcadas para os dias 8 e 15 de novembro desse ano.
2: A taxa de inscrição é de R$ 85,00 e pode ser paga até 17 de junho.
13: E essas foram as notícias do Governo do Brasil.
2: Uma realização da Secretaria de Comunicação Social da Presidência da República.
13: Com produção da empresa Brasil de Comunicação.
2: Fique agora com o Minuto do TCU. Em seguida, as notícias do Poder Judiciário e do Congresso Nacional. Boa noite.
13: Boa noite para você e até amanhã.
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21: STF começa a julgar recursos contra a responsabilidade de redes sociais.
22: TSE aprova nova política de segurança da informação.
21: STJ define que pena por crime cometido sob livramento condicional começa após o fim do benefício.
22: Boa noite, eu sou o Arthur Filho.
21: E eu sou Walter Lima.
22: Plenário do Supremo Tribunal Federal começa a analisar recursos contra a tese do julgamento do Marco Civil da Internet.
21: O julgamento vai continuar na sessão de amanhã. Marta Ferreira.
0: O ministro Dias Toffoli começou o voto explicando que a tese fixada pela corte deve ser analisada a partir de uma posição institucional do Supremo Tribunal Federal e não considerando os votos individuais dos ministros. Sobre a questão da responsabilidade solidária, ele esclareceu que após a notificação, a responsabilidade do provedor de aplicações por omissão injustificada deve ser tratada como solidária. Já sobre o ponto da tese fixada pelo Supremo, que trata dos crimes contra a honra, Toffoli propôs um ajuste para substituir a expressão crime contra a honra por violação à honra por crime ou ilícito civil. O ministro vai continuar o voto na sessão plenária de amanhã.
22: Tribunal Superior Eleitoral aprova nova política de segurança da informação.
21: A ideia é reforçar a proteção dos sistemas eleitorais, das urnas eletrônicas e dos dados da Justiça Eleitoral. Estevam Furtado.
3: A medida reúne regras de segurança cibernética em todo o país. Já começa a valer após a publicação da resolução. Entre as mudanças estão a adoção de procedimentos padronizados para gestão de riscos, proteção de dados, controle de acesso, monitoramento de vulnerabilidades e resposta a ataques cibernéticos. A política também prevê uso seguro de tecnologias como inteligência artificial e computação em nuvem.
22: A pena por crime cometido durante o livramento condicional só começa a ser cumprida no dia seguinte ao fim desse benefício.
21: O entendimento é do Superior Tribunal de Justiça. Fátima Uchoa.
5: A tese definida pela terceira sessão deve ser observada por juízes e tribunais de todo o país. Um preso cometeu novo crime durante o livramento condicional e mesmo sem revogar o benefício, o Tribunal de Justiça do Rio de Janeiro contabilizou simultaneamente como pena cumprida o período entre a prisão preventiva e o fim do livramento condicional. Mas o STJ considerou não ser possível contar o mesmo período de prisão em duas execuções penais diferentes. Segundo o relator ministro Sebastião Reis Júnior, o STJ entende que se o livramento condicional não foi suspenso ou revogado até o fim do período de prova, a nova execução penal só deve começar no dia seguinte ao fim do benefício.
22: A Justiça do Trabalho itinerante chega este mês no Oiapoque, no Amapá.
21: Uma variedade de serviços de graça para a população. Marla Lacerda.
23: Todo mundo que mora nas aldeias de Manga e Espírito Santo, no estado do Amapá, pode aproveitar. Essa é a oportunidade para quem precisa colocar em dia a documentação jurídica, receber orientações sobre problemas trabalhistas e previdenciários, emitir documentos e até mesmo receber atendimento fisioterapêutico e psicológico. Informações sobre serviços, locais e datas no site do TST.
22: Ministério Público Federal solicita que a União defina regras para garantir acessibilidade em sites públicos e privados.
21: A obrigação prevista na Lei Brasileira de Inclusão há mais de 10 anos ainda não é cumprida devido à falta de regulamentação. Vanessa Pereira.
24: Em agosto de 2025, o MPF expediu recomendação para que as diretrizes de acessibilidade digital fossem finalmente definidas. Mas passados mais de 9 meses, os pedidos do órgão não foram acatados. Agora, na ação, o MPF pede que o governo federal regulamente em até 2 meses o artigo 63 da Lei Brasileira de Inclusão, que torna obrigatória a acessibilidade na internet, e apresente em até 4 meses um plano de transição para adaptar os sites.
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22: A você, uma boa noite.
21: E até amanhã.
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1: Eu sou Paula Groba.
2: E eu sou Humberto Pinheiro.
1: E estes são os destaques de hoje do Jornal do Senado, que começa agora.
2: Aprovada a proposta que permite renegociação de dívidas rurais.
1: PEC que dá ampla autonomia ao Banco Central segue para o plenário.
2: Senado aprova piso de R$ 13.600 para médicos e dentistas. Proposta vai à Câmara.
1: Boa noite.
2: Boa noite.
1: O Senado aprovou a proposta que cria uma linha de financiamento com recursos do Fundo Social do Pré-Sal para a renegociação de dívidas de produtores rurais. O texto, vindo da Câmara dos Deputados, previa inicialmente que os recursos desse fundo deveriam beneficiar os produtores rurais prejudicados por calamidades públicas.
2: No Senado, o relator, senador Renan Calheiros, do MDB de Alagoas, alterou a proposta para ampliar os casos em que os produtores podem ser beneficiados. A senadora Tereza Cristina, do Progressistas de Mato Grosso, defendeu a busca do entendimento com a equipe do governo antes da votação. Mas, diante da falta de acordo, a votação foi mantida pelo presidente Davi Alcolumbre. A votação em plenário foi simbólica e a proposta retorna à Câmara dos Deputados, já que foi alterada no Senado.
1: E agentes de saúde e de combate às endemias, profissionais que atuam em comunidades urbanas, rurais e indígenas, podem ganhar o direito a uma aposentadoria diferenciada. Uma proposta aprovada pela Comissão de Constituição e Justiça prevê o benefício para quem comprovar 25 anos de contribuição e de exercício da atividade, com idade mínima de 57 anos para mulheres e 60 para homens.
2: O texto também estabelece regras de transição e prevê apoio financeiro da União para ajudar estados e municípios a custear a medida. A PEC segue agora para o plenário com pedido de tramitação especial. Repórter Bruno Lourenço.
3: A proposta de emenda à Constituição diz que esses profissionais poderão se aposentar com idade mínima de 57 anos para mulheres e 60 anos para homens, desde que comprovem 25 anos de contribuição e de efetivo exercício na atividade. O senador Irajá, do PSD do Tocantins, destacou o papel indispensável desses profissionais na ponta da saúde, especialmente nas comunidades mais carentes.
4: Um reconhecimento de um trabalho histórico, dedicado por toda uma vida a essas pessoas que são brasileiros e brasileiras, que são, como eu costumo dizer, o SUS do Brasil de carne e osso. Eles são, sim, o SUS de carne e osso no Brasil e que nos representam em todos os lares brasileiros.
3: A proposta também cria regras de transição para quem já está na atividade. Além disso, considera a carreira como essencial e exclusiva de Estado, proibindo a contratação terceirizada ou temporária, salvo em casos de emergência em saúde pública. Para evitar o sufoco nas contas dos municípios e estados, a proposta determina que a União prestará assistência financeira complementar para compensar o aumento das despesas decorrentes das novas aposentadorias.
1: Ontem, o presidente do Senado, Davi Alcolumbre, alertou em plenário para a dificuldade de avançar com propostas que criam pisos salariais e novas despesas obrigatórias. Segundo ele, mais de 30 projetos em tramitação tratam de remuneração ou jornada de trabalho de diferentes categorias profissionais.
2: Davi Alcolumbre afirmou que reconhece a importância das reivindicações, mas defende que o impacto nas contas públicas precisa ser avaliado com cautela. O senador argumentou que a aprovação de um piso pode gerar pressão para a votação de outras propostas semelhantes e questionou se a União, os estados e os municípios teriam condições de absorver esses custos.
5: No ano de eleição, isso aqui é muito complexo. Porque o que botar para votar isso aqui, todo mundo vai votar sim, por conta da eleição, e vai ter que arrumar 10 Brasil para pagar. E aí fica sendo eu o culpado que não quer dar um piso para o médico. O piso para o médico que salva a vida das pessoas no pronto atendimento. O piso para o enfermeiro. Meu Deus, bora dar. Mas o Brasil comporta isso? O Brasil vai resistir? As finanças públicas vão resistir? Na marcha dos prefeitos eles solicitaram que não votasse, porque o orçamento do Brasil não cabe.
1: Profissionais responsáveis pela confecção e adaptação de próteses e órteses ortopédicas podem passar a ter atividade regulamentada em todo o país.
2: O plenário do Senado aprovou o projeto que define as atribuições e estabelece os requisitos de formação para o exercício da profissão. Repórter Douglas Castilho.
6: O projeto voltou à análise a pedido da senadora Mara Gabrilli, do PSD de São Paulo, e define que protesistas e ortesistas são todos aqueles especialistas que profissionalmente tomam as medidas e confeccionam próteses, mas também aqueles que confeccionam palmilhas e calçados ortopédicos, mesmo que em oficina própria. Para além disso, há a exigência de que os profissionais participem de atualizações constantes a respeito das melhores práticas e modelos disponíveis. A senadora ressaltou os efeitos práticos da aprovação do projeto.
7: A gente está falando da regulamentação de uma profissão que vai mudar o destino do nosso país, que hoje demora 5 anos para entregar uma cadeira de rodas, entregar uma prótese, uma órtese, porque a gente não tem a regulamentação dessa profissão.
6: O processo de capacitação dos especialistas deverá ocorrer em escolas e cursos de educação técnica de nível médio e conteúdo multiprofissional de áreas como psicologia, biomecânica, fisioterapia e anatomia. O texto garante o ofício aos que estão no mercado há pelo menos 5 anos, comprovando curso de atualização. O projeto vai à sanção presidencial.
1: E avançou no Senado a proposta que cria a Universidade Federal do Esporte.
2: Aprovado pela Comissão de Esporte, o projeto prevê uma instituição voltada à formação acadêmica e à pesquisa no setor. O texto segue agora para votação no plenário. Repórter Rodrigo Rezende.
8: Com sede em Brasília, a Universidade Federal do Esporte, UFSport, terá por objetivo promover o ensino, a pesquisa, a extensão e a inovação no campo da ciência esportiva. Também terá foco na formação e aperfeiçoamento de gestores da área e preocupação na inclusão de pessoas com deficiência. A senadora Leila Barros, do PDT do Distrito Federal, relatora da proposta, ressalta que essa é uma demanda antiga dos profissionais da área e que a expectativa é que a instituição auxilie na obtenção de bons resultados pelos atletas brasileiros.
9: A Universidade de Esporte já era uma demanda do setor, né? A gente tem um potencial enorme. Então a gente sentia falta nesse setor, na área da ciência, da inovação, um espaço, um local em que a gente pudesse fazer essas atualizações e rapidamente chegar ao setor esportivo brasileiro.
8: Os recursos financeiros para a implantação e manutenção da UFSport virão do Orçamento Geral da União, mas com a possibilidade de auxílios e subvenções por entidades públicas e particulares. Também poderão ser feitos convênios para obtenção de recursos com instituições internacionais. Os cargos técnicos e docentes serão preenchidos por concurso público.
1: A Comissão de Constituição e Justiça aprovou a proposta que garante orçamento próprio e autonomia operacional ao Banco Central.
2: A PEC segue para o plenário, mas a liderança do governo pediu que a votação seja adiada por algumas semanas. As informações com o repórter Bruno Lourenço.
10: A proposta de emenda à Constituição aprovada na Comissão de Constituição e Justiça transforma o Banco Central de autarquia para entidade pública de natureza especial, com autonomia técnica, administrativa, orçamentária e financeira. Retira o Banco Central de vinculação a ministério ou a qualquer órgão ou sistema da administração pública e de tutela ou subordinação hierárquica. O relator, senador Plínio Valério, do PSDB do Amazonas, chegou a fazer um apelo para que a PEC, há mais de 2 anos sendo discutida, fosse votada.
11: O Banco Central precisa, essa autonomia, ela fortalece não só o sistema financeiro brasileiro, traz segurança, traz muita segurança para todos nós, cidadãos comuns.
10: O líder do governo, senador Jacques Wagner, do PT da Bahia, manifestou algumas discordâncias em relação ao texto, mas disse que não criaria obstáculo para a votação na CCJ.
12: Eu só estou dizendo que eu preciso responder ao meu ministro da Fazenda, que seja 1 semana, 2 semanas, porque ele construiu um texto, eu apresentei na forma de emenda, a Vossa Excelência rejeitou.
10: Por se tratar de emenda à Constituição, a proposta ainda precisa passar por 2 turnos de votação no plenário, onde terá que receber a aprovação de 49 dos 81 senadores.
1: E o Senado aprovou a indicação do ministro do Superior Tribunal de Justiça, Benedito Gonçalves, para o cargo de Corregedor Nacional de Justiça até 2028. Entre as atribuições do corregedor estão a apuração de denúncias e reclamações disciplinares contra magistrados e a fiscalização de atividades do judiciário.
2: O Edição de Paula Groba e trabalhos técnicos de Eliseu Caires, o Jornal do Senado fica por aqui. Acompanhe agora as notícias da Câmara dos Deputados. Boa noite.
1: Boa noite e até amanhã.
13: Jornal Câmara dos Deputados. Comissão da Câmara aprova a redução da maioridade penal para 16 anos.
14: O plenário ratifica acordos comerciais com Singapura e nações europeias.
13: Parlamentares lançam agenda com pautas prioritárias para as mulheres.
15: Boa noite. Congresso Nacional apresenta a agenda legislativa Mulheres do Brasil. O repórter Luiz Cláudio Canuto acompanhou o evento e tem mais informações.
16: A criação de cotas femininas em vagas no Poder Legislativo é uma das prioridades apresentadas por deputadas e senadoras para este ano. O projeto faz parte da agenda legislativa Mulheres do Brasil, que foi lançada em sessão solene do Congresso Nacional nesta quarta-feira. A agenda destaca leis já aprovadas e que precisam de apoio para implementação e também projetos que estão sendo analisados na Câmara e no Senado, considerados mais relevantes para desenvolvimento de ações com impacto na vida da mulher na sociedade. A mudança que cria cotas de 20% para mulheres nos legislativos federal, estaduais e municipais está no projeto que institui um novo Código Eleitoral no Brasil e consolida leis e resoluções do Tribunal Superior Eleitoral em um único texto para simplificar as normas eleitorais e processuais do país. A coordenadora dos Direitos da Mulher na Câmara, deputada Jaque Rocha, do PT do Espírito Santo, afirma que apenas por meio da elaboração de leis, do aperfeiçoamento das políticas públicas e da fiscalização das ações do Estado, ocorre o aumento das oportunidades para os brasileiros.
17: A democracia só se fortalece quando mais mulheres participam da vida pública e têm as suas vozes representadas nas instituições. Mas a presença não se resume a números ou a estatísticas, porque quando uma mulher ocupa a política, não é apenas uma cadeira que se preenche, é a democracia que se amplia.
16: A deputada Tabata Amaral, do PSB de São Paulo, é coordenadora do Eixo de Atuação Partidária e Processos Eleitorais do Observatório Nacional da Mulher na Política, da Câmara dos Deputados, e destacou como conquistas recentes o aumento da licença paternidade a partir do ano que vem. Ela também lembrou a lei da distribuição de absorventes em farmácias populares e a lei que estabelece a referência em escolas das mulheres importantes na história do Brasil. Também se referiu à lei que cria cotas para a presença de mulheres em conselhos de empresas públicas e mistas.
18: A gente precisa ter nesses conselhos pelo menos um terço de mulheres e dentro desse um terço reservado para mulheres negras e para mulheres com deficiência. Como a senadora Dorinha trouxe, não dá para travar a luta por igualdade sem olhar para as mulheres negras, sem olhar para as mulheres com deficiência. Então essa é uma grande vitória que nós tivemos.
16: A agenda legislativa do Grupo Mulheres do Brasil foi elaborado pela Secretaria da Mulher numa parceria entre deputadas e senadoras. A agenda legislativa apresentada neste ano tem 7 eixos: enfrentamento à violência contra a mulher, participação política e representatividade, autonomia econômica e trabalho, saúde da mulher, orçamento sensível ao gênero, educação e formação e violência digital, além de inteligência artificial e ambiente online. Da Rádio Câmara de Brasília, Luiz Cláudio Canuto.
13: Economia. Luiz Lima, do Novo do Rio de Janeiro, menciona editoriais da imprensa que criticam a condução econômica do governo federal e o aumento dos gastos públicos. Ele alerta que a redução da jornada de trabalho pode agravar o desequilíbrio fiscal do país.
15: Na opinião de Luiz Lima, a redução da jornada afeta trabalhadores comissionados, como garçons e vendedores, e força pequenos comércios a aumentarem suas despesas com contratações. Ele avalia que a inflação dos alimentos vai corroer ainda mais o valor real do salário mínimo.
13: Tadeu Werneri, do PT do Paraná, rebate as propostas de privatizar os Correios e Telégrafos diante do déficit financeiro. O parlamentar argumenta que a lógica puramente comercial para a estatal prejudicaria o atendimento a pequenos municípios e regiões isoladas.
15: De acordo com Tadeu Werneri, os Correios exercem um papel social indispensável na distribuição de benefícios e na integração nacional, que não pode ser medido apenas pelo lucro. Ele cobra apoio do parlamento e do governo para valorizar os trabalhadores e recuperar o caixa da empresa.
13: Trabalho. Denise Pessoa, do PT do Rio Grande do Sul, apresentou o projeto que institui medidas para o acolhimento de trabalhadoras após o fim da licença maternidade. A deputada justifica que o período de retorno ao trabalho costuma ser marcado por demissões e exclusão profissional.
15: O projeto de Denise Pessoa estabelece que empresas com mais de 20 funcionários adotem programas de atualização e preservação de cargos para as mães. Segundo ela, o mercado de trabalho não pode obrigar que elas escolham entre a carreira profissional e a maternidade.
13: Política. O Conselho de Ética aprovou nova suspensão por 60 dias do deputado Marcos Polon. A repórter Noelle Nobre acompanhou a votação.
19: O Conselho de Ética e Decoro Parlamentar da Câmara dos Deputados aprovou a suspensão do mandato do deputado Marcos Polon, do PL de Mato Grosso do Sul, por 60 dias. A punição foi recomendada pelo relator do caso, deputado Ricardo Maia, do MDB da Bahia. Marcos Polon é alvo de uma representação apresentada pela mesa diretora da Câmara. Ele é acusado de ter feito declarações de cunho ofensivo e depreciativo contra o presidente da Câmara, Hugo Mota, durante manifestação em Campo Grande, em agosto do ano passado. Marcos Polon disse que recorrerá da decisão à Comissão de Constituição e Justiça. A decisão final será do plenário da Câmara.
20: Estamos caminhando para um novo tipo de, abre aspas, democracia, onde o

0: suspensão do mandato por 60 dias, aprovada pelo Conselho de Ética por ter ocupado a mesa diretora da Câmara em uma sessão do plenário de agosto de 2025. Polon recorreu à CCJ da decisão. Da Rádio Câmara de Brasília, Noelle Nobre.
1: Eleições. Hildo Rocha, do MDB do Maranhão, analisa pesquisas de intenção de voto para o governo estadual e cita estudos sobre comportamento eleitoral, para defender que governos bem avaliados tendem a influenciar a escolha de sucessores.
2: Hildo Rocha afirma que o cenário no Maranhão ainda pode mudar até as eleições, apesar dos levantamentos divulgados nos últimos meses. Ele avalia que a presença dos pré-candidatos na capital e no interior do estado deve pesar na formação do voto.
1: Valdir Trindade, do Republicanos da Paraíba, assume uma cadeira na Câmara e, em seu discurso de posse, afirma seu compromisso em priorizar a justiça social e a defesa da Constituição. Segundo ele, seu mandato vai focar no amparo às famílias e pessoas mais vulneráveis de seu estado.
2: Defensor de políticas públicas voltadas à dignidade humana, Valdir Trindade afirma que o desenvolvimento do país deve ser medido pelo cuidado com as pessoas. Ele agradeceu o apoio de lideranças paraibanas e prometeu atuar firmemente para deixar a marca de trabalho no Legislativo.
3: Segurança Pública.
1: A Comissão de Constituição e Justiça da Câmara deu aval à proposta que reduz a maioridade penal de 18 para 16 anos. Rodrigo Dazaelli, do PL de Mato Grosso, celebra a mudança porque acredita que os jovens nessa faixa etária já possuem plena consciência de seus atos.
2: Nas palavras de Rodrigo Dazaelli, a medida atende ao anseio das famílias brasileiras por leis mais rígidas e combate à impunidade. O parlamentar assinala ainda que a redução penal abre espaço para discutir também novos direitos aos jovens, uma permissão para dirigir.
1: A repórter Paula Bittar acompanhou a votação na CCJ e tem mais informações sobre as discussões em torno da proposta.
4: A Comissão de Constituição e Justiça da Câmara aprovou por 44 votos a 18 a proposta que reduz a maioridade penal dos atuais 18 para 16 anos de idade. Atualmente, jovens que cometem infrações graves cumprem medidas socioeducativas de internação por no máximo 3 anos. A proposta principal previa originalmente a plena maioridade civil e penal aos 16 anos. Isso significa que, além de responderem por crimes como adultos, os jovens passariam a ter todos os direitos da vida adulta, como casar, celebrar contratos e dirigir. O texto tornava ainda o voto obrigatório aos 16 anos e reduzia a idade mínima para se candidatar a cargos como de vereador. Mas o relator da medida na CCJ, deputado Coronel Assis, do PL de Mato Grosso, retirou as modificações na esfera civil, prevendo exclusivamente a punição criminal de jovens acima de 16 anos. Assis explicou que retirou a parte dos direitos civis para garantir que o texto tratasse de apenas um assunto, evitando, segundo ele, confusão jurídica. Além da proposta principal, ele também apresentou parecer favorável a outras duas propostas que estavam sendo analisadas em conjunto. Uma delas sugere a redução da maioridade penal apenas em casos excepcionais, como crimes hediondos ou crueldade extrema, após avaliação técnica do jovem. Já a outra propõe a redução geral para 16 anos em todos os crimes e estabelece que adolescentes de 12 a 16 anos também respondam criminalmente se cometerem crimes com violência, grave ameaça ou contra a vida. Segundo o Coronel Assis, a aprovação das propostas atende à vontade da população.
5: Representantes do povo não querem fazer a vontade do povo. Qual que é a lógica? A lógica do sentimento, né, de clamar por justiça que a pessoa tem em ter um ente querido sendo vítima de homicídio por uma pessoa de 18, 19 anos ou de uma pessoa de 17 ou 16 anos.
4: A deputada Sâmia Bonfim, do PSOL de São Paulo, por outro lado, criticou as mudanças feitas por Coronel Assis. Segundo ela, o texto original era menos pior.
6: Porque, ao menos nele, tinha uma redução da maioridade, não só do ponto de vista penal, mas também do ponto de vista eleitoral. Nessa, ele restringiu somente para penal. E por que que é uma aberração? Porque ele vai ser tratado como adulto do ponto de vista penal, mas do ponto de vista civil, ele vai seguir sendo lido, tratado pela justiça brasileira como um adolescente que ele é.
4: O deputado Tadeu Venere, do PT do Paraná, citou dados de um levantamento nacional de 2023

0: para explicar que a minoria dos jovens infratores, 12%, cometem assassinatos. Segundo ele, a justificativa de que é a população quem pede a mudança não é suficiente.
1: A população pede muitas vezes que o Congresso e aqueles que roubam aqui dentro, inclusive no Congresso, também sejam presos e nem por isso são presos. A população pede que nós não tenhamos mais emenda parlamentar, que o povo quer, nessa hora não vale.
0: O deputado Mendonça Filho, do PL de Pernambuco, lembrou que uma outra proposta de mesmo teor já foi aprovada na Câmara, mas arquivada no Senado.
2: E eu, mais uma vez, defendo a PEC da redução da maioridade penal. A sociedade brasileira hoje se vê sitiada pelo crescimento da violência. 25% da população brasileira hoje vive sob a influência direta de milícias, do tráfico de drogas e das organizações criminosas que dominam territórios. E, infelizmente, boa parte do exercício do comando dessas organizações criminosas se faz, inclusive, com aliciamento de menores de 18 anos.
0: A análise da proposta que reduz a maioridade penal pela Comissão de Constituição e Justiça é apenas o primeiro passo da análise do tema na Câmara. A proposta ainda precisa passar por uma comissão especial e pelo plenário em 2 turnos de votação. Da Rádio Câmara, de Brasília, Paula Bittar.
3: Turismo. Bacelar do PV da Bahia relata que a Comissão de Turismo debateu o impacto na reforma tributária sobre o transporte aéreo internacional. O deputado cobra do governo federal uma solução para evitar o encarecimento das passagens devido à cobrança integral sobre o setor.
4: Bacelar avalia que o aumento da tributação ameaça o crescimento do turismo em um momento de recorde na entrada de estrangeiros no Brasil. Ele também alerta que o custo maior no transporte aéreo pode afetar cargas, empregos e produtos que chegam ao consumidor.
3: Desenvolvimento Regional. Átila Lins, do PSD, celebrou a entrega da nova Praça de Nossa Senhora de Guadalupe, em Fonte Boa, no Amazonas. A obra de revitalização do espaço público foi realizada com recursos de emenda do deputado no valor de R$1 milhão.
4: Átila Lins registra a emoção de entregar uma obra em sua região de origem. Saúda a população e as lideranças presentes à festa ocorrida no dia 6 de junho e anuncia novos projetos, como a construção de uma maternidade e de um balneário público para melhorar a vida das pessoas de Fonte Boa.
3: A cidade de Guarabira, localizada na região do Brejo, na Paraíba, vai ganhar um centro da Fundação de Apoio às Pessoas com Deficiência. É o que promete Ranieri Paulino, do Republicanos, que atuou na mobilização popular para eleger a obra como prioridade no orçamento estadual.
4: Segundo o congressista, o novo polo da FUNAD vai evitar que pacientes de cidades vizinhas viajem até 5 horas para fazer terapia na capital paraibana. Ranieri Paulino reforça que a medida garante mais qualidade de vida e saúde para as pessoas com deficiência.
3: Relações Exteriores. A Câmara aprovou acordos comerciais do Mercosul com Singapura e 4 países europeus. O repórter Antônio Vital acompanhou a votação.
5: A Câmara dos Deputados aprovou 2 acordos comerciais assinados pelos países do Mercosul, um deles com Singapura e outro com 4 países europeus, Islândia, Liechtenstein, Noruega e Suíça. Os 2 acordos abrem mercado para produtos e serviços brasileiros na Ásia e Europa. O acordo com Singapura cria uma área

0: proposta na Câmara, o deputado Kim Kataguiri, do Missão de São Paulo, defendeu o aumento da relação comercial do Mercosul com Singapura.
1: Um país que é exemplo, o Sudeste Asiático é a região hoje do mundo, uma das regiões que mais crescem, exemplo de desenvolvimento, o Brasil tem muito a aprender com isso, esse é um acordo extremamente benéfico, inclusive mais benéfico para nós do que para Singapura. A gente precisa se libertar da dependência que nós temos de determinados polos econômicos e nos relacionarmos com a maior parte de atores políticos e econômicos possível do mundo. Portanto, o maior número de parceiros comerciais que a gente puder, melhor.
0: A Câmara também aprovou o texto do Acordo de Livre Comércio entre o Mercosul e quatro países da Associação Europeia de Livre Comércio: Islândia, Liechtenstein, Noruega e Suíça. O texto complementa o acordo firmado entre o Mercosul e a União Europeia e abre um mercado de 15 milhões de pessoas com comércio de quase 500 bilhões de dólares por ano. O acordo permite redução tarifária sobre 97% de toda a exportação entre os dois blocos econômicos. O relator do texto da Câmara, deputado Davi Soares, do Podemos de São Paulo, reforçou a importância do acordo.
2: Um projeto tão importante dessa envergadura que venha complementar o que já se iniciou com o acordo Mercosul e União Europeia. Com a aprovação do mesmo, nós fechamos aquela área e abrimos zonas para o exportador brasileiro continuar a ter um desempenho brilhante.
0: Os dois acordos prevêem salvaguardas, como a suspensão temporária das isenções no caso de aumento súbito de importações ou ameaças à indústria nacional. Tratam ainda de normas de defesa sanitária para evitar a adoção de barreiras comerciais injustificadas. Também regulam o comércio de serviços, regras para o comércio eletrônico, acesso a compras governamentais e tratamento diferenciado para micros, pequenas e médias empresas. Os textos dos acordos do Mercosul com Singapura e os quatro países europeus seguiram para análise do Senado. Da Rádio Câmara de Brasília, Antônio Vital.
3: Educação. Paulo Marinho Júnior, do PL do Maranhão, cobra explicações da Prefeitura de Caxias, no leste do estado, sobre a aplicação de recursos federais para a educação. O deputado afirma que escolas e creches continuam em más condições, mesmo após repasses do Fundeb e de pagamentos de precatórios.
4: Paulo Marinho Júnior relata falhas em serviços essenciais da rede municipal, como merenda escolar e transporte de alunos. Ele pede atuação de órgãos de controle para verificar as condições das unidades e a aplicação do dinheiro reservado às reformas.
5: Direitos Humanos.
3: Carla Dixon, do PL do Rio Grande do Norte, pede urgência na aprovação de projeto que institui o Auxílio Mãe Atípica, destinado a apoiar mães ou responsáveis por crianças e adolescentes com deficiência severa ou transtorno do espectro autista.
4: Carla Dixon afirma que muitas mães têm de abandonar o trabalho para acompanhar filhos que dependem de atenção permanente, prejudicando a renda familiar. Ela ressalta que a proposta combina apoio financeiro e atendimento psicossocial para quem assume a rotina de cuidado.
3: Luiz Couto, do PT da Paraíba, apoia projeto que determina a simplificação das informações nos rótulos dos alimentos para facilitar a compreensão dos consumidores. Para ele, a medida está diretamente ligada ao direito constitucional à informação, garantindo também a liberdade de escolha.
4: O texto, segundo Luiz Couto, é amplamente respaldado por evidências científicas que associam a clareza de informação à saúde pública. O parlamentar destaca ainda que a matéria aborda a necessidade de uma transição sobre a forma como o país lida com a segurança alimentar.
3: Termina agora o Jornal Câmara dos Deputados, produzido pela Rádio Câmara, com trabalhos técnicos de Everson Urani e apresentação de José Carlos Andrade e Márcio Aquilissardi. Uma boa noite para você.
4: Uma ótima noite. A Voz do Brasil volta amanhã.
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